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2: Você lembra dessa? O Timeline toca a seguir, logo após essa.

0: pessoal o que é o sampler.
1: É o seguinte, eles usam um pedaço de uma música do passado, no caso essa do Chicago, Street Player, do ano de 1979. Essa daqui, ó. Tá vendo aí? O cara usou tudo da música.
0: Caramba, meu.
1: Quase inteira, né?
0: Tá aí, o sample do Chicago Street Player, Gilson, trazendo e mostrando pra gente aqui. Legal, Gilson. E daqui a pouquinho a gente continua com o Timeline e você ouve essa daqui, ó.
1: E o Garabi.
0: No Timeline.
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0: Timeline, o maior programa de flashback do Brasil. Adamski de Space Jungle. Daqui a pouquinho, depois do intervalo, Gilson Dário nos decks, aqui no Timeline. Segura aí.
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0: isso, carinha, carinha. Jussão nos decks aqui no Dance Floor. Cara, que set sensacional. Passei mal aqui, Jussão.
1: Esse é o programa Timeline. É sempre bom a gente tocar por aqui, viu?
0: É muito legal. Ainda mais com essas pancadas aí que a gente ouve. Muito bom o set hoje. Mas...
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0: maior programa de flashback do Brasil. Que bloco, hein, Jussão?
1: Essa é Cher, Believe.
0: Tocamos aí muita coisa também dos anos 90, né? Teve aí o Labuche, abrimos com Coro. Cara, Delta Funk.
1: Aqui é o Timeline, daqui a pouco você vai ouvir esse som.
0: Conkan, I beg your pardon.
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0: Ei, vamos dançar.
1: Ah, eu não sei.
0: A única coisa que você tem que fazer é mover os seus pés.
1: Que música é essa que tá tocando?
0: Eu não te entendo.

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0: Underground.
1: Underground. É o Timeline, o maior programa de flashback do Brasil.
0: Cara, quando eu toco essas tracks assim, Jussão, eu já começo a lembrar do Underground.
1: É o Underground, esse é o Come Together.
0: Legal, é o Bar, featuring Roxy.
1: Tocamos muito essa, hein?
0: Muito, e antes o Roughneck, o Everybody Be Somebody. Que versão é essa bacana, hein, Jussão, que você tocou aí, hein?
1: Mais moderninha, né?
2: Tchau, tchau. 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
4: Eu, Rodrigo Moreira, chegando a partir de agora com essa edição especial do Top Classic, a melhor viagem no tempo. Eu sei que você adora, né? Tô que você tá aqui comigo. Aumenta o volume e vem. Faça essa viagem gostosa dos anos 60, 70, 80 e 90. Flashback classe A, escolhida a dedo, só pra você.
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0: sim, Top Classic, esse bloco fechando com Rita Lee, já tem mais.
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0: gente ama curtir um bom som junto com você, viu? E aqui no Top Classic, sempre uma música boa para recordar e viajar no passado, em tempos de lembranças inesquecíveis. Top Classic vai para um rápido intervalo e já já a gente volta.
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0: muito mais música na programação. 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

Esta linda melodia é uma canção marcante. Muita gente conhece, canta, adora ouvir música boa, recordar e viver. É o Top Classic para você, que é o nosso ouvinte mais querido de todo o Brasil. Top Classic vai para um rápido intervalo e volta logo com mais músicas para curtirmos juntinhos. Já voltamos.

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0: Silver Connection, Fling My Blind Fly. Olha que maravilha, hein? Eu vou pra um break e já volto. Essa aqui é incrível, eu sei que você dançou, mas ó, já tem mais, aguenta aí.
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0: para ficar ligado todo instante na melhor programação do flashback do rádio brasileiro. Top Classic, com você sempre neste horário, recordando com você o que foi bom, matando saudades. E a gente vai para um pequeno intervalo. Na volta, trago mais sucesso só para você.
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0: Olha que maravilha, hein? Eu vou pra um break e já volto. Essa aqui é incrível, eu sei que você dançou, mas ó, já tem mais, aguenta aí.
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Mais uma edição do Top Classic finalizando. Um super beijo, a gente tá indo embora. Olha, essa música aqui marcou sucesso e você cantou comigo, que eu sei porque eu cantei com você. Beijinho, fui. Tchau, tchau.

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Bem, é hora de encerrar mais um Remember e quero expressar minha gratidão a todos os ouvintes por fazerem parte dessa jornada musical. Descansem, sonhem com as músicas que tocamos hoje e nos encontramos novamente amanhã para mais flashback. Até lá!

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6: E aí, como está achando o som de hoje aqui no Sertão Neja? Já chegou o momento de cantar uníssono e recordar os bons tempos memoráveis.

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5: Chegamos, minha gente, ao final do programa de hoje. Finalizamos com chave de ouro e aquele hit pra não sair da cabeça. Sons que remetem ao cheiro do campo e à ternura de um abraço caloroso. Então eleve o volume e deixe essa sequência musical final te envolver. Porque aqui no Sertão Neja, cada despedida é carregada de emoção. Aqui vai a última sequência.

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0: assim a gente vai encerrando mais uma edição do Sertão Neja.
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2: Queridos irmãos e amigos na fé, bom dia. Celebremos agradecidos ao Senhor, que é bom, clemente e fiel. Sejamos todos bem-vindos. Cumprimentamos a todos que nos acompanham através da Nova Cultura FM. Estamos reunidos na Basílica Menor do Senhor Bom Jesus para a celebração do 16º domingo do tempo comum. Rezaremos por toda a nossa comunidade. Presidirá esta celebração Padre Marcelo Servi. Vamos rezar também na intenção, pedindo que o Senhor receba na morada eterna Juarez Aparecido dos Santos, o qual celebramos os 7º dia de sua passagem. E por todas as intenções que colocamos no altar do Senhor nesta celebração. Na Eucaristia, fazemos a experiência da bondade de Deus, paciente e misericordioso. Conosco, o Senhor vem ao nosso auxílio com seu Espírito. Quem tem ouvidos, ouça. O incansável apelo do amor que nunca condena e acredita que a porta de um dia pode se abrir a ele. Aprendemos com ele. Cantemos.

0: Em nome do Pai, do Filho e do Espírito Santo.
1: Amém.
0: A graça e a paz de nosso Senhor Jesus Cristo, o amor do Pai e a comunhão do Espírito Santo estejam sempre convosco.
1: Bendito seja Deus que nos reuniu no amor de Cristo.
0: Irmãos e irmãs, sejam todos bem-vindos, também aqueles que nos acompanham pela rádio. Queremos rezar de maneira especial hoje por Juarez Aparecido dos Santos, sétimo dia do falecimento, e oferecer a nossa oração também pela senhora Rosa, irmã do padre Zezo, que faleceu ontem. Queremos rezar por essas famílias enlutadas, pedindo que o Espírito Consolador derrame abundantes graças de consolação sobre essas famílias. Para bem celebrarmos estes santos mistérios, no dia do Senhor, dia que a comunidade se reúne para agradecer a Deus, para pedir perdão e para receber no pão da vida e na palavra de vida a força para o dia, a força para a semana, vamos pedir o perdão de Deus cantando.

0: Deus Todo-Poderoso, tenha compaixão de nós, perdoe os nossos pecados e nos conduza à vida eterna.
1: Amém.
0: Hoje nós vamos rezar o Glória. A força de cantar, às vezes a gente acaba esquecendo a oração rezada. Então, de vez em quando é bom, né, ressuscitar na nossa mente, no nosso coração, essas orações litúrgicas que são também rezadas. Glória a Deus nas alturas. E paz na terra aos homens por ele amados. Senhor Deus, Rei dos céus, Deus Pai Todo-Poderoso, nós vos louvamos, nós vos bendizemos, nós vos adoramos, nós vos glorificamos, nós vos damos graças por vossa imensa glória. Senhor Jesus Cristo, Filho unigênito, Senhor Deus, Cordeiro de Deus, Filho de Deus Pai, vós que tirais o pecado do mundo, tende piedade de nós. Vós que tirais o pecado do mundo, acolhei a nossa súplica. Vós que estais à direita do Pai, tende piedade de nós. Só vós sois o Santo, só vós o Senhor, só vós o Altíssimo, Jesus Cristo, com o Espírito Santo, na glória de Deus Pai. Amém. Oremos. Pai Santo, sede propício a vossos fiéis e benigno, multiplicai neles os dons da vossa graça, para que, fervorosos na fé, esperança e caridade, perseverem sempre vigilantes na observância dos vossos mandamentos. Por nosso Senhor Jesus Cristo, vosso Filho, que é Deus, e convosco vive e reina na unidade do Espírito Santo, por todos os séculos dos séculos.
1: Amém. Leitura do livro da Sabedoria. Não há, além de ti, outro Deus que cuide de todas as coisas e a quem devas mostrar que teu julgamento não foi injusto. A tua força é princípio da tua justiça, e o teu domínio sobre todos te faz para com todos indulgente. Mostras a tua força a quem não crê na perfeição do teu poder, e nos que te conhece castigas o seu atrevimento. No entanto, dominando tua própria força, julgas com clemência e nos governas com grande consideração, pois quando quiseres, está ao teu alcance fazer uso do teu poder. Assim procedendo, ensinaste ao teu povo que o justo deve ser humano, e a teus filhos deste a confortadora esperança de que concedes o perdão aos pecadores. Palavra do Senhor.
2: Graças a Deus.

Ó Senhor, vós sois bom e clemente. Sois perdão para quem vos invoca. Escutai, ó Senhor, minha prece, o lamento de minha oração.

As nações que criastes virão adorar e louvar vosso nome. Sois tão grande e fazeis maravilhas. Vós somente sois Deus e Senhor.

Vós, porém, sois clemente e fiel. Sois amor, paciência e perdão. Tende pena e olhai para mim. Confirmai com vigor vosso servo.

0: Leitura da carta de São Paulo aos Romanos. Irmãos, o Espírito vem em socorro da nossa fraqueza, pois nós não sabemos o que pedir, nem como pedir. É o próprio Espírito que intercede em nosso favor, com gemidos inefáveis. E aquele que penetra o íntimo dos corações sabe qual é a intenção do Espírito, pois é sempre segundo Deus que o Espírito intercede em favor dos santos. Palavra do Senhor.
1: Graças a Deus.

0: O Senhor esteja convosco.
1: Ele está no meio de nós.
0: Proclamação do Evangelho de Jesus Cristo segundo Mateus.
1: Glória a vós, Senhor.
0: Naquele tempo, Jesus contou outra parábola à multidão. O reino dos céus é como um homem que semeou boa semente no seu campo. Enquanto todos dormiam, veio seu inimigo, semeou joio no meio do trigo e foi embora. Quando o trigo cresceu e as espigas começaram a se formar, apareceu também o joio. Os empregados foram procurar o dono e lhe disseram: Senhor, não semeaste boa semente no teu campo? De onde veio então o joio? O dono respondeu: Foi algum inimigo que fez isso. Os empregados lhe perguntaram: Queres que vamos arrancar o joio? O dono respondeu: Não. Pode acontecer que arrancando o joio, arranqueis também o trigo. Deixai crescer um e outro até a colheita. E no tempo da colheita, direi aos que cortam o trigo: Arrancai primeiro o joio e amarrai-o em feixes para ser queimado. Recolhei, porém, o trigo no meu celeiro. Palavra da salvação.
2: Glória a vós, Senhor.
0: Meus caros, a parábola é bastante conhecida e há muitas formas de interpretar esse evangelho. Gostaria de tentar uma via um pouco mais psicológica, a partir dos movimentos do nosso coração. O campo, que na escritura é o mundo, aqui pode ser interpretado como o nosso mundo interior, a nossa alma, o nosso coração, a nossa vida. Podem dar o nome que quiserem. Mas aquele núcleo nosso, onde convivem lado a lado movimentos contrapostos. Movimentos de bem, movimentos de mal. Porque ninguém de nós aqui é 100% santo. Mas acredito.

original grego para a nossa língua portuguesa não ajuda bem. Mas na língua original em que o evangelho foi escrito, se diz que o semeador semeou uma semente bonita, uma semente bela. Em grego tem diferença entre bom e belo. O belo é o ápice da perfeição. Ele inclui o bom, mas não para na bondade. Porque nós sabemos pela experiência que é assim. Tem coisa muito boa que não é bonita, né? Olha quem está falando e olha muita gente que está aqui. Mas no grego, o conceito, ele parte de uma bondade para chegar a uma perfeição que inclui também a beleza. Ou seja, a beleza inclui aquilo que é bom, aquilo que é gostoso, aquilo que é ótimo. E leva para aquela beleza infinita que é Deus. Na eternidade, onde todos encontrarão a suma bondade dentro da grande beleza que é a vida eterna. Então, o semeador semeou essa semente de beleza dentro de todos nós. Uma beleza que não é estética, não é física, mas é a beleza moral, a beleza espiritual, aquela beleza perfeita de quem sabe que está tudo em ordem. De quem sabe de que está tudo dentro do coração de Deus, que é só amor e plenamente amor. Agora, a experiência também nos fala que de vez em quando surgem no meio desse campo, no meio desse coração nosso, que é o campo de Deus, sementes ruins. E aqui a tradução de novo não ajuda, né? Foi colocado como joio. Na língua original é uma palavra plural. São cisânias, nós conhecemos essa palavra também em português. São cisânias, ou seja, não é uma semente ruim. Uma semente linda e boa, Deus semeou. Agora, o inimigo de Deus, e essa força está aí convivendo conosco, e vou falar o que significa esse inimigo dentro dessa terceira interpretação que estou tentando aqui. O inimigo de Deus semeia muitas sementes ruins. Muitas, é no plural. E a semente bonita, boa, bela, tem que conviver com essas muitas sementes ruins, se não forem cultivadas do jeito certo para serem arrancadas na hora precisa, pode morrer sufocada. Quer dizer, a beleza de Deus dentro de nós pode ser sufocada pelas nossas más ações. Cisânias, ou seja, imperfeições nossas. Aqui está a chave um pouco do Evangelho. São as nossas imperfeições, os limites da nossa natureza humana. Aqueles passos que a gente não consegue dar em vista da melhora de nós mesmos. Sabe quando a gente fica travado na vida espiritual? Às vezes convivendo com um defeito por anos, convivendo com um pecado por anos. Essa experiência é extremamente humana. O próprio apóstolo Paulo diz muitas vezes: deixo de fazer o bem que quero e acabo fazendo o mal que eu não gostaria de fazer. Quer dizer, nem sempre é intencional. Às vezes somos nós mesmos na nossa pequenez, a gente simplesmente não consegue dar passo. Patina, como diz o ditado. Fica ali enrolado em uma ou outra situação da vida. E isso atrapalha o nosso progresso espiritual. Agora, me parece que a chave de leitura está no momento da semeadura. Jesus diz no Evangelho: enquanto todos dormiam, veio o inimigo para semear as cisânias. O que é esse sono? Na Escritura não é o sono biológico. O sono é o contrário da vigília. O que a gente faz quando faz vigília? A gente faz vigília de Páscoa, vigília de Pentecostes, vigílias de oração, vigília na noite da sexta-feira santa, da quinta-feira santa. O que a gente faz quando faz vigília? A gente reza. Quer dizer, aqui é o contrário daquela comunhão com Deus. Quando nós não estamos na comunhão com Deus, quando nós não estamos conectados a Deus, essas sementes ruins de cisânias, elas crescem mais rápido do que a semente bela do nosso coração. Aqui é um alerta para a vigilância, portanto.
para essa necessidade de

0: vivermos unidos a Deus, que não é apenas na nossa oração vocal. Porque olha, se dependesse só do pouco que a gente reza para estar unido a Deus, meu Pai do céu. Não sei se é só comigo, mas tem dia que o terço sai empurrado. E a gente na hora de dormir lembra, puxa vida, não rezei o terço, vou rezar. E aí se enrosca, né? É só Deus para aceitar as rezas que a gente faz de vez em quando. É que Deus é Pai, Deus é bom, né? Uma vez uma senhora me perguntou, escuta, rezar deitado é pecado? É lógico que não. Deus lá do céu não está olhando se eu estou deitado, se eu estou em pé, se eu estou ajoelhado, se eu estou andando. O necessário é que na oração a mente concorde com a palavra, porque nem sempre nós fazemos assim. Às vezes a gente põe no automático ali a missa mesmo, vai no automático, nós estamos falando e a cabeça está, sei lá, na onde. Olha, Deus é bom. Deus aceita essas coisas feias que a gente faz. Deus é Pai. Deus nos ama. Deus gosta de nós. Agora, a pessoa depois deu um passo ousado. Bom, deitado não é pecado rezar. Padre, é pecado rezar no banheiro. Eu falei, aí já é demais, né? Quer dizer, se você consegue conectar a sua mente com a sua boca com o que você está fazendo, aí tudo bem, mas não precisa exagerar tanto, né? A turma abusa da bondade de vez em quando. Quer dizer, é preciso crescer nessa comunhão com Deus. E como que a gente cresce se a nossa oração é vazia? Se o nosso conhecimento da palavra de Deus é pequeno? Tem gente que nunca leu a Bíblia, né? Nós estamos aqui numa missa, acabamos de ler 4 trechos da Bíblia. 4. Eu acho que de vez em quando, com todo respeito aos nossos irmãos crentes, mas a gente lê mais Bíblia do que os crentes. Um católico que segue a liturgia diária lê todos os dias 3 trechos da Bíblia e de domingo 4. A pergunta é, a gente lembra o que foi lido na primeira leitura? Vamos fazer uma sabatina aqui. Nós vamos reprovar todo mundo. Aliás, vamos ser misericordiosos, né? Eu não preciso ir lá para a primeira leitura. A gente lembra qual foi o evangelho que acabou de ser lido. Então vejam, essa vida de atenção com as coisas de Deus, de uma atenção amorosa, de uma atenção delicada com as coisas de Deus, de um cultivo do nosso mundo interior, é isso que faz a semente bela de Deus crescer no nosso coração e impedir que as cisânias da nossa limitação humana sufoquem essa beleza que leva para a eternidade. O evangelho de hoje, portanto, é um alerta. Olha, reconhecer os movimentos do coração. Isso só pode ser feito dentro de uma vida de comunhão com Deus, como eu dizia para vocês. E uma vida de conexão com Deus, feita no discernimento. Essa também é uma palavra muito chave nos tempos de hoje. Esses dias atrás, aconteceu duas situações bastante interessantes, né? Lá na paróquia onde eu estava em Bebedouro anteriormente, fui participar da festa de São João, encontrei lá um casalzinho muito querido, né? Ah, padre, nós estamos tão apaixonados, acho que encontramos a cara metade, essas coisas de adolescente quando perde a cabeça e de adulto que não tem o coração muito firme, né? Tão apaixonado, ah, que bom, que legal, agora, né, logo vem o casamento. Casamento? Nós estamos falando que nós estamos apaixonados. E bom, e depois vem os filhos. Pelo amor de Deus, filho dá muito trabalho e gasto. A gente quer se curtir. E olha, dentro de uma concepção cristã do amor, se nós somos cristãos, se nós seguimos o evangelho, dentro daquilo que a gente entende por amor, um homem e uma mulher, quando estão juntos, é para fazer família. Não é para ficar brincando. E família inclui filho. Ah, não. Aí o discurso ficou difícil. Aí a conversa ficou amarga. Mas vejam, um exemplo para dizer como nem sempre aquilo que Deus semeou de bondade, de beleza no nosso coração, leva para um final conforme a vontade de Deus. As cisânias crescem. Qual que é a cisânia aqui? Desse relacionamento adolescente. A cisânia que vem da limitação humana. A cisânia do narcisismo, por exemplo. São dois narcisistas juntos. Um olhando para o outro. Aí, como você é lindo, que eu também sou lindo. Como você é bonito, que eu também sou bonito. O fruto do amor cristão é o terceiro. São os filhos. Não existe casamento sem filho. Dentro de uma visão cristã. Se você concorda, se não concorda, isso é um problema seu. Mas dentro do ensinamento do Evangelho, dentro daquilo que a igreja nos transmite e guarda a semente do Evangelho, o relacionamento marido e mulher, ele inclui os filhos para formar família. Esse não é o único objetivo do matrimônio. Não é só casar para procriar. Erra também quem fala assim. É casar para ser feliz, tem que estar muito bem para fazer o outro feliz. Essa história de cara metade não funciona, hein? Você está buscando a cara metade, você vai achar sei lá o quê. Você está muito bem para no casamento mais dar do que receber. E quem quer mais receber do que dar? Bom, essas coisas, quem deveria fazer esse sermão são vocês que são casados, não eu. Vocês entendem muito mais do que eu de casamento. Segundo exemplo, nesse mesmo dia, encontrei lá uma jovem e ela me disse, eu perguntei, mas e aí, onde é que está seu marido? Falei, ah, eu acho que a bênção do Senhor não deu muito certo, que a gente já separou. Falei, a bênção minha não deu certo? Primeiro que a bênção não é minha, eu sou só o ministro, é ele que abençoa. Agora, jogar na bênção do padre que não funcionou a coisa, mas aí é muita cara de pau, né? Quer dizer, casamento durou pouco. Nenhuma crítica a quem se separa, porque cada caso é um caso. Cada caso é um caso. Mas para questionar um pouco também, com qual consciência os nossos jovens se aproximam do sacramento do matrimônio? Com qual consciência? O sacramento do matrimônio é uma vocação tão importante, tão bonita e tão difícil quanto a vocação sacerdotal. O matrimônio é um sacerdócio. Às vezes a gente questiona muito os padres, esse padre deu escândalo, esse padre não sei o que, o matrimônio é também uma vocação que precisa dar frutos de beleza para o mundo. E o pessoal fala, ah, é tão difícil ser padre. Difícil é casar. Difícil é casar. Difícil é ficar 50 anos juntos. Muito mais difícil, gente. Difícil é construir juntos uma vida a dois. Mas essa é a semente de beleza. E você, que é casado, você só vai ser santo dentro do seu casamento. Mas eu questiono sempre muito isso. Essa turma que vive enfiada na igreja, né, está em todas as pastorais, todos os movimentos, todas as missas, todas as coisas. Mas onde é que vive o seu sacerdócio, que é a sua casa, o seu marido, a sua mulher, os seus filhos, a sua família? Fazer aquele almoço de domingo, convidar todo mundo e depois lavar a louça para todo mundo com alegria. Isso é santidade, gente. Não ficar depois falando mal pelas costas. Ah, fulana veio, comeu e bebeu e foi embora, nem lavou a louça. Isso é santidade, né? Nas pequenas coisas. Ser aberto, ser contente, ligar, sei lá, para os parentes. Cuidar daqueles filhos adolescentes chatos, né? Estou lá com a sobrinhada que vai crescendo. Às vezes eu pergunto diante de Deus, mas por que que cresce? Era tão bonitinho quando era pequenininho. Era tão legalzinho, agora cresce, só dá trabalho. Isso é santidade. É difícil o matrimônio. Essa é a vocação da maioria de vocês. Da maioria. E é aí que vocês serão santos. É aí que vocês deixarão crescer essa semente de uma beleza que leva para a eternidade. Então, meus queridos irmãos e irmãs, o Evangelho nos chama a essa prudência, essa vigilância, para que as sementes ruins que estão nos movimentos do nosso coração não sufoquem a semente boa de santidade que Deus semeou. Peçamos o Espírito Santo que nos ajude, né? E não sejamos radicais na nossa vida, né? Aqui vem as duas leituras que nós lemos. A segunda leitura dizia que o Espírito reza em nós com gemidos inefáveis. Isso aqui não tem nada a ver com dom de língua. Esses gemidos inefáveis são esses movimentos que o Espírito suscita no nosso coração, movimentos bons que nós não compreendemos. O Espírito suscita coisa boa. Quando você tem uma ideia boa, uma intuição boa, uma vontade boa, é o Espírito Santo trabalhando dentro de você. Colabore com Ele e faça logo o que Ele te inspira. Porque depois a semente ruim cresce, se a gente não cultiva a semente boa. E a primeira leitura era um alerta para aqueles que na igreja de vez em quando dizem: tem que ser firme, tem que agir, tem que fazer assim. Isso acontece tanto, né? Na vidinha pequena, no quintalzinho da paróquia, isso tem tanto. Vem sempre, de vez em quando vem uma: ai, padre, você viu o que a fulana fez? E entra na fila da comunhão. Você quer que eu faça o quê? Que eu arranco da fila da comunhão? Tem essas coisas. Às vezes nós somos assim também. Tem que agir, tem que punir, tem que fazer isso, tem que fazer assim, eu estou inconformado. Ciência. E que Nosso Senhor disse na primeira leitura de hoje: o justo deve ser humano. Não adianta pagar violência com violência. Isso se chama vingança. O justo deve ser humano, porque é assim que Deus os trata. Livro da Sabedoria, nós lemos nessa manhã. Que nós aprendamos da paciência de Deus, da bondade de Deus, do jeito com que Deus nos trata, a tratar os outros da mesma forma. Creio em Deus Pai Todo-Poderoso.
1: E em Jesus Cristo, seu único Filho, nosso Senhor, que foi concebido pelo poder do Espírito Santo, nasceu da Virgem Maria, padeceu sob Pôncio Pilatos, foi crucificado, morto e sepultado,
2: desceu à mansão dos mortos, ressuscitou ao terceiro dia, subiu aos céus, está sentado à direita de Deus Pai Todo-Poderoso, de onde há de vir a julgar os vivos e os mortos. Creio no Espírito Santo, na Santa Igreja Católica, na comunhão dos santos, na remissão dos pecados, na ressurreição da carne, na vida eterna. Amém.
0: Com grande confiança em Deus, que é nosso Pai amoroso, peçamos que o Espírito Santo nos ajude a cultivar as sementes boas no nosso coração.
3: A cada invocação rezaremos: Senhor, mostrai-nos vossa força. Todos.
1: Senhor, mostrai-nos vossa força.
3: Pela Igreja de Deus, para que viva na unidade que gera compromisso e saiba superar as divisões, as tensões, por meio da fraternidade e da caridade, rezemos com fé.
1: Senhor, mostrai-nos vossa força.
3: Pelos povos, para que, em meio às agitações e ansiedades do mundo atual, tenham as luzes do Espírito Santo, que tudo acalma e se torna possível, rezemos com fé.
1: Senhor, mostrai-nos vossa força.
3: Pela saúde mental, física e espiritual de todas as pessoas que, atormentadas pela cultura do ódio, da violência e da intolerância, adoecem e se tornam insensíveis, rezemos com fé.
1: Senhor, mostrai-nos vossa força.
3: Pelas paróquias, para que, pondo a comunhão no centro, sejam cada vez mais comunidades de fé, fraternidade e acolhimento dos mais necessitados, rezemos com fé.
1: Senhor, mostrai-nos vossa força.
0: Tudo isso, ó Pai, vos pedimos em nome de Jesus, vosso Filho, na unidade do Espírito Santo.
1: Amém.

0: Orai, irmãos e irmãs, para que o nosso sacrifício seja aceito por Deus Pai Todo-Poderoso.
1: Receba o Senhor por tuas mãos esse sacrifício para a glória do seu nome, para o nosso bem e de toda a sua santa igreja.
0: Ó Deus, no único sacrifício da cruz levastes à plenitude os diversos sacrifícios da antiga lei. Aceitai esta oblação das mãos dos vossos fiéis e santificai-a com a mesma bênção que destes à oferta de Abel, a fim de que sirva para a salvação de todos o que cada um trouxe em vossa honra, por Cristo nosso Senhor.
1: Amém.
0: O Senhor esteja convosco.
1: Ele está no meio de nós.
0: Corações ao alto.
1: O nosso coração está em nós.
0: Demos graças ao Senhor nosso Deus.
1: É o nosso dever e nossa salvação.
0: Na verdade, é digno e justo, é nosso dever e salvação dar-vos graça sempre e em todo lugar, Senhor Pai Santo, Deus Eterno e Todo-Poderoso. Em vós vivemos, nos movemos e somos, e ainda em nossa condição corporal, não só sentimos todos os dias as provas do vosso amor de Pai, mas também já possuímos o penhor da eternidade. Pois tendo recebido as primícias do Espírito, pelo qual ressuscitastes Jesus dentre os mortos, esperamos a plena realização do mistério pascal. Por isso também nós vos louvamos, com todos os anjos, cantando em alegre celebração a uma só voz.

0: Na verdade, ó Pai, vós sois santo, fonte de toda santidade. Santificai, pois, estes dons, derramando sobre eles o vosso Espírito, a fim de que se tornem para nós o corpo e o sangue de nosso Senhor Jesus Cristo.
1: Enviai o vosso Espírito Santo.
0: Estando para ser entregue e abraçando livremente a paixão, Jesus tomou o pão, pronunciou a bênção de ação de graças, partiu e o deu a seus discípulos, dizendo: Tomai todos e comei, isto é o meu corpo que será entregue por vós.

Do mesmo modo, no fim da ceia, ele tomou o cálice em suas mãos e, dando graças novamente, o entregou a seus discípulos, dizendo: Tomai todos e bebei, este é o cálice do meu sangue, o sangue da nova e eterna aliança, que será derramado por vós e por todos para a remissão dos pecados. Fazei isto em memória de mim.

0: Mistério da fé.
1: Anunciamos, Senhor, a vossa morte e proclamamos a vossa ressurreição.
2: Vinde, Senhor Jesus.
0: Celebrando, pois, o memorial da morte e ressurreição do vosso Filho, nós vos oferecemos, ó Pai, o pão da vida e o cálice da salvação, e vos agradecemos porque nos tornastes dignos de estar aqui na vossa presença e vos servir.
1: Aceitai,
2: ó Senhor, a nossa oferta.
0: Suplicantes vos pedimos que, participando do corpo e sangue de Cristo, sejamos reunidos pelo Espírito Santo num só corpo.
2: O Espírito nos una num só corpo.
0: Lembrai-vos, ó Pai, da vossa Igreja, dispersa pelo mundo inteiro, e aqui reunida no dia em que Cristo venceu a morte e nos fez participantes de sua vida imortal. Que ela cresça na caridade, em comunhão com o Papa Leão, com o nosso Bispo Eduardo, os bispos do mundo inteiro, os presbíteros, os diáconos e todos os ministros do vosso povo.
1: Lembrai-vos, ó Pai,
2: da vossa Igreja.
0: Lembrai-vos dos vossos filhos, Juarez e Rosa, que chamastes deste mundo à vossa presença, tendo sido sepultados com Cristo em sua morte pelo batismo, participem igualmente da sua ressurreição. Lembrai-vos também dos outros nossos irmãos e irmãs que adormeceram na esperança da ressurreição e de todos os que partiram desta vida. Acolhei-os junto a vós na luz da vossa face.
1: Concedei-lhes, ó Senhor, a luz eterna.
0: Enfim, nós vos pedimos, tende piedade de todos nós. E dai-nos participar da vida eterna com a Virgem Maria, Mãe de Deus, com São José, seu amado esposo, os santos apóstolos e todos os que viveram na vossa amizade, a fim de vos louvarmos e glorificarmos por Jesus Cristo, vosso Filho. Por Cristo, com Cristo e em Cristo, a vós, Deus Pai Todo-Poderoso, na unidade do Espírito Santo, toda honra e toda glória por todos os séculos dos séculos.
2: Amém.
0: Somos chamados filhos de Deus e, de fato, nós o somos, com a consciência, a liberdade e a alegria que este título nos dá, rezemos juntos.
2: Pai nosso que estais no céu, santificado seja o vosso nome, venha a nós o vosso reino, seja feita a vossa vontade, assim na terra como no céu. O pão nosso de cada dia nos dai hoje, perdoai as nossas ofensas, assim como nós perdoamos a quem nos tem ofendido, e não nos deixeis cair em tentação, mas livrai-nos do mal.
0: Livrai-nos, ó Pai, de todos os males, e dai-nos hoje a vossa paz. Ajudados pela vossa misericórdia, sejamos sempre livres do pecado e protegidos de todos os perigos, enquanto, vivendo a esperança, aguardamos a vinda do Cristo Salvador.
2: Vós é o reino, o poder e a glória para sempre.
0: Senhor Jesus Cristo, dissestes aos vossos apóstolos: eu vos deixo a paz, eu vos dou a minha paz. Não olheis os nossos pecados, mas a fé que anima a vossa Igreja. Dai-lhe segundo o vosso desejo a paz e a unidade, vós que sois Deus com o Pai e o Espírito Santo.
1: Amém.
0: A paz do Senhor esteja sempre convosco.
2: O amor de Cristo nos uniu.
0: Saudemo-nos em Cristo Jesus.

0: Eis que estou à porta e bato, diz o Senhor. Se alguém ouvir minha voz e abrir a porta, eu entrarei na sua casa e tomaremos a refeição. Eu com ele e ele comigo. Eis o Cordeiro de Deus que tira o pecado do mundo.
1: Senhor, eu não sou digna de que entreis em minha morada, mas dizei uma palavra e eu serei salva. Chegado o momento da Santíssima Comunhão, todos nós somos convidados a abrir as portas do nosso coração e permitir que o Senhor Bom Jesus venha adentrar em nossa vida. Você que está preparado e desde a sua última confissão não cometeu pecado mortal, que está em paz consigo e com Deus, pode se dirigir à fila da comunhão para receber Jesus na Santíssima Eucaristia. Comungue na frente do ministro e com muito amor e devoção o adore em espírito e verdade. Você que não pode comungar, faça sua comunhão espiritual no íntimo do seu coração e da sua alma. Cantemos.

0: Oremos. Nós os pedimos, Senhor misericordioso, permanecei junto ao vosso povo e fazei passar da antiga para a nova vida aqueles que iniciastes nos mistérios do céu, por Cristo nosso Senhor.
1: Amém. Atenção para os avisos. Durante esta semana, continuaremos com a limpeza da Basílica. Portanto, ficam canceladas as missas das 7 horas. A exposição do Santíssimo e o atendimento vêm com a Missa da Misericórdia. O expediente da Secretaria segue normal. Segunda-feira, dia 20, 19h30, Terço dos Homens no Salão Monsenhor Luiz. Terça-feira, dia 21, às 15 horas, missa no Lar São Vicente de Paulo, sob a responsabilidade da paróquia do Senhor Bom Jesus. Quarta-feira, dia 22, às 15 horas, missa da Santa Casa, sob a responsabilidade da paróquia de São Benedito. Às 19h30, primeiro dia do Tríduo, na comunidade de São Cristóvão. Quinta-feira, dia 23, às 19h30, segundo dia do Tríduo na comunidade de São Cristóvão. Sexta-feira, dia 24, às 19h30, terceiro dia do Tríduo na comunidade São Cristóvão. Sábado, dia 25, às 19h, missa solene em louvor a São Cristóvão. Domingo, dia 26, às 8 horas, missa na Igreja São Cristóvão e, em seguida, bênção dos veículos. Às 19 horas, missa do envio dos voluntários que irão trabalhar na festa do Senhor Bom Jesus no ano desse ano, né, 2026, na Basílica. Os coordenadores e auxiliares de setor podem retirar a lista para arrecadação de prêmio, de prendas, para a festa do Senhor Bom Jesus. As barracas das porções de batata assada estão precisando de voluntários. Vamos colaborar. Esses são os avisos.
0: Daqui a pouquinho a gente tem o último dia de quermesse na comunidade de Anhumas. Estão todos convidados a almoçar lá na barraca da festa, às 11 horas, a missa e em seguida a quermesse. E depois à tarde a gente tem um jogo, né? Para quem que vocês vão torcer hoje, hein? Eu vou torcer para a Argentina. Primeiro para ser do contra. Não, é uma coisa muito simples. Todo mundo que eu torci perdeu. Então, vamos ver se vai dar errado, né? A gente é sempre assim. Quando acha que está acertando, erra. Brincadeira. Brincadeiras à parte, né, que vença o que jogar melhor, naturalmente, sem roubo, mas aí é difícil, né? Então vamos pedir a Deus que ajude. Vamos encerrar a nossa celebração, pedindo a Nossa Senhora que nos conduza nessa semana, que nos ajude, nos proteja e nos faça cada vez mais escutar a voz do Espírito Bom, que se move dentro de nós, suscitando o nosso querer e o nosso operar para o bem. Ave Maria,
2: cheia de graça, o Senhor é convosco. Bendita sois vós entre as mulheres, bendito é o fruto do vosso ventre, Jesus. Santa Maria, Mãe de Deus, rogai por nós, pecadores, agora e na hora de nossa morte. Amém.
0: O Senhor esteja convosco.
2: Ele está no meio de nós.
0: Por intercessão da bem-aventurada sempre Virgem Maria, vos abençoe Deus Todo-Poderoso, Pai, Filho e Espírito Santo.
2: Amém.
0: E de em paz, o Senhor sempre vos acompanhe.
2: Graças a Deus.
0: Abençoado domingo para todos.
2: Obrigado igualmente, Padre.

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2: 8:03, estamos iniciando o programa Arraial do Barulho deste domingão, dia 19 de julho, ano 2026. Com a apresentação de Hélio de Pontes, mas você vem comigo até ao meio-dia com a boa música sertaneja. 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Vem aí Pedro Bento e Zé da Estrada, Serenata do

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1: 8:07 é o programa Arraial do Barulho deste domingão. E você vem comigo até o meio-dia com a boa música sertaneja. Atendendo lá de Jaboticabal, o senhor Orlando. Bom dia, Jabuca. Como é que tá Jaboticabal aí? Hoje, quando eu estava vindo pra rádio, viu, senhor Orlando? Tava friozinho, 13 graus. Você acredita, o senhor acredita que eu ainda estou com a blusa? É, tá friozinho. E a gente passa dos 20 anos, já não pode mais pegar aquela friagem, né? Ainda mais quem usa a ferramenta que é a voz, é meio complicado. Já não é boa a voz. Ainda pegar alguma... Ati! Pelo amor de Deus. Aí é só por Deus, viu, senhor Orlando? Então tava meio fresquinho, tô de blusa ainda, manter esse calor humano. Como tá Jaboticabal aí? Tá tudo bem, hein, Jaboticabal, senhor Orlando? Tá tudo ótimo, graças a Deus, ele me disse. Pediu a música mandando para o Zelão, o Sérgio Luiz e a Vera e todos que estão curtindo aí a Nova Cultura FM em 90.1. A música é Carro de Boi que Virou Viola. Viu, senhor Orlando? Eu tava com dificuldade para encontrar, sabe por quê? Porque é Grupo Viola Bruta, tá bom? O nome é Grupo Viola Bruta. Anote aí no caderninho, Grupo Viola Bruta, tá bom? Aquele abraço, então vamos lá. Canta comigo na Nova Cultura FM. Alô, Jaboticabal, bom dia!

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1: 8 horas e 12 minutos. E seu Orlando mandou essa música também pro seu Natal Pocete. Alô, Natal Pocete, curtindo aí a Nova Cultura EPM em 90.1. Vamos faturar, que eu preciso de graninha e eu volto já já. Não sai daí, não.
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1: 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Atendendo agora seu Felício aí de Terra Roxa. Alô, seu Felício em Terra Roxa. Aquele abração pro senhor aí. Tá de toquinha, né? Tá frio em Terra Roxa. Aqui também tá frio, filho. O vento gelado é só por Deus. Pediu a música de Milionário José Rico, Anjo Loiro. Tá mandando para todos que estão curtindo aí a Nova Cultura EPM em 90.1. Alô, Terra Roxa. Aquele abração. E atendendo de Terra Roxa, eu vou até Taquaritinga. Alô, Taquaritinga. Seu José Carlos Colombo, bom dia, Zé.
8: Bom dia, Hélio de Ponte.
1: Como é que tá?
8: José Carlos Colombo, dá pra tocar Olhos de Luar? Como tá
1: Cristian Ralph.
8: Tudo bom com você? Aqui eu tô tocando o barco, viu?
1: Eu fui aí ontem em Taquaritinga, hein?
8: Caolo lá em Jogo
1: tá boa Pema, a cidade,
8: meu amigo
1: filho.
8: Caolo, japonesinho, mandar pra minha mulher Cleide, minha filha Natália, o Adalto Panichelli. E vão torcer pra Espanha ganhar da Argentina, viu?
1: Torce contra. Torce pra Argentina, quem sabe.

quem será? Inglaterra ou Inglaterra? Espanha ou Argentina? Vou torcer para a Argentina, mas perder, mas pelo jeito vai ganhar. Então vai lá, Anjo Loiro, Milionário e José Rico e Olhos de Lular, Cristian e Ralph.

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0: 8 horas e 27 minutos. É o programa Arraial do Barulho. 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
0: 8 horas e 30 minutos. 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Atendendo agora o Guto. Bom dia, Hélio, tudo bem? Gostaria de ouvir uma música com o milionário José Rico, Estrada da Vida. Tá mandando para todos que estão curtindo aí o programa Arraial do Barulho. E atendendo também, sou Arthur Biscola, a esposa Maria de Lourdes, pediu a música Sete Palavras. Pedro Bento Zé da Estrada tá mandando para o João Fontanelli e todos que estão curtindo aí a Nova Cultura FM 90.1, viu, seu Arthur? E essa música também eu quero mandar para Dona Santa Terezinha, que está curtindo aí o programa. Alô, Dona Santa Terezinha, aquele abraço. E ela está mandando para sua neta Luciana Dolce, lá da capital de São Paulo, curtindo aí o programa Arraial do Barulho, Estrada da Vida, Milionário José Rico. Música.

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2: 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E atendendo agora a Sandra. Pois bom dia, Eli. Gostaria de ouvir a música com Bruno e Marrone. Se eu não tivesse ido, não tinha acontecido nada, né?

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1: 8:45. 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Chamando ouvinte para falar comigo, a Cidinha Possetti. Bom dia, Cidinha.
7: Oi, Hélio.
1: Ótimo domingo a você.
7: Bom dia, tudo bem?
1: Tudo jóia.
7: Hélio, a Cidinha Possetti. Hélio, eu gostaria, se você puder tocar música para mim, de como? Sérgio Reis, O Menino da Gaita.
1: Menino da Gaita.
7: Quero oferecer para minha irmã Sônia, meu pai, seu Domingo, minha mãe, Iracema, para minhas amigas, a Fátima Garbim, a Isilda Freschi, para Cidinha Lauer, para Fátima Esperandil, para Dita e para todos que estão curtindo. Abraço, Hélio. Bom domingo para você e para todos os ouvintes.
1: Você também, a você e todos os seus familiares, um excelente domingo. E atendendo também o mano mais velho, Zé Ponte, aí do Jardim Alvorada. Bom dia, mano. Todos os seus familiares. Sua esposa, tá mandando um forte abraço pra mãezinha, Dona Elvira Gandolfo de Pontes. Bom dia, que Deus abençoe a senhora. Fé, reza pro meu filhinho aqui que a coisa tá de arder, filho. Não é fácil, não. Zé Ponte pediu a música aí, ó. Tonique Tinoco, Cana Verde. E ele também está mandando lá pro pessoal aí do Parque Cosmo, pessoal da feira. Alô, seu Ângelo aí no Parque Cosmo. Um forte abração pro senhor e todos que estão curtindo aí no Bancário dos Campestre Clube. Fala, Zé. Então vamos lá, O Menino da Gaita. Serjão, na Nova Cultura FM 90.

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2: 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Atendendo lá de Marília. Alô, Marília! Minha filha Suelen, meu genro Joaquim, tá curtindo aí pela internet. Aquele abração. Minhas netinhas, Helene e Cecília. Taça peca do vovô? Epa, vovô tá com saudade, viu? Helena, aquele abraço. Cecília, um abração pra vocês aí, curtindo aí em Marília. Forte abraço. Alô, Marília, vem comigo. E ela pediu a música João Mineiro e Marciano. Se eu não puder te esquecer, toca aqui na Nova Cultura. Forte abraço, curtindo o programa. Um beijo.

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1: 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Chamando para falar comigo também a Maria de Jesus Nobre. Bom dia, Maria.
2: Coelho, bom dia. Como é que vai, é a Maria, querido? De Jesus Nobre. Ô Hélio, hoje eu quero ver a música.
1: Qual dela?
2: É com o milionário José Rico, Duas Camisas.
1: Duas Camisas.
2: Eu ofereço para toda a minha família, para minhas amigas, para Vandaíra, para Joana Paganotti, para Fátima Garbim, para Fátima Leme, para Gisele Soares, para Sebastiana Garatini, para Ana Rodrigues.
1: Que mais?
2: Para Eliana Mara, para Gisele Soares, que é a Gi, vai para o Edmundo. Vai para o pastor Zé Frigo. Ah, e vai para todas as outras amigas também. Para todos que estão ouvindo, né? Que é muita, muita gente, né, Hélio? Um bom almoço aí para você, Hélio.
1: Graças
2: tudo de bom, um bom domingo, um bom começo de semana, tá? Fica com Deus, tá?
1: Também.
2: Só que não tá muito bom, friozinho todo dia. Ah, meu Deus, até quando vai, né?
1: Não vai.
2: Mas faz parte da vida, né?
1: Fazer
2: tá bom, Hélio, tudo de bom.
1: Assim?
2: Tchau, tchau.
1: Atendendo João Bicudo de Bituva. Alô, Bituva. Bom dia, João Bicudo.
3: Olha o galo. Olá, Hélio, meu amigo. Tudo bom, Hélio? Bom dia, meu jovem.
1: Bom dia.
3: Ô, meu jovem, depois você manda um modão pra nós aí, fazendo favor. Aí. Manda Arrependida. Um modão com o Garcia e Zé Matão.
1: Eu
3: ofereço pra todos que estiver sintonizado aqui da Bituva, da região aí. Então, um bom domingo pra todo mundo aí que estiver sintonizado e que não tiver também, né? Que Deus abençoe todos nós. Você tem um bom domingo e um bom serviço aí. Tudo de bom. Deus abençoe aí. Tudo... Até mais, meu amigo.
1: Falou, meu amigo. Aquele abração. E Bituva falando comigo aqui na Nova Cultura FM em 90.1. Ele pediu Arrependida, Garcia e Zé Matão. E a primeira música, Milionário José Rico. A minha e a sua camisa. Duas camisas.

9h11, é o programa Arraial do Barulho, atendendo agora a ele, o Mala, ou não é Mala, é o Nanico, Nanicão, aquele... Aquele abraço pra você, eu tô falando aqui e fica ligando, ligando, eu atendo aí, desliga, eu atendo aí, ah, Nanico, ó, amanhã eu vou aí buscar meu doce, que vai ver o chicote estralar, viu, garoto? Aquele abração, viu, Nanico aí da Vila Gadini, forte abraço, meu amigo, que Deus te abençoe, um ótimo domingo, e ele pediu uma música, Teodoro e Sampaio, o quê? A gostosona.

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3: 9:18. 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

0: Excelente domingo a você e a todos aí da Nova Cultura.
1: A vocês aí também.
0: Manda para nós aí a volta da Pombinha.
1: Canário e
0: Vai
1: passarinho, é
0: para
1: isso?
0: todos os amigos, familiares, caminhoneiros, pessoal do Jardim Irina,
1: Pian.
0: todos os radiovintes e a todos que gostarem da música. Um excelente domingo a você e a todos aí. Muito obrigado.
1: Valeu, aquele abração. E atendendo também lá de Jaboticabal. Alô, seu Luiz Tofani em Jaboticabal. Como é que tá aí? Bom dia, Jaboticabal. Fala comigo aí, seu Luiz.
2: Bom dia.
1: Que voz
2: Aqui
1: de
2: do
1: sono,
2: Estação
1: filho.
2: Jabuticabal, ué, tem uma música que
1: Rapaz.
2: chama Princesa.
1: Ah.
2: Com o Tonico Tinoco, oferecer para todo o pessoal de rádio Monte Alto Região. Hoje é o último dia da festa Quitute aqui.
1: É.
2: Vergonha da folga para as esposas. E aqui tem bastante coisa boa aqui no
1: E aí, então eu
2: Hora
1: vou aí, vou
2: Coralina,
1: mandar
2: viu?
1: marcar na tua conta.
2: Um abraço, tudo de bom, obrigado.
1: Ei, seu Luiz Aparecido Topone, aquele abraço, Jaboticabal. Atendendo aí, deixa eu ver mais um ouvinte aqui. Maria Helena do Canaã. Alô, Jardim Canaã. Bom dia.
3: Bom dia, aqui é Maria Helena Valentim da Silva do Canaã. Gostaria de ouvir,
4: Sabe,
3: Bicho. seguindo seus passos.
1: Barreirito.
3: Mando para você, para toda a sua família, para toda a minha família e para todos que gostarem da música.
1: Valeu, eu quero mandar um forte abraço curtindo o programa a Terezinha Motovani, seu esposo Antônio, aí no Novo Bela Vista, suas filhas, o Miguel, o Netinho, o Vitor, todos curtindo aí o programa Arraial do Barulho. Aquele abraço, essas músicas vão a vocês aí. Curte comigo, ela me chamou para tomar café lá. Mas que jeito, bom seria um cafezinho bem quentinho agora. Canário e Passarinho, A Volta da Pombinha. Essa música foi gravada em 1989. Toca aqui na Nova Cultura.

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1: Maria Helena de Jardim Canaã pediu a música Seguindo Seus Passos, Peão Carreiro e Zé Paulo. Nova Cultura FM 90.1. Bom dia, Monte Alto. Bom dia, região.

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1: 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Atendendo agora a Fabiana, colocou: bom dia, Hélio. Bom dia. Tudo bem? Tudo bem. Posso pedir uma música? É claro que pode. Quero mandar uma música para o meu esposo, o André, o esposo dela. André, e também para minha mãe, Matilde. É Teodoro Sampaio. É mentira dela? Não, é verdade dela. Então vamos atender agora o Donizete Leite. Bom dia, Donizete.
6: Bom dia, meu amigo Hélio.
1: Como é que você tá?
6: Hélio, toca pra nós aí, Moreno, Moreninho, João Boiadeiro. Quero oferecer pra minha esposa Toninha, pro Banana, pro Preguinho, pro Zé Luiz Cipola, pro Donizete Morelli, pro meu primo Silvio na Vila Gadina, pra Zuleide, pro Zé Luiz Cipola, pra Dona Eliana Mara, pro Zé Leite na Jabuticabal, o pé de pato para você, para todos que estão curtindo esse programa maravilhoso. Um abraço, meu amigo.
1: Bom, tem mais, hein? Tem mais recado. Olha aí, ó.
6: Ah, para minha tia Cida, um centenário. Pra
1: valeu,
6: minha
1: tia. Valeu, aquele abração. É, Maria Marques, bom dia, Maria. Fala comigo aí.
5: Bom dia, Hélio. Um ótimo domingo abençoado para você. Hoje eu gostaria de ouvir a música de Vitor e Léo, Borboletas.
1: Borboletas.
5: Ofereço minhas filhas Érica e Edilane, meu filho Paulo, minha nora Jaine, meus netos Kaique e Júlia, meu esposo Sebastião Berno e a todos os ouvintes. E a minhas irmãs Rosa, Tereza, Cacilda. Um ótimo domingo a todos. Forte abraço. Tchau, Ed.
1: Falou, Maria Marques. Aquele abração. E essa música também quero mandar para o Miguel Romano, curtindo aí o programa. Alô, Miguel Romano. Aquele abração a você e todos os seus familiares. Também quero mandar a música para a Fátima Caldeira. Percebeu, né? A garganta deu uma falhada aqui. E quero mandar também para a Fátima Caldeira e todas as suas amigas, essa música Borboleta, Vitor e Léo. A primeira música é Mentira Dela, depois João Boiadeiro e também Borboletas, Vitor e Léo.

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2: 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Chamando para falar comigo a Celinha, da Morada do Sol. Bom dia, Celinha.
5: Bom dia, Hélio.
2: Como é que vai?
5: Celinha, para desejar um ótimo domingo para você, sua família e para todos os seus ouvintes também. Domingo tá lindo, maravilhoso, Namorada do Sol.
2: Aqui também.
5: Ó, manda tá meu abraço pro Carlão também, estava, tá? Né? E toca, por favor, Tempestade de Paixão. Ofereço para você, para sua família, pro Carlão, pro Eriquito, pra Irene Fonseca e a família dela, pra Wanda, pra Eliana Mara, pra Angelita, pra Kátia e Anair de Bocaina. E para todos os ouvintes que estão ligadinhos com você e gostarem dessa música, tá bom? Um super abraço, Hélio. Muito obrigado. Tchau, tchau.
2: Tchau, tchau. Que Deus te abençoe. Muito obrigado. E aí ela escreveu embaixo. Ah, mudei de ideia. Quero ouvir a música Milionário e José Rico. Te amar não faz sentido. Então tá bom, Celinha. De Araraquara, aquele abração. José Leite. Tá enroscando a voz porque... Agora sim. José Leite. Bom dia.
6: Ô, Hélio.
2: Aô, filho.
6: Bom dia, voz hoje bom não tá domingo, boa, não. Hélio. Aqui é o Zé Leite de Jabuticabal. Ô, Hélio.
2: Oi.
6: Ah, tô passando pra pedir um modão bonito aí com o Zé Carreira e Carreirinho, Peito Sadio.
2: Peito Sadio.
6: E eu queria mandar aqui, né, que você mandasse pra nós aqui, pra mim, pra minha esposa Rita. É. E mandar pros colegas, né? Pro Carlão Scatolini, alô, Carlão. Eu sou Zé da Rodo Alto, Carlão. E mandar também pro Donizete Leite lá da Califórnia, lá pro Jardim Arena, pro pessoal, pro Estevinho, né? Pros amigos da Rodo Alto, né? E, enfim, para todo mundo que tá ouvindo, e desejar um domingão abençoado e uma semana abençoada para todo mundo, para você, para sua família. Falou, Hélio.
2: Fica
6: com
2: Zé.
6: Deus.
2: Aquele abração, José Leite de Jaboticabal. Te amar não

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2: 9 horas e 58 minutos. 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
2: 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Chamando o ouvinte para participar comigo, a Dita. Pela primeira vez, Dita, participando comigo. Bom dia.
8: Bom dia, Hélio.
2: Tudo bem?
8: É a Dita que está falando. Eu gostaria de ouvir uma música do milionário José Rico, Estrada da Vida. Tá? E quero oferecer para todas as minhas amigas, em especial para Cidinha Pocete.
2: Ai, que bacana.
8: E ela está sempre participando e nunca esquece de mim. Tá? E para Fátima Garbim também. Então tá, um beijão, um bom dia pra vocês.
2: Pra senhora também, aquele abração. E atendendo agora também é a Maria Isilda Aguiar. Ela está homenageando a sua irmã Mienes da Costa Aguiar, que hoje completa aniversário. Está recebendo os parabéns de todos que estão curtindo aí. A Matilde, lá da capital de São Paulo, curtindo o programa. Também os cunhados, a Maria Aparecida e a Maria Isilda Aguiar. Pediu a música Do Outro Lado da Cidade. E atendendo também a Tílio Pardo e Terezinha Pardo, pediu a música Filha, de Rick Renner, mandando para sua filha a Paula Cristina, que fez aniversário dia 16, e também mandando um abraço para a Fabiane lá em Fernando Prestes, o Ricardo e o Júlio, que vai fazer dia 22. Vamos lá, então, filha, a primeira estrada da vida do outro lado.

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1: Horas e 14 minutos. 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Atendendo agora a Kelinha. Bom dia, Kelinha, como é que você tá, filha? Aquele abração. Bom dia, Kelly.
6: Bom dia, meu amigo Elinho. Tudo bem?
1: Tudo
6: Toca
1: bem.
6: Toca uma música pra minha mãe, Maria de Lourdes. Trio Parada Dura, Vivendo Aqui no Mato, com Zeneto e Cristiano.
1: Pode deixar.
6: Um grande abraço e um excelente domingo para todos nós.
1: Valeu, Kelinha. Forte abraço na senhora, sua mãe. E atendendo também as crianças que pediram essa música, ó. Zé Felipe e a participação da Ana Castela. Sua boca mente. Aquele abraço, criançada, aí curtindo o programa Arraial do Barulho. Será a segunda música. A primeira é Vivendo Aqui no Mato, com Trio Parada Dura e Zé Neto e o Cristiano.

0: Que esquentam.
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2: 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Atendendo agora a Iara. Pois bom dia, Hélio, tudo bem? Toca para minha loira do carro branco com João Paulo e Daniel. Mandando para todos que estão curtindo aí o programa Arraial do Barulho e todos os familiares curtindo aí. Valeu, Ira. Essa música é do compositor Jesus Belmiro, que escreveu essa música. João Paulo e Daniel, a loira do carro branco. E atendendo o Edmundo aqui da Vila Municipal. Alô, Edmundo, aquele abração. Pediu a música, mandando para minha ovelha, Dona Hilda, a Martinha, todo o pessoal aqui da Vila Municipal e todos os ouvintes da Nova Cultura. Pediu Passarinho Sem Ninho, André e Andrade, na Nova Cultura.

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2: 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Alô, Finis Armarinho, sua esposa Luiz Carlos Finis e a sua esposa Rosângela, curtindo aí o programa Arraial do Barulho. Muito obrigado. 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Alô, Serjão, aquele abraço para você curtindo o programa Arraial do Barulho. Atendendo agora Antônio Morelli. Pois bom dia, Hélio, aqui é o Toninho Morelli. Gostaria de ouvir a música Biquíni Bordô com trio Parada Dura, oferecendo para todos os ouvintes do programa Arraial do Barulho. Fique curtindo aí que já já a música sai. E atendendo também, quem aqui? O Sidão lá de Cândido Rodrigues. Alô, Sidão, forte abraço para você curtindo aí o programa Arraial do Barulho. Pediu a música Repertório de Ouro, Tião Carreiro e Pardinho. Tá mandando para dona da pensão, senão não vai sair almoço hoje. Essa música também quero mandar pro vereador atuante na comarca de Monte Alto, doutor Carlos Gerber. Alô, doutor Carlos Gerber, aquele abração pro senhor aí curtindo o programa Arraial do Barulho. Fica comigo até ao meio.

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3: Alô, moçada! 10 horas e 44 minutos. 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
3: 10 horas e 46 minutos. 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Atendendo agora através do WhatsApp, Severino Borracheiro. Severino, bom dia, Severino.
8: Bom dia, meu amigo.
3: E aí, Hélio, meu amigo?
8: Tudo bem?
3: Bom demais.
8: Tudo na Santa Paz aí?
3: Só na você paz.
8: Sabe que eu escuto seu programa todo domingo,
3: que
8: né?
3: Que bom.
8: Todo domingo eu tô no Eita aí.
3: Aí sim, filho.
8: Depois você manda uma música pra mim, o Voo do Condor aí, ó. Oferecendo pra todos meus amigos, pra todos meus freguês, pro Cridão, que ele escuta seu programa.
3: É.
8: Pro Sérgio, pro Celso, pro Gels, pro Coité, pro Louro, pra todo mundo que escuta seu programa. e todos os meus freguês, todos os meus amigos. Fica com Deus aí, Hélio. Um bom programa para você.
3: Você também, fica com o Papai do Céu aí, que Deus te abençoe sempre. Quero mandar um forte abraço curtindo o programa Arraial do Barulho, Dona Edna e o Sidão aí, pessoal da Casa do Agricultor, isso que é bacana, né? Os anunciantes participando do programa, Dona Edna e Sidão, aquele abraço, qualquer hora apareço por aí. Preciso lá, fala, bater um papo com o Toninho também. Ah, aquele abração. E atendendo a Cecília aí de Fernando Prestes. Eita, Cecília, mandou uns 20 áudios aqui. Só apareceu um agora que saiu com a sua voz, hein? Bom dia.
7: Bom dia, Hélio. Tudo bem com o senhor? É a Cecília.
3: Tudo Santiago, bem, graças a Deus.
7: Fernando Prestes. Ô, Hélio, eu quero ouvir a música. O Tio Carreira, Três Cuiabana.
3: As Três Cuiabana.
7: O Maico. Pro Luiz Carlos da Cruz, meu esposo, pro Pega Santiago, pro Maria Santiago, pro Luiz Escompo, pro Edmundo, pro Zé Frigo, pro Maria de Nova, pra mulher do Canaã. Tá bom? Então, pra família do senhor, que Deus abençoe nosso domingo. Um bom almoço. Fica com Deus, Deus abençoe. Tchau.
3: Alô, Deus abençoe. Quero mandar um forte abração curtindo o programa lá no Jardim Canaã. Maria da Graça, essa música vai a você. O Voo do Condor.

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1: 10 horas e 59 minutos. 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Chamando para falar comigo, Ana Neves, aí de Botafogo. Bom dia, Ana.
7: Oi, Hélio. Oi, bom Ana. Dia, tudo bom dia. Bem?
1: Bem Hélio, demais.
7: Eu queria ouvir Igrejinha Azul.
1: Mato Grosso, Matias.
7: Para a Tatiane, que fez aniversário essa semana. Minha filha, sou ouvinte, né? Para a Célia Afonso, também de Bebedouro. Marcos Modesto. Para a Marinalva. O meu sobrinho Jackson Borges. Fizeram tudo essa semana.
1: Que bom.
7: E para a Juliana Padovan, para minha sobrinha Jennifer, a todos os aniversariantes, muita saúde, muita paz. Para você aí, para a Tatiane, que está aqui te ouvindo, tá? A minha sobrinha Isabel.
1: Alô, Tati.
7: Para minha vizinha Isabel Padovan, os ouvintes todos do grupo, para o Eric e do pai dele, os ouvintes todos da nossa região. Um ótimo domingo, uma boa semana. Abraços, tchau, tchau. Ah, e vai pro Padre Rocha, que também tá sempre te ouvindo.
1: Que bom, Padre Rocha, tua benção, em nome de Jesus. Atendendo agora lá de Pirangi, o Janser. Bom dia, Janser.
8: Fala, Elinho, bom
1: dia. E aí,
8: dia.
1: Fela?
8: Tudo bom? É o Janser aqui de Pirangi. Queria mandar um abraço pra minha família,
6: para minha namorada Isabela, pro meu irmão João, para minha mãe Regina, para minha cunhada Juliana, pro meu sobrinho Luiz Antônio. E manda a música Coxa de Retalhos para nós.
1: Cascatinha, Iana.
6: Abraço, bom dia, bom domingo pra todos.
1: Falou, garoto, aquele abração. Pirangi curtindo a Nova Cultura FM em 90.1 e atendendo também João Fontanelli, seus familiares curtindo aí a Nova Cultura FM em 90.1, tá mandando para todos que estão curtindo, Nenê e também pessoal de Fernando Prestes, Cando Rodrigues e também da onde? De Aparecida do Monte Alto. Pediu a música O Baiano e o Boiadeiro, Lio e Léo. A primeira música é Igrejinha Azul, Mato Grosso Matias, Coxa de Retalho, Cascatinha Inhana e o Baiano e o Boiadeiro, Lio e Léo. Vou tomar um café, eu volto já, tá bom? Ah, já eu volto. Fique aí. Filho.

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1: 11 horas e 12 minutos, atendendo agora o Arrepiado, Dona Tereza. Bom dia, Arrepiado, que Deus te abençoe, uma boa semana. Arrepiado pediu a música, Rio Preto de Luto, Tião Carreiro e Pardinho, tá mandando para todos os ouvintes que tá curtindo aí o programa Arraial do Barulho. Bom dia, Arrepiado.

0: Que esquentam.
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2: 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Atendendo agora o Eriquito. Alô, bom dia, Eriquito. Papai colocou aqui, o Carlão gostaria de mandar uma música. Está mandando uma música para Nair, Aria, a Kátia e a Celinha. É, a música Meu Reino Encantado, Daniel e José Camilo. Aquele abraço, viu, Eriquito, curtindo o programa Arraial do Barulho. Você vai ter coragem assim lá na China, né, meu filho? E também atendendo quem? O Ne Barbizan. Alô, Ne Barbizan, aquele abração. Pediu a música, um poema, Silveira e Barrinha, A Volta do Filho. É a segunda música, tá bom? A primeira música é Meu Reino Encantado, Daniel e José Camilo.

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3: 11 horas e 28 minutos. 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
3: 11 horas e 31 minutos. 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Atendendo agora pelo WhatsApp, Iraci. Bom dia, Iraci.
9: Oi, Hélio.
3: Oi, Iraci.
9: Bom dia.
3: Bom dia.
9: A Iraci Peroni. Eu
8: eu gostava de ouvir aquela música, Ai, uma bem bonita que
3: pode
8: eu gosto.
3: Vou tocar uma bonita para você.
8: E eu quero mandar para minhas filhas. E vai pro Serginho, tá? Fátima. E vai pro meu marido. E vai para você teu, a tua família, tá?
3: Tá bom, então.
8: Beijão, fica com Deus.
3: Falou, Iraci, aquele abração. Fica com Deus você também. E atendendo... A Carmen, aí da Vila São Guilherme, pediu a música Meu Sítio, Meu Paraíso. Tá mandando para a dona Edmeia Lanza, no bairro Tabarana. Já já eu toco a primeira música, Meu Sítio, Meu Paraíso, Zé do Rancho e Zé do Pinho. E atendendo também, Dr. Carlos Gerber, vereador atuante da comarca de Monte Alto, pediu a música, mandando para todos que estão curtindo aí o programa Arraial do Barulho. E ele pediu o telefone mudo, trio Parada Dura. E atendendo também o Bergo, alô Bergo, aquele abraço, pediu a música Meninas da Aldeia, com Lourenço e Laurival. Está mandando para sua esposa, que amanhã completa 80 anos, Maria Carmen Salatrim. É terrível, terrível, né? Aquele abração, amanhã, 80 anos.

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1: 11 horas e 47 minutos. 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E atendendo agora o Márcio Carraro. Pois bom dia, Hélio. Aqui é o Márcio Carraro. Gostaria de ouvir uma música Irmão de Sangue, Mato Grosso Matias. Mandando especialmente para minha filha Manuela e também a minha esposa Elisandra e minha sogra Cecília e o meu sobrinho Mirelle, Vitor e Beatriz. Já rola sua música. E atendendo agora também Isildo Nardossi. Bom dia, Isilda.
7: Bom dia, Hélio de Prato.
1: Como é que você tá?
7: Aqui é o Isildo Nardossi. Ué, eu quero escutar uma música do Trio Parada Dura, Beco Sem Saída.
1: Beco Sem
7: quero
1: Saída.
7: Quero dizer para você aí da rádio aí, você, para todo mundo que tá ouvindo a Rádio Cultura de Monte Alto, a Jovem de Cabal, Taquaritinga e até onde a emissora alcançar, que tá ouvindo nós.
1: Beleza.
7: Um grande abraço do Isildo Nardossi.
1: Valeu, filho. Aquele abração. Adalto Carcinone, Adalto, vou colocar teu áudio, mas não
8: dia.
1: Vai dar para tocar
8: Adalto,
1: tua música.
8: Tudo bem? Eu gostaria de ouvir a música Saco de Ouro.
1: Não vai dar hoje.
8: Queria oferecer para minha esposa Adriana, para minha filha Natália, para meu genro Igor, para minha filha Isabela, oferecer pro Márcio, meu cunhado.
1: Não.
8: Pescador não tem nada,
1: não
8: viu?
1: Não tem, filho.
8: Tá passando
1: não tem.
8: Um frio na beira do turvo lá.
1: Mas é, mas esse que é cara, bom, viu? Eu vou encontrar ele esse dia.
8: Elete, a minha sogra Maria, oferecer pro Marcelo Amião, pra Edna, né? Estão sempre na chácara, ligadinho com você na rádio aí. Oferecer também pro Lima e para todo mundo que tá ouvindo aí, que beleza, gosta de uma boa filho. Música sertaneja. Beleza?
1: Falou, Adalto. Aquele abração, filho. Quero mandar um forte abraço também lá para a Tatiane aí de Bebedouro. Tatiane, me desculpe, mas hoje não vai dar para tocar a sua música que você pediu. Mariane também não vai dar para tocar a sua música. Maria da Graça Favro, filha, só por Deus. Então vamos lá. Irmão de Sangue, Mato Grosso e Matias.

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2: 11 horas e 56 minutos, estamos encerrando o programa Arraial do Barulho deste domingão, dia 19 de julho, ano 2026, com a apresentação de Hélio de Pontes, mas você fez a programação toda especial juntinho comigo até esse exato momento. 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Essas empresas voltam domingo que vem comigo com o programa Arraial do Barulho. Eu desejo a todos uma excelente semana, que Deus o abençoe sempre e aquele abração. Eu fui, meu amigo. Eu volto amanhã, hein? Amanhã, se assim o Papai do Céu me permitir, com o programa Porteira Velha, a partir das 16 horas, ao vivo e a cores. Tenham todos uma excelente tarde. Fui, meu amigo.
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3: Alô, Rádio Cultura de Monte Alto, o Brasil com a Bandeirantes.
4: 24, Rodrigo, capitão, pode levantar a taça, em número 16, Fabián Ruiz, número 8, Dani Olmo, número 10, Alex Baena, número 15, Oyarzabal, número 21, e ele, o jovem Lamine Yamal, número 19, os titulares da Espanha, Ulisses.
3: O banco da seleção espanhola que continua no campo de jogo fazendo aquecimento aqui no MetLife em New York, Nova York, para você, Pretzel.
4: Os dois goleiros, Raya e Garcia, o zagueiro Púbio, lateral esquerdo Grimaldo, o outro zagueiro Eric Garcia, o lateral direito Lorente, o meia Merino, o meia Gavi, o volante Zubimendi, o meia Pedro, o atacante Torres, o atacante Pino, o ala atacante Williams, o Munhoz atacante e também o Borja Iglesias. O banco de reservas também definido pelo treinador. Tudo pronto para a Espanha tentando o segundo título mundial, meu caro Ulisses Costa.
3: A Bandeirantes vem para escalar a seleção da Argentina na decisão da Copa. Olha a Argentina pro jogo. Diz aí, João Paulo Capelanes.
5: Do tetracampeonato do mundo 1978, 1986, 2022 e quem sabe já já 2026, comando do técnico Lionel Scaloni, tem Dibu Martínez, goleiro número 23, na zaga Montiel 4, Romero 13, Lisandro Martínez meia dúzia, Itália Fico fecha retaguarda número 3, o meio campo de Depol com a 7, McAllister 20, Nico Gonçalves com a 15 e Enzo Fernandes 24, na frente, Julian Álvarez número 9 e ele, o extraterrestre, o capitão, o líder, um dos maiores da história, Lionel Messi, veste a número 10, Ulisses Costa.
3: No futebol da Bandeirantes, para você, o banco da seleção da Argentina, Capela.
5: Que tem Musso e Rulli pro gol, Senesi, Otamendi e Medina, Molina, Paredes no banco, Barco, Lo Celso e Palacios, Almada, Simeone, Nico Paz e Flaco Lopes, e fechando, El Toro, Lautaro Martínez, Ulisses.
3: É o futebol da Bandeirantes para você, torcedor brasileiro, você ligado na Bandeirantes, eu quero saber. Chorou, hein? Hora que foi anunciado, se emocionou e chorou, hein? E deu um monte de denúncia de crime sexual contra ele. E quem apita o jogo?
4: Apita o esloveno Slavko Vintic, 46 anos, apitou 111 jogos na temporada 25 e 26. Ele deu 5 cartões amarelo e vermelho. O segundo amarelo, que foi uma consequência de um cartão vermelho. Deu um cartão vermelho direto e marcou 11 pênaltis. O Vintic apitou 3 jogos antes da decisão. Brasil e Marrocos 1-1, Jordânia 1, Argélia 2 e México 2, Equador 0, meu caro João Paulo Capelão.
5: Os dois assistentes também da Eslovênia. Tomás Kantzic, o número 1. O 2, András Kovacic. E o árbitro de vídeo é alemão, Bastian Dunker. Tudo confirmado, Ulisses Costa.
3: É o futebol da Bandeirantes para você, torcedor ouvinte no Brasil. Você ligado no microfone de maior tradição do rádio brasileiro. Tudo pronto para grande decisão. E o futebol da Bandeirantes volta já já com a opinião dos comentaristas. Craque Neto, Cláudio Zaidan, Leandro Quesada, Copa do Mundo. Se aqui você imagina a decisão, também é aqui.
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9: Copa do Mundo é aqui, o microfone da Bandeirantes traz Espanha e Argentina, análise e opinião da Bandeirantes, eu quero ouvir dos comentaristas da Bandeirantes nessa final, quem é favorito, se tem ou não tem, Espanha e Argentina, craque Neto Leandro Quesada, Cláudio Zaidan da Bandeirantes.
10: A verdade é o seguinte, meu querido Ulisses Costa, para você, para o Zaidan, para todos nós, para o grande Quesada, que eu falei que eu amo ele, ele entra e nem fala nada que goze de mim, mas eu entendo ele. Eu entendo o Quesada, eu entendo perfeitamente. Ele tem um amor, mas ele não consegue mostrar esse amor para as pessoas que o amam. A verdade, Ulisses, é um jogo de goleiro bom, né? Você tem dois goleiros monstruosos. E o Alisson foi três Copas, desgraça. Não é verdade? Você tem dois goleiros. Que vergonha. Você tem dois goleiros excepcional. Você tem Montiel, que bateu o pênalti e foi campeão. Você tem, olha, Enzo Fernandes, você tem Depou, que ganha de novo a posição, porque o Simeone, como disse, Cláudio Zaidan, não joga porra nenhuma. Você tem McAllister, quase fez dois gols no último jogo. Aí você tem o Nico Lopes, você tem o Julian Álvares, que é um monstro de jogador, e você tem o gênio, que é o Messi. Em relação à seleção espanhola, Fábio Ruiz, monstro. Rodri, lembra quando a gente tirou sarro? Muita gente tirou, né? Em relação quando o Vinícius Júnior não ganhou a bola de ouro. Será que a gente estava certo em relação a isso? Porque o que o Rodri está jogando, que por sinal, eu acho que quem vai ganhar a bola de ouro, Ulisses, Quesada e Zaidan, é o Messi. Mas se a Espanha for campeão, eu não sei não, Rodri, hein? Eu não sei não. E aí, você tem o Baena, que é o melhor, que é o mais fraquinho. Mas você tem o Dani Olmo, você tem o Lamine Yamal, você tem o esse nome é difícil, Oyarzabal?
9: Oyarzabal.
10: Eu vou cortar. Oyarzabal. Fala de novo, Ulisses, fala.
9: Oyarzabal.
10: Oyarzabal.
9: Zabal, olhar, Zabal.
10: Eu posso rimar, Ulisses, é melhor não. Aí,
9: não, melhor não.
10: É melhor não. Aí, então, olha, são duas seleções, Zaidan e Quesada. É, por exemplo, pra mim, o meio-campo da Espanha é melhor. Pra mim, o meio-campo da Espanha é melhor. Sabe? Então, eu acho que o jogo vem muito do meio-campo. Se eles souberem não ser covarde em atacar a Argentina, eu acho que a Espanha leva uma vantagem. Mas se eles não fizerem isso, aí você tem um jogador que ele quer ser bicampeão do mundo e ele carrega 47 milhões de argentinos. Grande Zaidan e também Manuel.
11: Pois é, Neto. O Rodrigo ficou um ano parado, né? E ele voltou ainda mais lento, porque ele é um jogador lento. Mas quando você olha quem mais correu dos quatro semifinalistas, o jogador que mais correu na Copa dos quatro semifinalistas é o Rodri. Mas não é só correr, ele joga bola, que é o mais importante. Ele quase não erra passe. Ele é o condutor do time da Espanha. Ele é o melhor jogador da Espanha nesta Copa do Mundo, com sobras. E melhorou a vida do Rodri quando o De La Fuente mudou o time e colocou o Fábio Ruiz como titular, que vinha jogando o Pedro, que é um jogador muito talentoso, mas mais ofensivo, marca menos. O Fábio Ruiz tem mais imposição, um jogador que ajuda na marcação e tem bom passe também. Facilitou a vida do Rodri. E os dois treinadores partem aí de ideias diferentes, né? O De La Fuente mantém o time, que chegou à final, e o Scaloni muda o time. O Montiel, não há muita diferença, mas ele apoia melhor do que o Molina. Ele apoia melhor. Ele tem uma saída melhor pro jogo, mas não marca tão bem. E olha, hoje até faria sentido pensar no Simeone, para ter um cara que não joga, briga com a bola, mas em compensação ficaria em cima do Cucurella. Não sei se o Depol vai conseguir acompanhar o Cucurella. E a Argentina pode sofrer. Do outro lado, aí sim, ele colocou um cara para acompanhar o Porro, que é o Nico Gonçalves. Nico Gonçalves também tem problemas com a bola, mas é um cara muito rápido, melhor do que o Simeone, mas também briga com a bola, mas é um cara que vai acompanhar o Porro, que desce muito. Os dois laterais da Espanha, para mim, são os melhores dessa Copa, né? Não são os melhores do mundo, mas são os melhores dessa Copa. E na Argentina, é aquela história. A tática é fundamental, a parte técnica, a parte física, tudo isso é óbvio, né? Isso forma o conjunto da qualidade do time. Mas entra aquilo que o Neto falava há pouco. O emocional, o psicológico numa decisão de título, e não é qualquer título, é o mais importante dos títulos do futebol, a Copa do Mundo. Esses jogadores argentinos, a imensa maioria está acostumadíssima com essa situação, viveu essa situação no final de 22 lá no Catar. Para muitos jogadores espanhóis, é algo inédito, uma final de Copa do Mundo. Como é que cada um vai reagir emocionalmente? Nós vimos, por exemplo, o Olise, que joga muita bola, desapareceu numa semifinal de Copa do Mundo. Então não é só a qualidade, a parte física, mas é também o mental, o emocional. E o genial Messi, né? O maior jogador desse primeiro quarto de século e pelos meus critérios, né, na minha opinião, o terceiro melhor jogador que eu vi. O terceiro melhor jogador que eu vi na minha vida, Lionel Messi, um jogador extraordinário e que tem assim uma gana, uma vontade, uma razão histórica para buscar esse título. E como disse o De La Fuente, falando sobre Messi e Lamine Yamal, ele falou: o Messi é irrepetível. Cobrar do Yamal uma carreira parecida com a do Messi é uma cobrança injusta. Deixa o Yamal ter a vida dele, a carreira dele, vai ser um grande craque, mas o Messi é algo à parte. E esse algo à parte provavelmente é o que vai decidir a Copa do Mundo. Tudo bem, Quesada? Prazer em falar com você mais uma vez.
9: Muito bem, no futebol da Rádio Bandeirantes, para você, torcedor brasileiro, a bola vai rolar já já. Espanha, Argentina, a bola rola daqui a pouquinho. Nesse momento, vai começar a cerimônia daqui a pouquinho dos hinos nacionais. homens do exército, da guarda norte-americana, da marinha, da aeronáutica, estão presentes no campo de jogo, para você ligado na grande final da Copa do Mundo, aqui direto de Nova York, New Jersey, para você, torcedor brasileiro, Espanha, Argentina, Argentina e Espanha, a bola rola daqui a pouquinho para você, você ligado no futebol da Bandeirantes, a Bandeirantes vai trazer a emoção desse jogo. A comparação que muita gente tem feito, o Neto até tocou nesse assunto, se o Messi ganhar essa Copa, ele chegaria, ultrapassaria o Pelé. O que você acha disso, Zaidan? É também o conversa no mundo é essa.
12: Vai ficar na cama, né?
13: Ô Ulisses, eu até disse há pouco, o Messi é o terceiro jogador, o terceiro melhor jogador que eu vi na minha vida, né? O Pelé pra mim é indiscutível. Eu vou fazer uma pergunta pra toda a equipe. Que qualidade tem o Messi, que é um gênio? É um gênio, mas que qualidade tem o Messi dentro de campo, jogando bola, que o Pelé não tinha? Uma só, por favor. Que qualidade tem o Messi, uma só, que o Maradona não tinha? Já entre Pelé e Maradona, o Maradona fazia algumas coisas que o Pelé não fazia, mas o Pelé fazia mais coisas que o Maradona não fazia. Então, o Pelé tinha qualidades que o Messi não tem, e tinha todas as qualidades que o Messi tem, que são imensas. O Messi é genial. Mas para mim, o Pelé é o maior jogador da história, que eu vi, eu nem discuto, o melhor que eu vi. E aí, a critério pessoal, em segundo lugar, Diego Armando Maradona. Em terceiro lugar, esse extraordinário Lionel Messi.
10: Ó, você quer que vá para aí, pro hino, Ulisses, depois eu complemento?
9: Não, estamos no hino americano, pode ir. Daqui a pouco os hinos de Argentina e Espanha, né?
10: Tá bom, então vamos lá. É assim, ó. Eu vou colocar duas coisas importantes em relação a comparações. Eu acho que quando você tem um Mandela, não tem comparação. Quando você tem um Moser, não tem comparação. Sabe? É assim, ó. Pensem comigo, vocês todos que estão ouvindo a Rádio Bandeirantes. Se o Pelé jogasse com a internet, com a bola, com tudo isso, acha que o Messi, Maradona, chegariam aos pés dele? Óbvio que não, gente. O Pelé é uma coisa que Deus fez e não tem outra coisa que vai ser feito. O Pelé é uma coisa que não deveria nem ter discussão de quem é melhor que o Pelé. Isso é uma infâmia, isso aí é uma coisa ridícula por parte de todos. É porque o argentino, antes era o Di Stéfano, depois o Maradona, agora o Messi, não tem. O Messi, ele é um gênio, mas o Pelé não é gênio. O Pelé é o maior de todos. E mais, o Pelé, ele disputou a Copa do Mundo em 58, foi campeão. 62, 66, 70. Ele fez. Não dá pra comparar. O que o Pelé é a bola. Se você tirar a bola, não tem mais ninguém. Se você tirar a torcida. Não, o Pelé é tudo. O Pelé não é só gols. O Pelé é a torcida, o Pelé é a bola. O Pelé é a existência do futebol. O Pelé é sinônimo de tudo. Ó, você é Pelé, hein, Ulisses? Como narrador, hein? Ô, Zaidan, você é Pelé, hein? Nos seus comentários. Ô, Neto, você é mais ou menos. Às vezes você dá de Pelé. Ô, o Quesada, você é Pelé nas suas visões. O Pelé é sinônimo das coisas. O Messi, não. Para com isso. Não tem mais que ter isso. O Messi, nessa geração, sem dúvida ele é. Mas o Pelé é o universo. O Pelé é a lua. É o sol. É tudo aquilo que a gente quer de futebol, porra.
9: É o futebol da Bandeirantes para você, torcedor ouvinte do Brasil. Estamos na abertura da final da Copa do Mundo, aqui direto de Nova York, New Jersey, no estádio MetLife. O microfone na Bandeirantes trazendo a emoção do jogo. Espanha, Argentina, Argentina e Espanha. E quem é quem para esse jogo? Eu quero saber de vocês o seguinte. Comparação time com time. O Neto já falou que é o meio de campo da Espanha superior. Não é mesmo? O Zaidan vê desse mesmo jeito. Mas o gênio faz a grande diferença? Vocês acreditam que o gênio, ele define, ele pode definir um jogo desse? Porque o que eu vi do Messi nos outros jogos, ele teve muita liberdade contra a Inglaterra. A Inglaterra voltou inteira para o campo de defesa, chamou a Argentina para cima com o Messi em cima dela. Não é mesmo? Colocando o Messi quase na grande área da Inglaterra. Olha que erro. O Messi não pode ficar perto da área, o Messi tem que ficar longe da área, tem que marcar. E a Inglaterra fez totalmente o oposto, ficou chamando a Argentina para dentro da sua casa, até a Argentina arrombar a porta uma, duas vezes e ganhar o jogo. Então ficou claro, eu acredito que com a seleção da Espanha, o Messi não terá essa facilidade e essa liberdade, hein, Neto, hein, Zaidan?
10: O que eu penso é assim, Ulisses. Eu acho que pra você ganhar um campeonato, você não precisa só do gênio. Você não precisa do Messi. Você não precisa do Lamine Yamal. Quando você quer ganhar um jogo, você precisa do Zico, você precisa do Pelé, você precisa do Maradona, você precisa do Sócrates, você precisa dos caras. Mas pra você ganhar um campeonato, não é o Messi nem o Lamine Yamal. A verdade, pra ganhar um campeonato, eu acho que o grande líder, ele tem que demonstrar aquilo que ele leva os seus comandados. Disposição, perder uma bola, levantar e partir para cima. A liderança, ela vem naquilo que um grande gênio, um grande jogador tem. Às vezes ele não precisa nem fazer gol. Ele não precisa fazer gol. Mas todo mundo corre por ele. Acho que essa é a diferença do gênio.
13: Está vendo aí, Ulisses? A gente está vendo aqui a imagem Tagliafico e Cucurella. Para mim, a defesa da Espanha é melhor. A defesa da Espanha é melhor. Os dois laterais são melhores, o Porro e o Cucurella. E agora, o Porro é melhor que o Molina e melhor que o Montiel, que vai jogar hoje. E no meio-campo, o Laporte faz uma grande Copa. É o maior momento da história do Laporte. Joga pelo lado esquerdo da defesa espanhola, o quarto zagueiro, como a gente costuma dizer. Agora, o meio-campo da Espanha tem o Rodri, que é o monstro. Agora, o meio-campo da Argentina é bom. E é campeão. Os caras estão acostumados com essa situação. Não é? McAllister, o Enzo Fernandes, o Depol, que volta hoje. Os caras estão acostumados. Falta muito o Di Maria. O Di Maria faz uma falta imensa. Onde vai jogar ali o Nico Gonçalves? Não é? O meio-campo, para mim, o Rodri faz a diferença. Ele é o cara que dá ao meio-campo da Espanha uma condição melhor. Mas se você comparar os outros, é pau a pau. E até com alguma vantagem da Argentina aqui e ali. O Julian Álvarez é mais talentoso que o Arsabal, mas o Álvarez é um jogador que sai muito da área, tanto que ele pode jogar com o Lautaro. O Lautaro vai entrar durante o jogo em algum momento, né? Vai entrar. E talvez até entre o Paredes também. Se a Argentina faz 1-0, por que não colocar o Paredes para dar uma segurada? Depois, ali qualquer um que você colocar na direita, menos o Messi, o Yamal ganha, né? Lógico. Agora, na parte final do jogo, o Messi vai para a direita. Essa foi uma decisão do time argentino. E o Baena, na nossa comparação aqui mano a mano, ele teve a infelicidade de cair com o Messi, sem comentários, né, Ulisses?
12: Ah, não teve jeito, não tem nem o que falar, não tem nem comentário, né? Porque é um absurdo, né? Agora, esse menino que joga o Lamine Yamal é um negócio de gente grande. O drible dele, o passe, tem 19 anos de idade, né? Então a gente fica aí na expectativa de ver um grande jogo, é uma decisão. Agora, Neto, para você que jogou, é campeão, foi campeão pelo Corinthians, primeiro título nacional do Corinthians brasileiro, você foi o líder daquele time. Como é que é uma decisão, Neto? Me conta sobre como é que o jogador sente, craque Neto.
10: Na verdade, a decisão de um jogo como esse é uma coisa difícil, viu, Ulisses? Porque você remete tudo aquilo que você pensou na sua vida inteira, né? Eu tô falando dos títulos que eu disputei, aqueles que eu perdi, que eu mais perdi do que ganhei. Agora, quando você observar os jogadores, quando eles entrarem no campo, você vai ver a fisionomia deles, né? Que eles pensam tudo aquilo que eles fizeram, nada vale mais daquilo que eles vão ter nesses 90 minutos e 30 minutos de prorrogação, ou também, né, nos pênaltis, né? Você imagina só você bater um pênalti numa final de campeonato mundial. Numa final do mundo. Eu acho que assim, eu acho que você tem que ter tranquilidade, você fazer o seu futebol tranquilo, você bater a sua falta, você fazer a falta que você tem que fazer, o jogador que faz a cobertura saber como que tem que fazer a cobertura, é ser o mais simples possível, pegou, tocou, quem dribla vai pro drible. Eu acho que se você quer inventar numa final de campeonato, você pode perder o título. Eu penso assim.
13: E só uma coisa, Ulisses, sobre o Messi, que você falava...
12: Pois não, Cláudio Zaidan.
13: Você falava que a Espanha vai tomar todos os cuidados com o Messi, né? E até o De La Fuente contou uma experiência que teve. O Messi começando a carreira, um jogo Sevilla e Barcelona, ele fez marcação individual sobre o Messi, porque ele havia ouvido falar que tinha um cara extraordinário no Barcelona, um garoto, e durante 70 minutos o jogo ficou 0-0. O cara que estava marcando o Messi tomou o amarelo, o De La Fuente tirou o cara por causa do amarelo. Em 15 minutos, estava 4-0 para o Barcelona. Então ele falou: eu não vou fazer marcação individual em cima do Messi. mas eu vou ter algo especial, tenho de ter. Mas como disse o Tuchel no jogo Argentina-Inglaterra, ele falou, ó, é impossível o Messi ficar uma hora e meia sem fazer alguma coisa genial. Por mais que você tome cuidados, é impossível ele passar uma hora e meia sem fazer um ou dois lances geniais e que podem ser decisivos. É muito difícil segurar um cara desse.
9: Agora marca quem? Marca o Messi ou marca quem faz a bola chegar ao Messi? Como é que marca isso?
10: Ah, eu não
13: por
10: gosto.
13: Setor. Porque...
10: Eu não gosto. Não, eu não gosto. É. Então, eu vou falar uma coisa pra você. Eu penso assim, né? Eu acho que um jogador igual o Messi, ele vai jogar do lado direito, em cima do Cucurella. Né? Porque ele tá jogando como um ponta. Eu, jogador igual o Messi...
13: Na parte final do jogo,
10: é. Eu marco individual, irmão. Eu não deixo ele pegar na bola. Eu gosto de marcação individual. E eu sei que hoje o futebol é marcação por zona, cada um no seu espaço, mas no espaço que você perde. E é no espaço que você ganha. Eu acho que um cara como ele, e que o Lamine Yamal, não pode ser só um cara... Não pode ser só um cara marcando. Eu acho que tem que marcação individual. E o futebol pode fazer falta. Pode chegar ao pau.
13: É, se for pra fazer marcação individual, Fábio Ruiz, pra mim é o cara ideal. Se for pra fazer marcação individual, Fábio Ruiz, pra mim, seria o cara correto pra tentar grudar no Messi. Mas acho que o De La Fuente vai marcar por setor. O Messi começa o jogo mais pelo meio, volta pra buscar, pra armar. E na parte final do jogo, aí ele volta aos tempos do Barcelona e joga pela direita.
9: Muito bem. Aí é o opinião direto do craque Neto, opinião também do Cláudio Zaidan. E aí, Leandro Quesada?
14: Bem, ao teu ladinho, vendo Sandra e nós sendo explicados nesse.
9: Daqui a pouquinho, Leandro Quesada volta com mais um vídeo do microfone da Bandeirantes. Pois não, Pretzel, pois não, o Capelanes.
15: Os dois times alinhados e o Messi chegou e cumprimentou com muito carinho todos que jogam no Barcelona e depois estendeu os compromissos, os cumprimentos, é claro, aos outros jogadores da Espanha, Capelanes.
16: Vem entrando no campo de jogo agora, perfilados as duas equipes. Lembrando, é a melhor ataque argentina com 19 gols marcados contra a melhor defesa. Dos 19 gols marcados pela Argentina, Lionel Messi fez 8 desta Copa do Mundo, Ulisses Costa.
9: É o futebol da Bandeirantes, as seleções vêm para o campo de jogo, saindo do túnel que dá acesso ao campo de jogo, para você ligado no microfone Bandeirantes. O túnel fica à esquerda da posição de transmissão da Bandeirantes, aqui no estádio MetLife em Nova York, New Jersey. O futebol Bandeirantes trazendo a emoção da grande final da Copa do Mundo. Você ligado no futebol da Bandeirantes, de um lado a seleção espanhola, do outro lado a seleção da Argentina. Obrigado, torcedor ouvinte, pelo carinho da sua sintonia. Você ligado na Bandeirantes, a Bandeirantes com você. Nós vamos já à execução dos hinos nacionais, tanto da Argentina quanto da seleção do país da Espanha. Argentina e Espanha, para você no microfone, ele vai com a tradição do rádio esportivo brasileiro. A bola vai rolar já para você. Vai começar a decisão da Copa do Mundo. A bola vai rolar, você ligado no microfone, ele vai com a tradição do rádio brasileiro. Argentina vem pro campo de jogo, a Espanha também pro campo de jogo, onde nós teremos a execução dos hinos nacionais. MetLife completamente tomado, eu vou dizer para você, 65-70% de torcida argentina. É impressionante o número de argentinos nas arquibancadas, todas misturadas, viu? Aqui não tem divisão, não. Fica uma torcida lá, outra aqui. É tudo misturado, é tudo junto, que é bom pro futebol. Isso aí é importante pro futebol, pra ter educação de saber torcer e vibrar pelo seu time. É tudo misturado, não tem divisão de torcida, nada na Copa do Mundo. E não tem problema, raramente aparece um ou outro. Mas não tem problema, eu sou totalmente favorável a pegar os estádios e misturar tudo. Você vai ver como é que as gangues ficam distantes, separadas. Elas não ficam proporcionando confusão. A bola vai rolar já. Espanha, Argentina, para você. Nós iremos ao hino nacional da Espanha. Primeiro o hino espanhol, depois o hino argentino. Para você ligado no futebol da Bandeirantes, torcedor brasileiro. Vamos ao hino espanhol. Vai começar a decisão da Copa do Mundo, final Copa 2026. Vamos ao hino nacional da Espanha. Espanha, Argentina. Que jogo, que jogo. Hino nacional espanhol aqui no MetLife. Thank you.

espanhol pra você ligado. O hino orquestrado espanhol pra você ligado no microfone da Bandeirantes, torcedor ouvinte do Brasil. Agora nós teremos o hino nacional da Argentina. A Maria Bezerra vai cantar o hino argentino. Para você ligado no futebol da Bandeirantes, final da Copa do Mundo 2026. Vamos ao hino da Argentina para você. Cantado aqui no MetLife.

0: Aí o hino argentino pra você, com festa, com fogos, aqui no estádio MetLife em Nova York, New Jersey. As fumaças das cores em vermelho, amarelo, em azul e branco. Para você ligado no futebol, Bandeirantes, nesse momento, os jogadores da Argentina se deslocam cumprimentando os jogadores da Espanha. Espanha, Argentina, para você. Na final da Copa do Mundo, é emoção em cima de emoção. Aqui as duas seleções que mais jogaram, que vibraram, que deram demonstração a muitas seleções da raça argentina. Em não desistir da Argentina, em nenhum momento abandonar o jogo, independente do placar dele. Argentina raçuda, determinada, com vontade de vencer, diante de uma seleção espanhola que aos poucos foi crescendo, não estreou tão bem dentro da competição, mas aos poucos foi crescendo, ganhando fôlego e conquistando seu espaço até chegar à decisão da Copa do Mundo 2026. Copa do Mundo no futebol da Bandeirantes para você, torcedor brasileiro, aqui em Nova York, no MetLife Stadium, Nova York, New Jersey, recebendo um público excepcional. A festa vai ser bonita para você ligado no futebol da Bandeirantes. As seleções nesse momento vão se posicionando para aquela tradicional foto, tanto da Argentina quanto da seleção da Espanha. Vale o título mundial para você ligado no futebol da Bandeirantes. 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Alô, alô, pois não, Brasil.
1: Um abraço carinhoso entre De La Fuente e Scaloni, o criador e a criatura, porque ele foi professor do Scaloni num curso de treinadores, e o De La Fuente tem uma marca fortíssima. São 48 jogos com a seleção da Espanha, 38 vitórias, 7 empates e apenas 3 derrotas. A Espanha, De La Fuente, marcou 134 gols e sofreu 48, capelanês.
2: E um detalhe, você falou sobre o carinho de alguns jogadores, Lionel Messi e Lamine Yamal, frente a frente, se deram um belo abraço. E tem uma curiosidade, como vários jogadores da seleção espanhola, tem aí uma questão de idolatria, assim como boa parte do mundo com o Lionel Messi. Afinal de contas, nenhum titular da seleção espanhola tinha mais de 10 anos quando o Messi fez a sua estreia como jogador profissional. Para vocês terem uma ideia, o Rodri, o capitão, 8 anos de idade, Cucurella, 6 anos, e o Lamine Yamal nem tinha nascido quando o Messi começou a jogar bola no profissional, Ulisses.
0: Olha só que coisa, Espanha e Argentina para você, as seleções já vão se posicionando no seu lado do campo. À esquerda fica a seleção da Espanha, à direita fica a seleção da Argentina. Argentina, meias brancas, calções brancos, camisa listrada em azul e branco, no sentido vertical, com listras largas em azul e branco, a camisa da Argentina. A seleção da Espanha, calções e meias azuis, bem escuro. Do outro lado, a camisa vermelha com mangas em azul. Espanha para você, diante da seleção da Argentina, na decisão da Copa do Mundo. Jogadores da Argentina já se abraçaram, agora dispersam no campo de jogo. Nesse momento, os jogadores da Espanha abraçados no campo de jogo. Para você ligado no futebol da Bandeirantes, vai começar a grande final da Copa do Mundo. Para você ligado no microfone, ele vai com a tradição do rádio esportivo brasileiro. Bandeirantes e Band FM na decisão da Copa do Mundo. Messi abraça todos os seus companheiros, cumprimenta todos os seus amigos e, obviamente, a câmera de transmissão totalmente em cima do Messi, pressionando, todos os holofotes voltados para Messi, todas as câmeras voltadas para Messi. Vai começar o jogo, vai começar a grande decisão da Copa do Mundo. No microfone da Bandeirantes, torcedor brasileiro, obrigado pelo carinho da sua sintonia, tudo pronto para a bola rolar. Nós já temos aí 5 minutos de atraso para o início da decisão. 5 minutos de atraso para a decisão. Vai começar a Copa do Mundo, nós vamos para a contagem. A contagem regressiva para você, torcedor brasileiro, obrigado pelo carinho da sua sintonia. É decisão, é decisão de mais uma Copa do Mundo. A Bandeirantes, na sua história desde 1950, trazendo emoção de todas as Copas do Mundo para você, e hoje não poderia ser diferente. No momento decisivo, num momento marcante, num momento de decisão que vale título mundial, onde você fica marcado nos anais da história, onde você fica com seu nome cravejado na glória. Espanha, Argentina, para você, torcedor brasileiro. Nós vamos para a contagem regressiva. 8, 7, 6, 5, 4, 3, 2. Vai tocar Messi na bola, um apito, o árbitro começa a decisão da Copa do Mundo. Messi toca na bola, se ela rola, deixa ela rolar. Ulisses Costa! você quer emoção, tem comigo. O torcedor brasileiro tenta descer a seleção da Argentina. Vai pro toque de balanço. O Fernandes no meio de campo. Na volta do campo de retaguarda, cara, seleção espanhola. O Nai Simão domina pelo seu campo de defesa. Já se enjoando para a seleção da Espanha. Abre a jogada para a direita com o Cubarsi. Cubarsi recolhe para a seleção espanhola para tocar do seu campo de defesa. Ele volta a jogada novamente com o Nai Simão. O Nai Simão prende a jogada no campo de retaguarda com a seleção da Espanha, que vai ser jogando pelo seu lado. Abriu para na porta e Cucurella está aberto pelo setor de esquerda. Na porta e prende a jogada. Recolhe no campo de defesa. Vem pro toque de bala contigo no setor intermediário. Laporte, ele domina para a seleção, vem pro toque novamente a Espanha, abertura, vem pelo meio com o Olmo. Olmo domina para a seleção espanhola, que sai tocando já no seu campo de defesa. Recolhe pelo setor de direito do campo de retaguarda. Pedro Porro domina pelo campo de defesa, vai na zaga central, só toca com o Cubarsi vem buscar a jogada contigo na intermediária com Fabian Ruiz domina para a seleção da Espanha, para ser jogando pelo seu campo de defesa. Ele abre pelo setor de esquerda para Laporte. Laporte desce para apoio, tem Cucurella partindo pela ponta, recolheu Laporte, gira no Olmo. Olmo domina pelo meio de campo, abre a jogada pelo comando de ataque, toca a jogada Coutinho novamente no toque de Rodri. Rodri abre pro toque de bola de Cucurella prendeu pelo setor de esquerda para Rodri. Rodri recolhe a jogada para Fabian Ruiz prende para a seleção da Espanha, abriu pelo setor de direita, toque errado e a primeira falta do jogo. Tá parado o jogo, tá marcada a falta para a seleção da Argentina bater do seu campo de defesa. É falta para a seleção da Argentina bater.
1: Primeira do jogo, Pedro Porro pegou pesado em cima do Nico Gonzalez, uma novidade na Argentina, 0-0.
0: A bola volta do toque de bola, tenta ser o jogo da seleção da Argentina. Domina Dibu Martins. Dibu Martins prende no campo de defesa, sai jogando para a seleção argentina no campo de retaguarda. Domina no campo de defesa, sai tocando coxinho pelo setor de esquerda para Lisandro Martins. Lisandro Martins domina pelo setor de esquerda, campo de retaguarda. Abre na ponta, soltou jogada para Nico Tagliafico. Tagliafico na finta, solta pelo meio de campo, buscou jogada com Rúnia Álvares. Rúnia Álvares abre a jogada curtinha pelo meio de campo, soltou para McAllister. Ele prende o lance, volta curtinho com Enzo Fernandes. Enzo Fernandes domina na sua zaga central, sai jogando com Cristian Romildo. Ele abre a jogada do campo de defesa, recolhe novamente a seleção da Argentina pela esquerda com Tagliafico. Ele prende o lance, vai para a finta da marcação, recolhe pelo meio de campo para McAllister. McAllister volta a jogada para Enzo Fernandes. Enzo Fernandes cutuca pelo setor de direita, campo de defesa. Recomeça a jogada com Cristian Romero, que abre novamente no toque de bola, curtinho na intermediária para Enzo, para Cristian. Cristian volta novamente para Dibu. Dibu Martins domina do campo de defesa. Dibu Martins prende a jogada. A seleção da Espanha sobe a marcação. A abertura vem pelo setor de direita do campo de reta. A quarta recolhe na direita, vem pro toque de bola Gonzalo Montiel, ele prende o lance pela direita do campo de ataque. Gonzalo vai para a quinta, faz o break, tenta o toque de bola na sua zaga central. Recomeça novamente com Romero. Romero prende a jogada com Enzo Fernandes. Enzo Fernandes pro toque de bola de Cristian Romero. Romero recolhe pelo seu campo de defesa para Depou. Depou prende a jogada no campo de defesa. Toca a bola na decisão da Copa do Mundo. 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A abertura vem pelo toque de bola para McAllister. McAllister domina pelo campo de retaguarda. Abre para Enzo Fernandes, que solta na zaga central para Cristian Romero. Ele prende a jogada gordinha para Dibu Martínez. Dibu Martínez domina pelo campo de retaguarda para jogar com Lisandro Martínez. Prendeu pelo setor de esquerda, campo de defesa para Nico Tagliafico. Tagliafico tentou o passe e põe para fora. Não chega McAllister para o domínio. Lateral direita, defesa para a seleção da Espanha bater. Manual para a seleção espanhola cobrar. 3 minutos de bola rolando na decisão da Copa do Mundo. Domínio do campo de defesa, sai jogando contigo novamente a seleção da Espanha. A vitória do toque de bola de Cubarsi abriu com o Nai Simão. O Nai Simão prendeu o lance pelo setor de esquerda para Laporte. Laporte tenta o levantamento. Vê a falta. Tá parado o jogo, tentou partir no meio de campo Rodri. Foi derrubado o árbitro, tá parando o jogo, marcando falta esquerda, campo de ataque para a seleção da Espanha bater fora do lance. A falta para a seleção espanhola bater pelo setor de esquerda. Comecinho de jogo para você, 0-0, Espanha e Argentina da decisão da Copa do Mundo. Muito sol aqui para você em Nova York, para você ligado no microfone da Bandeirantes. É bola do toque de bola Coutinho com a seleção da Espanha, que está jogando novamente no toque de bola Coutinho de Rodri. Rodri domina pelo setor de direita, abre a jogada com Cubarsi. Cubarsi estica pelo setor de ponta, vem para finta Olmo. Lindo drible do Olmo, abriu na direita, Lamine Yamal prendeu, curturou para dentro, tentou o cruzamento, bateu, voltou para Olmo, para Lamine Yamal, vai fazer o gol, bateu na pé do marcador, pegou! Dibu Martins faz a defesa, Lamine Yamal teve a primeira chance de gol no jogo, impressionante, o Lisandro Martins, ele toca Paulo Dibu Martínez, faz a defesa, o goleiro da seleção da Argentina, quase a Espanha, era a Argentina, ganhou, dominou, Rodri partiu na frente, soltou, Lamine Yamal cruzou na bola do gol, Bernardo Olmo chegou, tira no bico da chuteira, vem para cortar, Lisandro Martínez novamente tira, a Espanha aperta a seleção da Argentina, domina no seu campo de defesa para Sérgio do Messi, vem para a marcação, bola mal tocada, olha o Messi, em velocidade sem goleiro, tirou dali de qualquer maneiro, Unai Simão tira. O Messi partiria na cara do gol. Presença importante do goleiro da seleção da Espanha. Os dois goleiros com duas grandes defesas até agora. Alô, Pretzel, alô, Capela.
1: O Yamal perdeu duas oportunidades para abrir o placar e se consagrar já na final, João.
2: E o Nico Lopes, que por sinal estava lá, posicionado pela ponta esquerda, tentou fazer o domínio. Julian Álvarez também na jogada. Comecinho de jogo, pressão da Espanha 0-0.
0: Quente o jogo na decisão da Copa do Mundo. Torcedor brasileiro domina pelo campo de Renata. Quarta tenta ser o jogo do toque. Ele para contigo novamente. A seleção da Espanha. A bola foi solta, solta pelo setor de esquerda. Campo de ataque já prendeu nesse curtinho na porte. Ele domina, abre pelo setor de ponta. Cucurella passou. Abertura vem do toque. Ele para contigo no setor intermediário na porte. Já perde. Abertura vem no meio com o capitão Rodri. Rodri domina para a seleção da Espanha. Tenta girar a frente do campo de ataque para Lamine Yamal. A marcação vem errada. Lamine Yamal mesmo assim rola a jogada. Solta para o seu capitão Rodri. Rodri domina pelo seu campo de defesa. Vem tentar a finta em cima da marcação. Ele domina no campo de retaguarda para ser o jogando, já prende o lance e solta na sua zaga central, recomeça novamente no toque de bola, tenta ser o jogando, prende o lance a seleção da Espanha, a abertura foi feita à frente no campo de ataque, vai pro drible, toca para Rodri, Rodri domina pelo seu campo de defesa, ele tenta sair o jogando do campo de retaguarda, já prende o lance e solta, curtindo na zaga central, já domina curta pelo campo de defesa, curtindo novamente, recolhe, domina pelo setor de direito do campo de retaguarda, abre a jogada novamente a seleção espanhola com o Mumo, Mumo domina pelo seu campo de defesa, vem tentar a finta, tenta o toque de bola, ele volta no toque de bola, curtindo novamente na intermediária, Messi chega na marcação, quase rumba, é na falta do toque de bala com a seleção da Espanha que sai jogando curtinha para o meio de campo. Oyarzabal abriu jogada na ponta, desceu o Rodri, ele prende o lance para a seleção espanhola, vem pro cruzado, levantou, na bola, subiu, o zagueiro cortou, voltou para Cucurella, para a ponta esquerda, campo de ataque, girou para Olmo, Olmo domina, entrada na grande área, vem Espanha, desceu, boa bola, frente, dominou na direita, Pedro, Pedro Porro, vai para a finta, ganhou a jogada, ficou no chão, a falta, o juiz não deu, ele foi obstruído, o juiz não deu, marca aí a primeira em prol da Argentina, ele não conseguiu passar porque foi obstruído do lance, era falta, a entrada da área para a Espanha bater.
1: Falta clara em qualquer Copa do Mundo, o árbitro não marcou porque não quis, Pedro Porro entraria cara a cara com o Martínez 0-0.
0: É bola no campo de defesa para ser o jogador. É corre do campo de retaguarda. O árbitro não dá a falta nessa. Neto e Zaidan, vou dizer pra você, hein? Oh, é difícil, hein?
3: A verdade pra mim não foi falta.
0: Foi obstrução, pô.
3: Não
0: conseguiu passar pra dar
4: certo. O jogador tava de costas,
3: tava pra de costas pra
4: não
3: ele.
4: Não foi falta, não.
3: Não foi falta.
0: A bola volta no toque de bola, recolhe novamente a seleção, tenta o toque de bola pelo setor de direita. Agora falta. Opa, e tentou acertar o Lamine Yamal, hein? Na sequência, Lamine Yamal tentou ser acertado. Tá parado o jogo. Tá marcado novamente, bola no campo de defesa para a seleção da Argentina bater falta.
1: E o Messi pede calma aos jogadores, dá uma orientação ali pro Taliafico também. A Espanha cometeu duas faltas, a Argentina 1-0.
0: É o futebol da bandeira. Só uma pergunta para vocês, o jogador que estava de costas, ele se movimenta ou ele fica parado?
3: Ele sabe quem é, Ulisses, é assim, ó.
0: Se ele se movimenta, ele causa mesmo de costas uma obstrução pro cara passar, não é não?
3: Não, tudo bem.
0: Talvez não, tudo bem,
3: acho que vocês estão aí.
4: Ele não está impedindo o outro de passar, ele está correndo.
3: Ele está correndo, ele não fez a falta, mas ele estava correndo. Mas aí, cada um tem a sua interpretação, não tem problema nenhum. O futebol é gostoso por causa disso. Para mim não foi falta. Por exemplo, a primeira falta para a Espanha, para mim não foi falta. É, jogada normal. Agora, o jogo é um jogo difícil para a Argentina, está sendo sufocada pela Espanha, que por sinal joga mais ofensivamente.
0: E domina novamente para ser o segundo. Já prende o lance a seleção da Argentina para descer do campo de defesa. Vem de Pombarquini, já abre a jogada pelo setor de esquerda. Desce a seleção, ativa na Argentina. Tempo passe de bola, põe para fora. Lisandro Martínez põe para fora, lateral para a seleção da Espanha. Bater pela direita do campo de defesa. Se posiciona Pedro Porro para a cobrança de lateral. Ele vem para a bola, vai tentar o toque de bola contigo no setor intermediário. A abertura vem para a direita com Cubarsí. Cubarsí já domina para a seleção da Espanha. Ele vem para o toque curto novamente no campo de defesa para ser o segundo. É uma jogada com o Unai Simón. Não prendeu o goleiro da seleção espanhola, tenta o levantamento à frente, vem pro toque de bola, tentou buscar Lamine Yamal, ele vem pra proteção, já ganha o toque de bola, a bola sai, Lamine Yamal não deixou alcançar, a bola sai pra linha de lado, lateral que rapidamente toca, ele afica o cobra, ele toca para Lisandro Martínez que sai jogando no campo de defesa, abre já do toque de bola com Cristian Romero volta com Dubai Martínez, pois não, Neto?
3: Ó, lembra o lance no começo do jogo com o Lamine Yamal, o segundo lance, o cara, se ele cai, pra mim seria pênalti pra Espanha, mas ele continua a jogada, que é uma característica do jogador europeu, diferente da gente. sul-americano. É um jogo difícil, é um jogo onde vai ter muitas faltas, é um jogo onde vai ter o contato. O Lamine Yamal não pode perder o gol que ele perdeu. Se fosse o Messi, eu duvido que perderia.
5: Não perderia. Ele perde um gol cara a cara, não perderia. O Lamine Yamal foi dominar a bola, saiu com bola e tudo no bom passe do Rodri. O Rodri abre os dois braços para ele entrar no jogo. É lateral novamente no seu campo de defesa. É lateral do campo de retaguarda. Foi cobrado, aperta na marcação, tenta ganhar jogada novamente. A seleção da Espanha sai jogando errado. Houve a falta para a Argentina, o juiz não deu. A abertura veio no meio de campo. Recolhe a seleção espanhola para ser jogando. Já aprendeu o lance do seu campo de defesa. Vem para o toque de Baracutinho pelo setor de linha direita do campo de retaguarda. Domina novamente a seleção espanhola. Tenta ser para o jogo. A abertura vem curtinha pelo campo de retaguarda na sua zaga central. Já domina, balança na marcação. Na porta prende para Cucurella. Cucurella abriu pelo setor de esquerda, tenta o toque de bola, a bola sai para a linha de lado. Chegou tocando na bola, vem para tirar novamente Gonzalo Montiel. A bola volta no toque de bola com a seleção da Argentina, que sai jogando a seleção da Espanha. Campo de defesa, abertura do campo de retaguarda, domina novamente no toque de bola curtinho. Ricolio prendeu, jogada com o Barci. Com o Barci prende para Pedro Porro. Pedro Porro domina, lançamento é muito bom na esquerda, campo de ataque, aperta na marcação, vem para ganhar a jogada. Baena, ele prendeu, não se volta com Cucurella. Cucurella recolhe pelo de campo curtinho para Rodri. Rodri prendeu o lance no campo de ataque, vai para finta, prendeu, rolou, palma, jogada, vem a Espanha, abertura à frente, Fabian Ruiz cruzou, na bola no gol, bola tocada para fora. Cristian Romero põe para a linha de fundo, escanteio para a seleção da Espanha, bater na direita.
1: É o primeiro do jogo, o Lisandro Martínez aponta, me ajudem aqui, faltaram dois jogadores para ajudar dentro da área, 0-0 no placar.
5: E vem para a cobrança de escanteio, escanteio para a seleção da Espanha, batendo pelo setor de direito do campo de retaguarda. Escanteio para a seleção da Espanha, bater, se posiciona pelo setor de direita do campo de defesa da seleção da Argentina. Escanteio na direita para a Espanha. Você ligado no microfone, Bandeirantes, a Bandeirantes com você. Escanteio vai ser cobrado, levantamento vem para dentro da grande área. Obrigado, torcedor, pelo carinho da sua sintonia. Você curtindo o sonsaço da Bandeirantes. Escanteio, ajeita lá pela direita, vem para a cobrança. Baena para bater, escanteio para a seleção da Espanha. Vai partir para a bola, vem para o levantamento. Levantamento na grande área, deixou o levantamento do Baena na boca do gol. A bola sobrou Olmo, dominou e tiraram a bola dele. Ela volta na ponta com Fábio Ruiz, prendeu para Olmo. Olmo recolhe, ele faz o giro, inverteu na direita do campo de ataque, no peito, domina curtinho, Lamine Yamal. Ele prende, finta no primeiro, finta no segundo, deu na direita, vem cruzamento na área, explode na marcação, volta para Lamine. Ele protege e ganha lateral para a seleção da Espanha, bater pela direita do campo de ataque. Lateral para a seleção da Espanha, bater pelo setor de direita, começo de jogo. 0-0, estamos com 12 minutos de bola rolando. Decisão da Copa do Mundo no microfone da Bandeirantes para você, torcedor brasileiro. A abertura vem no toque curtinho pelo setor de direita. Já prendeu o lance curto no campo de defesa. Ricolheu novamente Cobarci. Cobarci dominou no campo de reta. Guarda para Pedro Porro. Abre para Cobarci. Cobarci já dominou no campo de defesa. Sai jogando curtinho no meio de campo. Domina, curta a bola. Novamente Laporte. Laporte volta para Cucurella, que sai jogando com o Nai Simão. O Nai Simão domina para a seleção. Sai jogando a seleção espanhola. Já prendeu no campo de reta. Guarda na decisão da Copa do Mundo. A abertura vem pelo setor de direita. Campo de defesa, prende o lance curtido no setor intermediário. Nai Simão, ele prende a jogada, recolhe pelo seu campo de defesa, já toca a bola. Argentina marca a saída, pressão da seleção da Espanha, que sai jogando no toque de bola curtinho novamente com Laporte. Laporte prende para o Nai Simão, ele prende o lance para Laporte. Laporte recolhe, abre, tenta o toque de bola para Cucurella, vem para o lançamento à frente para o comando de ataque, já tenta descer novamente, vem para o toque de bola, aperta a seleção da Espanha, recolhe a seleção da Argentina, bola mal tocada, domina pelo setor de esquerda. Cucurella prende o lance, abriu no meio de campo, soltou jogada para Laporte, empurra a jogada do meio de campo na intermediária para Fábio Ruiz, para Laporte, que abre pela direita para Pedro Russo. Pedro Porro domina, ele vem para o levantamento à frente, vai tentar o domínio, tenta o toque para frente, erra a seleção, sai jogando tranquilamente no tanque do arco de defesa curtinho. Rodri, Rodri domina, ele vem para acertar a jogada, domina novamente, tenta, finta, uma atingido, chegou forte o McAllister, tá parado o jogo, falta em cima de Olmo para a seleção da Espanha bater.
2: Para mim, lance para cartão amarelo, ele tenta chegar na bola, chega atrasado, pega suas pernas, o 10 da seleção espanhola, caído no campo de defesa, mais uma falta marcada, McAllister aparentemente escapa do amarelo, 0-0 no placar New Jersey.
5: E aí, Neto, e aí, o Zaidan?
3: Então vamos lá, para mim foi falta, não pro cartão amarelo, na hora que o McAllister dá o carrinho, quem pisa na perna do McAllister é o Dani Olmo. Não foi uma jogada violenta, é uma jogada firme, mas que se você ver a repetição, é o Dani Olmo que pisa depois do carrinho em cima do McAllister. Não foi, não pegou o tornozelo, porque se pega o tornozelo do Dani Olmo, é para expulsão.

0: girando o placar da Copa do Mundo 2026. É final! Continua pra você! Espanha 0, Argentina também 0. Na Bandeirantes, quem vem pra falar é você! Alô, alô, Agrela!
1: Ulisses, Jürgen Klopp deve assinar e ser oficializado como novo técnico da Alemanha até o fim desta semana que se inicia. Ele, aos 59 anos, chega para substituir Nagelsmann, que foi eliminado pelo Paraguai na fase 16avos de final desta Copa do Mundo.
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0: É o futebol da Bandeirantes para você, torcedor brasileiro. Se posiciona para a cobrança, vem para o levantamento à frente. Domina a seleção da Argentina, tem falta a ser cobrada pelo setor intermediário. É falta para a seleção da Argentina bater, se posiciona Depou. Depou para bater, falta para a seleção da Argentina para intermediária. Messi toma uma falta forte ali, cometida pelo jogador da seleção da Espanha. Chega muito forte na marcação. É falta para a seleção da Argentina bater pelo setor de direita, vem levantamento à frente. Na grande área, um pouquinho forte. Olha, eu vou dizer, se tem um pouco menos de força essa bola, eu vou
3: você
0: dizer
3: tem toda
0: que
3: a razão.
0: Chegaria fácil na bola o Nico Gonzalez, hein?
3: Sabe por que ele não chegou? Porque ele quis ir com a perna, Ulisses. Se ele vai pensando em cabecear a bola, poderia ter saído um lance de gol para a Argentina numa bola parada.
0: E vem Lamine Yamal, domina para a seleção 1 da Espanha. Ele vem para a finta, balançou, já passou, cruzou, fechado. Pega Dibu Martínez. Ele cruza, Dibu Martínez faz a defesa. O Lamine Yamal já passou pelo Tagliafico como se fosse um cone, hein?
4: É verdade, um contra um dele muito superior. E o Martínez já deixou claro: se for campeão do mundo de novo, vai se aposentar como goleiro.
0: A bola volta do toque, ele para, recorde contigo do campo de defesa. Tenta sair jogando lá em cima, põe para fora, toma a vaga da torcida argentina. É lateral para a seleção da Argentina, batendo pelo setor de direito do campo de ataque, pois não, craque Neto.
3: Ó, só para dizer uma coisa para vocês, taticamente. Se a seleção argentina deixar o Tagliafico mano a mano com o Lamine Yamal, esquece.
0: É o futebol, tá, Bandeirantes? Ele tá ficando toda hora, hein? Domínio do campo de defesa, vem pro toque de bola, recolhe a seleção da Argentina. Domínio da Tagliafico, tempo do toque de bola pelo comando de ataque. A bola foi junto à frente, vai só no corpo. Ganhou sem querer do Pedro Porro. Ele volta na marcação e rouba a bola. Domina Pedro Porro, sai jogando pra seleção. Tenta o toque de bola, Omo vai tentar no domínio, ficou no chão. O árbitro mandou seguir. Vem na minha mão, aí ele para. Ele para e marca falta no lance anterior, me parece, para a seleção da Espanha bater.
5: Perfeito, ele dá a vantagem, mas como a seleção espanhola não tem sequência no lance, mais uma falta marcada, cometida lá atrás pelo Nico Gonzalez. Acabou acertando o Lamine Yamal também na jogada. Jogo está parado, falta.
0: A bola volta do toque, ele para, tenta ser jogando novamente. A seleção da Espanha solta a jogada curtinha pelo meio de campo, Fabio Ruiz. Ele prende pelo setor de esquerda, campo de ataque, abre a jogada para Laporte. Laporte domina pelo setor intermediário, tenta ser jogando Baena, ele pede a jogada. Abertura vem pelo meio de campo, domina curtinho novamente, Fabio Ruiz para Cucurella. Cucurella domina pelo setor de esquerda, tenta passar, fecha a porta novamente, Gonzalo Montiel. A bola volta, volta pelo setor de esquerda, tenta descer a seleção da Espanha. Abertura foi feita no toque, ele para curtinho no setor intermediário. Já prende o lance, Baena, tentou a finta, a bola sai. Tá parado o jogo, marcado lateral ou não, para a seleção da Argentina bater do campo de defesa. Manual para a seleção da Argentina bater do seu campo de retaguarda, e jogando para você ligado no futebol da Bandeirantes. O tempo não para, Bandeirantes marca. 19 minutos de bola rolando, 19 de bola rolando. É o primeiro tempo de jogo, girando o placar da Copa do Mundo final. Copa do Mundo 2026 é a final. Continua pra você, Espanha 0, Argentina também 0. Na Bandeirantes, quem vem pra falar é você, Agrela.
1: Ulisses, a fachada do bar Mocaire, na zona leste de São Paulo, amanheceu com atos de vandalismo. As ruas, que estavam pintadas com cores da Argentina, foram pichadas com tinta vermelha.
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0: É o futebol da Bandeirantes para você, torcedor brasileiro. Se posiciona, vem Dibu Martins. Aí vem Dibu Martins para bater o tiro de meta. Dibu Martins para bater o tiro de meta para a seleção. Já tenta ser o jogador do campo de defesa. Você ligado no futebol da Bandeirantes, torcedor brasileiro. Obrigado pelo carinho da sua sintonia. Você ligado no microfone de maior tradição do rádio esportivo brasileiro. Domínio do campo de retaguarda para vir para o toque de bola contigo no setor intermediário. Lançamento foi feito à frente. Tenta o toque curto no meio de campo. Já ganha a jogada a seleção da Espanha. Tenta ser o jogador, vem para rasgar a Laporte. Ele rasga a jogada, a bola fica na intermediária. Tenta chegar na bola novamente. Lamine Yamal ganha o lance.

0: 2 para marcado, chega Bacalister, tenta o toque, mas Lamine Yamal mais inteligente, rouba a bola dele, a abertura vem pelo meio de campo para Omo, Omo para Lamine Yamal, tentou o passe, ele para não consegue, a bola já volta, volta pelo seu campo de retaguarda, Pentaceiro jogando pela direita, Argentina, Messi, Messi prendeu, soltou curtinho para Enzo Fernandes recomeça pela direita com Gonzalo Montiel, Montiel já domina pelo seu campo de defesa, vem pro toque de bola, já sai jogando curtinho, novamente a seleção da Argentina, a abertura na direita do campo de ataque, aperta a seleção da Espanha, a bola quica na intermediária, engana a marcação, bola volta no toque de bola, mas o árbitro está marcando impedimento. Impedimento para a seleção da Argentina bater no campo de defesa e já tenta ser jogada pelo seu campo de defesa. Recorde a seleção da Argentina. Abertura com Cristian Romero. Ele prende durante o tempo. Levantamento vem para o toque de bola com o Cucurella. Tentou ganhar a jogada no peito. Bateu, espirrou e saiu. É lateral novamente para a seleção da Argentina cobrar. Você ligado na Bandeirantes. Espanha, Argentina 0-0. Cláudio Zaidan, craque Neto, falou na Bandeirantes.
1: Paulistas, o time da Espanha começou melhor, a Espanha como sempre fica mais com a bola e só não fez o estrago ainda porque o Yamal errou em lances decisivos. A Argentina aí. Deu nada, né? Deu nada, mas o Yamal errou em 2 lances decisivos. Aquele que ele corta o Taliafico, ele faz um cruzamento muito ruim, porque ele cruza fechado ali dentro da pequena área, a bola é do goleiro, e quando ele teve a chance de finalizar, ele acabou desperdiçando. Mas a Espanha é mais perigosa.
2: Mas é normal,
1: fica mais,
2: né,
1: com a bola. É. É normal. E a Argentina erra muito passe.
2: É normal, viu,
1: Ulisses? A Argentina tem um problema crônico na saída de bola. Erra passe um atrás do outro.
2: É normal, viu, Zaidan? Assim, ó, vou dar um exemplo. Você colocar 19 anos para estar na final do Copa do Mundo, diferente de jogar na Barcelona, que ele pode errar toda hora. Mas ao mesmo tempo que ele erra, ele vai pegando casca no jogo. Daqui a pouco ele dribla 3 e faz o gol.
0: Vou dizer pro senhor Yarzabal. O Yarzabal, ele esqueceu, ele deixou de ir na bola e tinha condição de jogo. Ele pensou que estava impedido, mas lá do outro lado tinha jogador dando condição para ele. Ele não foi na bola, poderia sair o primeiro gol da seleção da Espanha. E domina do toque ele para a seleção espanhola. Vem com um toque curtinho de Rodri. Rodri domina, prende pelo campo de retaguarda para Fabián Ruiz. Fabián Ruiz para Rodri. Rodri domina novamente para a ponta. Tenta o toque ele para Rodri. Ele abre na esquerda com Baena. Baena tenta o levantamento. Empurrou, boa jogada na ponta. Dominou o Cucurella, tentou o cruzamento. A bola explode e vai embora. Escanteio esquerda para a seleção da Espanha bater. Melhor a Espanha no jogo.
3: É o segundo escanteio, o Baena bateu o primeiro, vamos ver se ele vai bater o segundo. 0-0, zagueiros espanhóis na área.
0: Escanteio para a seleção da Espanha bater pelo setor de esquerda, campo de ataque para você ligado no microfone da Bandeirantes, vem para a cobrança de escanteio a seleção espanhola. Placar do jogo de Espanha, Argentina 0-0, Baena, ele vem para a cobrança pelo setor de esquerda, Espanha tentou o primeiro gol do jogo, vem para a cobrança a seleção da Espanha esquerda, Baena partiu, bateu fechado na boca do gol, nas mãos de Dibu. Dibu Martínez faz a defesa para ser jogador do campo de defesa, ele prende a jogada a seleção, goleirão da seleção da Argentina jogando todo de verde, você ligado no futebol da Bandeirantes, a Bandeirantes com você. A abertura vem pelo seu toque de bola curtinho na intermediária. Sai jogando o Dibu. Ele prende a jogada pelo setor de esquerda. O Omo corre em cima da marcação do Lisandro Martínez, que sai jogando para Tagliafico. Tagliafico faz o giro, tenta o toque de bola, vem para ganhar a jogada curtinha na intermediária. Aperta a seleção, tenta descer curto no meio de campo. Rodri, ele vem para a marcação. Messi escapa, Rodri volta na marcação, mas o árbitro para. Deu vantagem, o Messi levou, dominou a bola, saiu com ela dominada, ele parou porque ele perdeu pro Rodri na sequência. Falta para a seleção da Argentina bater no campo de defesa. Falta para a seleção da Argentina cobrar. Vamos para a hidratação. 24 minutos de bola rolando no primeiro tempo da decisão da final da Copa do Mundo. 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Espanha e Argentina 0-0. Cláudio Zaidan, craque Neto na Bandeirantes.
1: Ulisses, o jogo não surpreende, né? Eu acho que todo mundo esperava um jogo de muito meio campo, muito toque de bola. Os dois times têm essa característica. A Espanha é um time que tem tudo, menos pressa. Ela toca, toca, toca, ela roda, vai da direita para a esquerda, até encontrar um espaço, né? E faz isso muito bem. E é um time pouco atacado. Por isso que é difícil fazer gol na Espanha. Ela dificilmente perde a bola. Já a Argentina, que tem um estilo de jogo parecido, toca, toca, toca, mas está errando muito na série de bola. Nós já vimos passes errados do Lisandro Martínez e passes errados do Taliafico. O Taliafico mandou 2 bolas para a lateral, bola que ele estava sob domínio, ele entregou de volta para a Espanha. Então a Espanha é mais perigosa por isso, erra menos, mas é um jogo até aqui sem grandes momentos, sem bola na trave, sem defesas extraordinárias, mas acho que está dentro do esperado, né, Nel?
2: Assim, eu também enxergo um jogo de final com muita apreensão por parte de todo mundo, a parte tática, os erros individuais, principalmente aqueles que fazem a jogada, que é o tipo Lamine Yamal, o Messi quase sai na cara do gol, sabe? Eu acho que é um jogo de detalhe, é um jogo, viu, Ulisses, Pretzel, Capelanes, o Zaidan, todo mundo. É um jogo onde você fala, você imagina só você dominar a bola, o cara roubar a bola e sair o gol. Você imagina, você chega na linha de fundo, cara, eu cruzo a bola, mas eu erro. Não, calma. E aí, tem 23 minutos, é um jogo de prorrogação, de pênalti. Você tem que entender isso. Nós temos que entender que o jogador também não é máquina. Que o cara tá ali pra disputar uma Copa do Mundo, que a pressão em cima dele é monstruosa. E aí cabe o elenco, a parte tática, o treinador, desenvolver isso de uma maneira mais tranquila.
1: E só uma questão, Ulisses e Neto, Preto e Capelães. O arbitragem ser europeia, porque o cara do VAR também é da UEFA, né, alemão. A arbitragem ser majoritariamente europeia e ter uma assistente que é da Colômbia lá no VAR e tal. Não é problema, pra mim não é problema. Mas por isso mesmo, não teria sido problema se o Wilton Pereira Sampaio tivesse sido escolhido. Porque, ah não, por ser argentino ele não pode apitar, então não poderia ser um europeu também, né? Eu não vejo problema em ser uma equipe europeia, uma equipe da UEFA, majoritariamente da UEFA. Mas exatamente por isso, não haveria nenhum problema se fosse uma equipe da Conmebol, Liz.
0: Muito bem, vai recomeçar a decisão da Copa do Mundo entre Espanha e Argentina para você ligado no microfone da Bandeirantes. Eu vou falar para vocês, tempo técnico aqui é uma festa, viu? A música, é patrocínio, é tudo aqui da FIFA, viu? Vai começar o segundo tempo do primeiro tempo, tá entendendo? Se posiciona para tocar na bola novamente a seleção da Argentina. É falta para a Argentina, cobrada em cima de Messi, domínio do campo de defesa, sai jogando novamente Enzo Fernandes, abre a jogada Coutinho com Romero. Romero já prende na sua zaga central para Dibu Martínez. Dibu Martínez prendeu pelo setor de esquerda. Campo de reta, guarda, vai tentar levantamento à frente do comando de ataque, aperta na marcação, vem para tirar a seleção da Espanha, bola lançada à frente, ouviu o toque na mão, tentou McAllister, meteu a mão na bola, o árbitro marcou falta para a seleção da Espanha bater do campo de defesa. Tudo bem, McAllister, vocês estão acostumados até a fazer gol de mão, mas na cara do árbitro não dá, né? A bola volta, do toque de bola, recorde a seleção espanhola com Laporte já prende do campo de defesa, domina Coutinho no campo de reta, guarda, bola recuada, tenta ser o jogador do Coutinho novamente, o Nai Simon, ele prende a jogada com o Gurela, tenta ganhar a jogada, ganha a lateral para a seleção da Espanha e toma uma bronca agora o Cubarsí, né? Chegou, tomou o Rodri chamando a atenção dele, ele deu um passe excelente, hein?
4: Faz uma Copa do Mundo maravilhosa, é verdade, 19 anos, muita personalidade, mas quase entregou a paçoca, foi cobrado pelo capitão Rodri, 0-0 do placar.
0: A bola volta para Rodri, domina para a seleção da Espanha, que já sai jogando pelo seu campo de defesa. A abertura vem pelo toque de bola, Coutinho de Lamine Yamal. Ele prende a jogada, já domina pelo setor de esquerda, vai para a finta, toma falta, o árbitro para. O Lamine Yamal passou pelo Tagliafico como se passasse assim por um cone. Aí o Tagliafico mergulhou, se jogou na cintura dele, ele segurou, prendeu, não evita, evita a passagem do Lamine. A bola volta, volta no toque de bola, Coutinho na intermediária. Recorde do campo de defesa, sai jogando a seleção espanhola com Pedro Tupurro. Pedro Purro domina pelo setor de direito do campo de reta, guarda, volta, jogada para Cubarsí. Cubarsí já domina pelo seu campo de defesa, vem para a finta, tenta o toque de bola, Coutinho no setor intermediário. Ele abre no toque de bola curto, recolhe para o comando de ataque, Rodri tenta descer do campo de defesa. Levanta a curtinha para o setor de meio de campo para Cubarsí. Cubarsí prendeu para a direita para Pedro Porro. Pedro Porro domina para a seleção da Espanha. Ele tenta ser jogando, vem para a passe, vem para o toque de bola Coutinho na intermediária. Abriu jogada com Cubarsí. Cubarsí recolhe para a seleção da Espanha. Cucurella está aperto lá pelo setor de esquerda. Abertura vem novamente na direita. Pensa o jogo na intermediária para Olmo. Aperta a ponta de a seleção da Espanha. Vai para o toque de bola. Bola volta no campo de defesa. Recolhe Martínez, tenta ser jogando. Recolhe do campo de defesa de Bu Martínez. Ele prende a jogada, tenta o passe. Cucurella ganha. Ganhou na primeira, perdeu na segunda. Enzo Fernandes recupera. Aí vai pro lançamento para ninguém. A bola vai embora para a linha de lado. Lateral para a Espanha bater no campo de defesa.
4: Foi mais um chutão do que qualquer outra coisa para evitar, porque o Cucurella, agora jogador do Real Madrid, poderia ter partido para o contra-ataque. Segue 0-0 em New Jersey.
0: A bola volta, volta no toque de bola para ser jogando. É lateral novamente para a seleção da Espanha bater pelo setor de direito do campo de defesa. A bola vai ser solta à frente do comando de ataque. Aperta na marcação, recorre a jogada contigo do campo de defesa. Lançamento errado. Cucurella vem para acertar. de cabeça, ele volta para o Unai Simon, que abre para Cocorella, porque tem uma avenida pela frente. Ele desce pelo meio de campo em alta velocidade, tem aberto o Baena, empurra para Baena pelo setor de esquerda, campo de ataque, Baena para o lance, recolhe, volta, Coutinho para Rodri, Rodri domina para a seleção da Espanha, na intermediária, campo de ataque para a seleção espanhola, e domina no campo de ataque, Coutinho com Fábio Ruiz, que abriu na direita, solta, no campo de ataque, novamente no toque de bola, Coutinho, Lamine Yamal prendeu o lance, enfiou jogada para Olmo, muito forte o passe. A bola vai embora para a linha de fundo, tiro de meta para a seleção da Argentina bater.
3: Boa ideia, execução ruim. Lamine Yamal com Dani Olmo, é dupla do Barcelona. 0-0 no placar, Ulisses.
2: Viu, Ulisses?
0: Pois não, craque Neto.
2: Na verdade, o Lamine Yamal é um jogador que ele antevê a jogada. Para mim, quem errou foi o Dani Olmo. Porque se ele sai antes, ele sai na cara do gol. E essas bolas que ele mete, principalmente na diagonal, é uma coisa impressionante. Já o Messi, que não conseguiu pegar na bola ainda, sabe por quê? Porque a seleção da Espanha, ela tem muito mais a bola. Então, todas as vezes que a Argentina, se quiser fazer o que o Enzo fez, pegar a bola e chutar lá pra frente, fazer a ligação direta, a Argentina tá morta. Não pode fazer isso.
0: A bola voltaria para Lamine Yamal, tenta a finta, Pedro Porro no passe, bola não passa, volta a curta do campo de defesa, a seleção da Argentina apertada, vai, Oyarzabal, Oyarzabal aperta pelo setor de direita, campo de defesa, Romero, Romero prende, Oyarzabal leva ele na linha de fundo, vem pro toque de bola, Coutinho no setor intermediário, aperta na marcação, tenta ser jogando a seleção, recolhe a seleção da Argentina errado, a bola volta para Cocorella, prendeu pelo setor de esquerda, campo de ataque, abre a jogada para a ponta, ele vem pro toque de bola novamente, a seleção da Espanha desce, é pelo setor de esquerda, campo de ataque, recolheu, balançou o Baena, passou o Baena. Baena cruzou errado no peito do Romero, vem para rasgar a zaga, corta, tira, a bola volta, volta novamente com a seleção espanhola, já recomeça novamente no seu campo de ataque, vem pro toque de bola do campo de defesa, vai ser jogando o Unai Simon prende para a seleção da Espanha, que toca para o campo de retaguarda, já recolhe a jogada, placar de 0-0 do jogo, do meio do campo de defesa, prende, o Messi não fez nada, mas ele tá descansando, meu amigo, já ele pega uma bola e faz o que o Lamine Yamal não conseguiu fazer, a bola volta no meio de campo, Coutinho na intermediária, Lamine Yamal vai tentar o domínio, não tem, a bola volta. Volta contigo no meio de campo, recolhe novamente a seleção. Tenta passe de bola a seleção da Argentina do campo de defesa. Abertura vem com Enzo Fernandes. Volta a jogada contigo no seu campo de retaguarda. Sai jogando com Lisandro Martinez. Martinez tem aberto o Tagliafico. Abriu para Tagliafico com a bola. Chega a marcação. A bola volta para o setor de ponta. Vem para o domínio. McAllister se jogou. Ele ganha a frente do Rodri e se joga. E na minha frente aqui o árbitro marca a falta no lance inteiro no Lamine Yamal, que tomou as duas mãos nas costas. O árbitro mandou seguir. Tá parado o jogo.
4: Na sua frente e na frente do banco de reservas, a Espanha. Obviamente, todo mundo se levanta e fala exatamente o que você viu. Ele se jogou, usou da experiência, falta marcada do lado esquerdo do campo de ataque. Quem sabe na bola parada, Lionel Messi perto dela.
0: Se posiciona bem para a cobrança, Lionel Messi pelo setor de esquerda, campo de direita, esquerda no campo de ataque, a falta para a seleção da Argentina, bater na esquerda, a gente enfrenta o banco de reservas da seleção espanhola, Messi para a cobrança, placar do jogo, continua 0-0, você ligado no microfone, Bamberantes com você, se posiciona pelo setor de esquerda, vem levantamento para dentro da grande área, é falta para a seleção da Argentina, bater a bola rolada pelo setor de esquerda para Messi, Messi domina, ele volta a jogar na curtinha, soltou com um toque de bola de Lisandro Martinez para Messi, Messi prendeu pela esquerda, vai tentar o drible de calcanhar. Calcanhar bem para tirar, na moral, Fabian Ruiz tira de calcanhar, vai pro domínio, tentou, Pedro Porro toma a pancada, é falta cobrada para a seleção da Espanha, que domina e tenta ser jogando pelo campo de defesa com o maestro Rodri, Rodri domina para a seleção da Espanha, vem pro toque de bola, já solta a jogada curtinha para Olmo, Olmo dominou, tem dois acionado, de um lado Lamine Yamal e Pedro Porro também, ele corta para o meio, pode inverter a jogada na esquerda, recorda a jogada com o Rodri, Rodri prendeu pelo setor de ponta, pede Cucurella, ele domina pelo comando de ataque, faz o giro na marcação, já domina novamente, Lamine Yamal perde passe de bola, recolhe Lamine Yamal, ele domina para a seleção da Espanha, gira a jogada, vai para o toque de bola contigo no setor intermediário, já prendeu com o Rodri, Rodri domina no campo de ataque, abriu jogada para Laporte, prendeu, tem aberto o Cocorella pela ponta, ele prefere voltar a jogada para Cubarsí, Cubarsí domina para Laporte, Laporte domina para a seleção da Espanha, na meia esquerda, campo de ataque, rente a linha lateral do gramado, viu para Cocorella, Cocorella aberto, esticado, espetado pela esquerda, domina novamente no toque de bola Coutinho, recolheu, prendeu Laporte, abriu para Cocorella, ninguém marcou, entrou do jeito que quis, bateu cruzado na boca do gol, vem pra tirar, mas o Bandeira tá marcando impedimento do Cocorella, né? Tava à frente.
3: E ele cumprimenta o Bandeira dizendo que tava certo, né? Tentando a jogada pelo lado esquerdo. 0-0 no placar, 6 faltas cometidas por cada seleção, 12 no total. E olha, se tá impedido é por um dedão, viu?
0: e tá parado o jogo, tá marcado impedimento para você ligado no futebol da Bandeirantes, torcedor brasileiro, domínio do campo de defesa, prazer jogando a seleção da Argentina, se posiciona no campo de retaguarda, vem Cristian Romero para bater a frente e ser jogando no seu campo de defesa, você está na Bandeirantes e na Band FM juntas na Copa do Mundo 2026, é a decisão da Copa do Mundo para você, torcedor brasileiro, a bola já volta no toque de bola contigo no setor intermediário, domínio do toque de bola, tenta ser jogando, recolhe a seleção, tenta o passe de bola contigo novamente, a seleção da Argentina pelo setor de esquerda, prendeu Lisandro Martínez, ele prende o lance, abre a jogada, Coutinho no meio de campo, aperta na marcação, tentou ganhar a jogada do peito, afasta Pedro Porro, põe pra fora Pedro Porro, é lateral pra seleção da Argentina bater, é lateral cobrado pelo setor de esquerda do campo e ataque, se posiciona pra cobrança, lateral pra seleção da Argentina cobrar, se posiciona Nico Tagliafico, Tagliafico bate o lateral, tenta o levantamento à frente para o comando de ataque, a bola fica no setor intermediário, aperta na marcação, vem pra ganhar Rodri, Rodri posiciona, ganha a jogada, tenta o toque de bola, mas toma falta e o árbitro marca a falta para a seleção da Espanha bater campo de defesa.
4: E poderia marcar dupla falta em cima do Rodri, ou do Tagliafico ou do Julian Álvares. Os dois já jogada, tentando por cima, tentando por baixo. Falta marcada, campo de defesa segue 0-0 na final da Copa.
0: O Nay Simão domina novamente no campo de defesa. Estamos, o tempo não para. Bandeirantes e a Band FM marcam. E vem pro jogo a seleção da Espanha. Vinha pro jogo no peito, domina no campo de defesa e tenta ser jogando Lisandro Martínez. Ele vem pro toque de bola para Tagliafico, limpa pelo meio, vai pro passe de bola. Errou a seleção da Argentina. Ganhou Omo, prendeu, vem pra finta, escapou, pode soltar na esquerda. Empurra no toque de bola curtinho. Cucurella no toque de calcanhar, tentou passar por baixo, vem pra tirar. Por baixo no carrinho, toca Gonzalo Montiel, põe para fora, lateral esquerda para a seleção da Espanha bater. Repito para você, placar de Espanha e Argentina 0-0. Alô, alô, Agrela.
5: Ulisses Alexandro renovou com o Flamengo até dezembro de 2027.
2: O Master, né?
5: Não, o Flamengo profissional, craque Neto. Ele que disputou somente 8 minutos na Copa do Mundo pela seleção brasileira, entrou contra a Escócia, vitória por 3-0.
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0: E domínio do toque de bola, recolhe novamente curtindo no campo de ataque, a seleção da Espanha tenta descer com o Rodri, abre a jogada para o campo de ataque, vem para o toque de bola, empurrou jogada para Baena, abriu jogada para Omo, Omo prende, Cucurella partiu pelo setor de esquerda, campo de ataque, cruzamento na boca do gol, sem querer a bola desvia, volta para Cucurella, dominou, entrada da área, prendeu, abriu para Omo, Omo cruzou, levantou na boca do gol, segunda trave, afasta, vem para tirar o toque na mão, a bola volta novamente, bate no braço do jogador argentino, o árbitro manda seguir, domínio do campo de defesa, vem Rodri para marcação, tomou a falta, foi puxado. Julian Álvares faz falta nele, falta para a seleção da Espanha bater. Já cobrada do toque de bola que eu tiro na intermediária. Domina a seleção da Espanha, tenta descer com o Rodri. Rodri vai o breque em cima da marcação no primeiro tempo. O toque de bola solta a Coutinho na intermediária para Fabián Ruiz. Ele abre pelo setor de meia esquerda com o Gotembe na bola de Cubarsi. Cubarsi dominou, se lançar à frente é boa. Prendeu para Cucurella, Cucurella tem Baena partindo. Recolhe para Baena, Baena domina em cima da marcação no Gonzalo Montiel. Recolheu Baena, vai para finta. Cortou, tá na área, pode ir para bater. Tentou um passe para o 1, a bola não passa. Mas volta no toque de bola novamente. Tenta ganhar a jogada, Baena não consegue. Era volta, campo de defesa na minha mal na marcação. Afasta a seleção da Argentina. Só da Espanha no jogo. Domina do campo de ataque, recolhe do campo de ataque. Tenta descer a seleção espanhola. Abertura vem para a direita com Pedro Porro. Pedro Porro domina, gira pelo meio de campo. Continua na intermediária, já abre com Cubarsi. Cubarsi prendeu novamente no toque de bola de Laporte. Laporte domina, corta para dentro, leva na intermediária. 0-0 é o placar do jogo. A bola volta no comando de ataque, aperta a seleção da Espanha. Sobrou, vai pintar o gol. Pancada errada. O Yarzabal bateu muito fraca. E o Dibu Martínez no canto esquerdo pega fácil.
4: Bela defesa do goleiro argentino. O Yarzabal tem 5 gols. É o goleador espanhol na Copa do Mundo. 0-0.
0: É bola no campo de defesa para ser jogando a seleção da Argentina. Dibu Martínez parte na bola, bate, tenta o levantamento à frente para o comando de ataque. A bola volta a Coutinho com a seleção da Espanha. Vem para rasgar aqui atrás o toque de bola. Coutinho aperta na marcação, ganha lateral a seleção espanhola. Tagliafico põe para fora, lateral para a Espanha bater de graça pela direita do campo de defesa. 39 jogados do primeiro tempo. Craque Neto, Cláudio Zaidan e o jogo.
2: A verdade, o jogo é um amasso da seleção espanhola em termos de posse de bola. Esse chute agora do Yarzabal aí, né? Olha aí. Não deu nada, não.
0: O Baena faz as coisas que não dá pra acreditar, velho.
2: O Baena não joga nada. Eu também não sei quem é pior, o Baena ou o Simeone. Não é verdade? Os dois são ruins, né? Que o Simeone já perdeu a posição. A verdade, a seleção argentina, Ulisses, ela joga pra não tomar gol. Ela não joga pra fazer o gol. E é assim que ela chegou na final. tem que ficar esperto no momento que a seleção da Argentina tiver uma bola do jogo.
1: É, o Scaloni pode argumentar, o jogo tá 0-0, tá igual. Agora, a Espanha, um pouquinho mais de capricho, ela faz o gol. O ataque da Argentina não apareceu no jogo. É um festival de erros, vamos ver agora aí.
0: E tem pro jogo da seleção da Argentina, para a volta, a cutica no meio de campo, aperta na marcação, vem para ganhar. Recolheu a Yazaba, tomou a falta e vai pintar amarelo. Demorou, hein, seu juiz? Parece que dá amarelo com a dor no coração danada. Tá parado o jogo, falta pra seleção. Ah, pô. E o Lamine Yamal, que foi seguro aqui no contragolpe, ele não deu amarelo. Ele ia passar do Tagliafico e ia ficar mano a mano.
1: É verdade. Foi justo. Ele poderia ter dado amarelo naquele, no Baena, quando ele dá uma falta pelas costas do Messi. É um jeito do cara apitar. E aquela bola, só pra não ficar dúvidas, que bateu no braço do jogador argentino, se ele marca a falta ali, tinha de sair preso.
2: E esse árbitro que a FIFA colocou, esse aí, gosta das putas, gosta das drogas, não foi ele que foi lá, que próprio. Não foi? Não é?
0: É.
2: Então, vai saber.
0: Um monte de acusação, prisão, caramba, quatro.
2: Que isso, meu Deus.
0: E vem pro jogo novamente, no meio do toque, para o Coutinho, pela ponta, tenta descer pelo setor de esquerda, prende o lance Rodri, ele prende a jogada, tenta o passe novamente para a seleção da Espanha, que tenta ser jogador do campo de defesa, recolhe a seleção espanhola, que sai jogando no campo de retaguarda, já domina do toque de bola curto novamente no setor de ponta, vem pra finta, tenta o toque de bola curto novamente a seleção da Espanha, domina pelo setor de esquerda do campo de defesa, vai tentar o passe de bola curtinho pelo setor de ponta para Cucurella, Cucurella já domina pelo comando de ataque, vamos chegar a 41 minutos de bola rolando para a cara do jogo de Espanha, Argentina 0-0, a abertura vem pelo setor de direito do campo de ataque, tenta o passe de bola, lançamento vem à frente, desce a Espanha com muito perigo, dominou e Yarzabal abriu, soltou na direita, cruzamento no povo pra ninguém. Não chegou ninguém, Dibu Martini sai do gol pra pegar.
3: E o Fabián Ruiz falou pro povo: joga na primeira trave, ele jogou na segunda. 0-0 no placar.
0: Diz: 0-0 é o placar do jogo. Pois não.
7: Só pra confirmar, Lisandro Martínez recebe cartão amarelo e o Romero agora há pouquinho pediu mais calma pra ele, mas foi uma falta pra justamente para contra-ataque, daqui a pouquinho os acréscimos do primeiro tempo, Ulisses.
0: A bola volta, volta no toque, levanta, domina Coutinho na intermediária, tenta o toque, levanta Coutinho novamente, recolhe a seleção da Argentina, sai jogando errado, bola volta, Lamine Yamal tentou o passo, não conseguiu, bola voltou pra Lamine Yamal, que prende novamente com o Rodri, Rodri domina pra Cucurella, Cucurella domina no campo intermediário, domina a seleção da Espanha, já prende o lance pelo setor de direita, abertura vem com Pedro Porro, Pedro Porro domina, só a Espanha joga, a Argentina não joga, só a Espanha, é ataque contra a defesa, domina no campo de ataque Cucurella, dominou pra Espanha, girou, bateu pro gol, passa a esquerda do gol, vai embora e o Yarzabal chegava tardemente na bola, ela vai embora pra linha de fundo em tiro de meta pra seleção da Argentina bater,
3: e ele
0: e
3: faz
0: cai
3: um grande
0: Lisandro
3: mundial.
0: Martínez
3: faz um grande mundial Cucurella, a bola passou raspando na melhor conclusão da Espanha, depois daquele gol perdido pelo Lamine Yamal, Cucurella jogará no Real Madrid nas próximas 6 temporadas, 0-0.
0: E eu vou dizer pra você, se vai já era, que o goleirão já
2: não,
0: tá vendido no
2: não,
0: meio do caminho.
2: Não, hein? Não, não, a bola passou muito longe. E se
0: não, ele... não, mas se vai no gol...
2: Não, não, Ulisses, ele deixou
0: você
2: a bola passar.
0: Você acha que ele tirou a mão?
2: Ele tirou a mão, Ulisses, ele deixou a bola passar e vai sair o jogador da Argentina, vai ser substituído.
0: Tá sentindo ali, parece
2: não,
0: o
2: Lisandro
0: Martínez, né?
2: Vai sair.
0: Tá caído ali.
2: Pode acreditar no irmão, Ulisses, vai sair.
0: Não, é, tá até, já tem alteração aqui, vai entrar o...
3: Otamendi.
0: Vai mexer a seleção da Argentina, hein?
7: Então risca aí, Ulisses. Vai embora o Lisandro Martínez, que por um lado acabou de tomar cartão amarelo. Entre o 19, Otamendi, ex-jogador do Atlético Mineiro. E foi campeão do mundo em 2022. 19, Otamendi, entra na vaga do amarelado Lisandro Martínez, meia dúzia.
0: Muda alguma coisa? Muda muito, Zaidan Neto?
1: Ah, no mundo, o Otamendi, além da experiência, é um jogador de mais força, né? O Lisandro Martínez é um cara mais técnico, costuma inclusive sair bem pro jogo, só que hoje ele errou tudo. Ele errou passe, ele chegou atrasado, ele cometeu falta quando não precisava. Tava mal no jogo e agora se contundiu. E entra o experientíssimo, o...
2: Otamendi,
1: o fato é que o ele estava entrando em todos os jogos, só que no lugar do Romero. Ele sempre tirava o Romero no final do jogo para colocar o Otamendi. Hoje ele entrou no lugar do Lisandro Martínez.
2: Melhorou muito, Ulisses. Vai melhorar para a seleção da Argentina. O Otamendi vai chegar à bota.
0: E a bola volta, falta do toque de bola contigo novamente na intermediária, recolhe a seleção da Espanha, tenta o toque de bola pela direita, tentou partir Lamine Yamal, aperta na marcação, Rodri fica no chão, tentou, finta, perde a jogada. A bola vai embora. tá parado o jogo, tá marcado novamente, marcado lateral para a seleção da Argentina bater, lateral foi cobrado no toque, ele para o Coutinho no setor intermediário, aperta na marcação, já tenta descer o Coutinho novamente no meio, domina a seleção da Argentina, já prende a jogada no campo de defesa, recolhe Messi, Messi domina, um primeiro tempo só de Espanha no jogo, domina no campo de defesa, estamos chegando a 45 minutos de bola rolando, mas a Argentina é mortal, hora que tem a bola do jogo, não perde nos pés de Messi, lançamento vem com Julián Álvarez, na cara do gol, vem o Unai Simón para tirar, ele sai da grande área, o goleiro toca na bola, para volta, Coutinho na intermediária, já domina novamente a seleção da Espanha para ser jogador no campo de defesa, 4 de acréscimos, nós vamos aí a 49 minutos, a abertura foi feita à frente do toque, ele bola aperta a seleção da Argentina, tenta ganhar o lance novamente, Bacalister, ele solta a jogada, Coutinho pelo meio de campo, abriu pelo setor de esquerda, já tenta descer, bom drible, linda jogada na ponta, em velocidade desce para apoio, tenta arrancar novamente, mas perde a bola, empolgou demais no lance, acabou perdendo o Nico Gonzalez, a bola volta do toque, ele bola com a seleção da Espanha, já tenta ser jogando, lançamento vem do Cucurella errado, ele tentou buscar a penetração do Baena, Alex Baena, que não chega na bola, a bola volta com a seleção da Argentina, sai jogando pelo campo de defesa, Bandeirantes e Bandia FM juntas na final da Copa do Mundo 2026, a abertura vem pelo setor de direito do toque, ele para Coutinho na intermediária, recolhe a Argentina da tabela, é perigosa a seleção, a abertura no meio pro Messi, ninguém marcou na bola prensada, sai do gol para pegar o Unai Simón, a seleção da Espanha, Neto e Zaidan, eles dão um espaço para o Messi, sim. Mas estão de olho e vai ser dura essa bola chegar com um passo que eles estão cobrindo em 2-3 na hora que a bola ameaça ser lançada para ele.
2: A verdade, eles tentam e estão fazendo muito bem a Espanha, é não deixar a bola chegar para o Messi, porque as duas vezes que chegou, ele teve chances. Uma, não deu tempo dele sair em velocidade, que aí o goleirão saiu. Mas aí é um propósito de jogo, né? Se você... E vou dizer uma coisa, eu não sei se a Espanha vai ganhar o título, mas que ela está perto do título de 2030 com esse elenco, você não tem a dúvida.
1: E outra coisa, já que a Argentina erra tanto na saída de bola, não está conseguindo sair, e de vez em quando até opta pelo chutão, pelo lançamento, é melhor ter o Lautaro lá na frente, que tem mais velocidade e vai prender pelo menos um zagueiro, vai dar um pouco mais de espaço para o Messi. Segundo tempo é jogo para o Lautaro, hein?
0: E vem pro jogo, domina a seleção da Espanha, vem pro toque de bola Baena, ele vem pra finta, tentou tapar a bola, recolheu, passou errado, é Azabal, a bola volta no toque de bola, não pode tocar no Messi, não toca que é falta, e falta agora pra seleção da Argentina bater no campo de defesa, pra mim ele tocou na bola, a bola escapou, pô.
3: E o árbitro marcou, o esloveno Vintic, foi um pontapé, viu, pontapé do Erzabal
2: em cima do Messi. Era pra cartão amarelo.
0: Era pra cartão amarelo. Era pra expulsar agora, Neto.
2: Não.
0: Tirar 4
2: não.
0: Da
2: não,
0: Espanha.
2: Não, Ulisses, deixa eu te falar, ele deu um pontapé no Messi.
0: Eu tô mesmo, eu vi aqui.
2: Era pra cartão amarelo.
0: Ele... É que eu sou é uma narração provocativa essa aqui, viu? Pois não.
3: Eu tô notando. 16 faltas no jogo, 9-7 pra Argentina.
1: Pode ser 2 pesos e 2 medidas.
0: É verdade. Já domina do toque, ele para tentar descer a seleção errada. Impressionante, Neto e Zaidan no final desse primeiro tempo. O que erra de passe a Argentina.
2: Não, e aí o Zaidan já falou, o mestre Zaidan já falou, eu acho que o Lautaro... É uma grande opção para o segundo tempo. Eu acho que a Argentina, mas a seleção argentina jogou a Copa inteira assim, é não tomando gol. E quando ela toma o gol, aí ela quer jogar. Aí tem que ver se ela aguenta a seleção da Espanha. E mais, né? A seleção da Espanha teve uma grande chance no primeiro tempo. Por uma mínima mal. Não teve outra. Ela tem a bola, mas chance de gol ela não teve.
0: E domina do toque, ele bola contigo no setor intermediário, recolhe curto novamente, domina a seleção da Espanha, tem posse de bola novamente no campo de defesa, posse de bola, não ganha jogo, Cubarsí domina, abre pela direita para Pedro Porro tenta o levantamento à frente, a abertura vem à frente, Oyarzabal perde o lance, domina a seleção da Argentina, sai jogando na moral com Romero, esse Romero marca demais, hein, velho, domina do campo de defesa, toca a bola curtinha novamente pro Dibu Martínez prende excepcional, goleiro argentino, ele vem pro levantamento à frente, quando ergue o braço do árbitro. É fim de primeiro tempo no MetLife Stadium em Nova York, New Jersey. Messi chama a atenção dos jogadores da Argentina. Espanha 0, Argentina também 0. É final de Copa do Mundo na Bandeirantes e na Band FM. Vem Ricardo Capriotti 0-0.
8: Vamos lá, Ulisses, porque agora é hora de intervalo com show. Vem aí uma novidade no intervalo da FIFA. Daqui meia hora a gente volta com a bola rolando. 25 a 30 minutos para voltar a bola rolando aqui no MetLife Stadium. Times vão deixando o campo de jogo. Alô, João Paulo Capelanes. Alô, Alexandre Pretzel.
3: Luiz de la Fuente não conversa com ninguém. Sai lentamente o técnico espanhol, que tem contrato até julho de 2028, pelo menos até a Eurocopa, ele será o treinador, independentemente do que acontecer daqui a pouco, Capelanes.
7: Trazer uma curiosidade rápida, Capriotti. No dos camarotes, obviamente, Donald Trump, presidente norte-americano, ao lado do presidente da FIFA, Gianni Infantino. A taça da Copa do Mundo foi levada até eles e o Donald Trump deu 3 tapinhas na taça. Prontamente, quando apareceu no telão do estádio, recebeu as devidas vaias, como tradicionalmente acontece. O presidente norte-americano e o presidente da FIFA lado ao lado, Gianni Infantino, Capriotti.
8: Vocês voltam já já daqui a pouquinho, fiquem de olho no show aí do intervalo e me tragam detalhes da Madonna, da Shakira e de todo mundo que estiver aqui no show. Já já vamos ouvir o show, hein? Eu vou aproveitar então já para trazer aqui Craque Neto e Cláudio Zaidan explicando esse primeiro tempo, que a gente vai botar aqui, claro, o show do intervalo. Vamos lá, Netão, boa tarde, Craque Neto. Vamos lá, Zaidan, boa tarde, Zaida, alô, Caboclinho, boa tarde.
1: Fala, Capriotti. Sempre uma honra. Boa tarde pra você, Capriotti.
9: Boa tarde.
1: A Espanha foi melhor. A Espanha finalizou pouco, que é uma marca desse time. É um time que finaliza pouco. Teve uma grande chance o Yamal. Acabou fazendo uma jogada errada. E teve um outro chute do Oyarzabal, que foi tranquilo pro goleiro argentino, pro Dibu Martínez. E a Argentina quase não chegou. Tentou
2: muito pouco,
1: uma bola,
2: né,
1: longa, outra. É muito pouco, acho que até por isso o Lautaro é uma opção. Agora, a Argentina é aquele negócio, ela costuma fazer um segundo tempo muito diferente do primeiro.
2: Verdade.
1: Então acho que esse jogo vai mudar, vai ficar melhor no segundo tempo, né, Arthur?
2: Ah, Cláudio Zaidan, monstro, Capriotti, obrigado por hoje dar um ok aí, que eu tava indo trabalhar e escutando a Rádio Bandeirantes desde manhãzinha. Parabéns por tudo que você fez por nós, Capriotti, parabéns pelo líder que você é. Em relação ao que eu vejo do jogo, é que a seleção argentina joga assim. Eu só quero saber se a Espanha vai ter a mesma condição física pro segundo tempo, que ela tem a bola, ela joga mais, e aí, como o Ulisses viu, o próprio Messi dando dura em todo mundo, que a bola não chega. Só erra um passe a seleção argentina.
8: Muito bom, muito bem, Craque Neto, Netão, Cláudio Zaidan, voltam já já também, ó, a gente vai pro intervalo rápido, na volta vai ter show do intervalo aqui, hein, você vai conferir com a gente aqui, no intervalo da Bandeirantes e da Band FM, juntas na Copa do Mundo 2026.
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0: apresentação da banda sul-coreana BTS aqui no gramado do MetLife Stadium, no intervalo do jogo, o intervalo com um show, uma novidade da FIFA. Vamos ver quem é que vem aí. Tem um uma apresentação agora da próxima atração.
1: Ok, listen to me. 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All right?
2: Justin Bieber.
0: Vem aí Justin Bieber, outra atração desse show do intervalo. Sobe aí o Justin Bieber, na Bandeirantes, na Band FM.

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1: Tá aí o Justin Bieber. E na sequência vem a Shakira, hein? Vá se preparando aí porque a Shakira vem aí.

Shakira. Agora o telão mostra a imagem de Pelé. Love, love a palavra de Pelé.

Agora uma apresentação. A palavra love é formada no campo de jogo. São centenas de bailarinos dançando, empunhando bandeiras coloridas. E a palavra love no centro do campo, dando o tom dessa comemoração, dessa celebração no show do intervalo da final da Copa do Mundo da FIFA 2026. 0-0, Espanha e Argentina estão empatando, daqui a pouquinho tem todo o segundo tempo. Você vai acompanhando com a gente o show do intervalo, o show da FIFA na finalíssima da Copa do Mundo.

0: Ronaldinho Gaúcho também está presente aqui, participando no, da festa, junto com os centenas de bailarinos.
1: Ronaldo Fenômeno também, do lado dele de roxo, de azul. O Ronaldinho todo de amarelo. Os dois Ronaldos no campo de jogo, com a molecada, com a criançada lá. Dois campeões do mundo.
0: É isso aí. Festa bonita, hein? Festa bonita no show do intervalo aqui no MetLife Stadium. Vão deixando agora o campo, vão deixando esse palco montado para essa celebração no intervalo da final da Copa do Mundo. Vem mais coisa aí, vem mais show, vem mais atrações. Tem mais gente para chegar. Ronaldinho Gaúcho e o Ronaldo vão saindo junto com os demais participantes.
1: Acho que acabou, viu, Capritão? Até desmontando o palco lá.
0: Já. Então vamos pro intervalo. Vamos pro intervalo rápido, a gente já volta aqui. 0-0, Espanha e Argentina. Daqui a pouquinho, todo o segundo tempo.
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10: Copa do Mundo é com a Bandeirantes, é desde 1950 e vai continuar sendo. 23 de intervalo, hein? Estamos com 23 minutos de intervalo, o show já acabou e os jogadores agora voltam ali, especialmente os reservas, fazendo um trabalho de aquecimento. Alô, João Paulo Capelanes. Alô, Alexandre Pretzel. Vamos lá, quem que muda aí?
11: A Argentina, hein? Já deu pra ver na câmera que a gente tem acesso aqui da Rádio Bandeirantes que Leandro Paredes vem aí. Camisa número 5, jogador do Boca Juniors. Ele tem 32 anos e deve jogar aí esses 45 minutos finais na vaga do Nico Gonzalez. Pelo menos, Capriotti, ele volta com o uniforme de jogo e eu não vi no túnel que dá acesso ao campo, ao vestiário, Nico Gonzalez com a camisa oficial da Argentina pra voltar pra segunda etapa, hein, Pretzel?
12: A Espanha é o mesmo time do primeiro tempo do técnico Luis de la Fuente, Capri.
10: Aliás, até me surpreendi com a ausência do Paredes para começar jogando, o Zaidan, Neto, mas agora ele vem aí pro segundo tempo, hein?
13: Ah, a verdade, sim, né? Sim. O Zaidan, ele joga muito mal. E o Depou também tá muito mal, né, Zaidan?
14: Tá, tá. Aliás, o Depolo faz uma boa Copa.
13: Não.
14: Agora, o Paredes melhora a marcação no meio campo, porque a Argentina sofreu no primeiro tempo.
13: E talvez sofreu até pra melhorar a saída de bola, né, Zaida?
14: Agora, sem o Nico Gonçalves, quero ver quem é que vai acompanhar o Pedro Porro ali pela direita, né? O Cucurella já tá tendo espaço. Agora o Porro também, alguém tem de fazer a marcação ali, senão ele vai ficar batendo de frente com o Tagliafico.
13: É, talvez... esse é o grande problema, né, da seleção. A Argentina não marcar do lado esquerdo com o Tagliafico as jogadas que vem lá bem a mal. Agora, eu vou falar uma coisa pra você, hein? Esse show aí que vocês estão aí, falar uma coisa pra você, hein? Que porcaria, hein? Showzinho mequetrefe, hein? Botar Chitãozinho Chororó, Gustavo Lima, se colocasse Xande de Pilar, sem emoção nenhuma, tá de brincadeira, rapaz. O Justin Bieber quer cantar música pra gente chorar no campo de futebol, velho.
10: Tá bom, mas o

0: tendência é que o Nico Gonzalez, camisa número 15, deixe o campo de jogo, até porque os jogadores argentinos fazem aí aquela retomada de aquecimento, e confirmando a alteração, é isso mesmo. Vai embora Nico Gonzalez, camisa número 15, entra Cinco Paredes, a segunda alteração do técnico Lionel Scaloni, Capriotti.
1: E ele está de volta para os 45 minutos finais, é com você, solta a voz e vem. Vem Ulisses Costa.
2: Vai começar o segundo tempo do jogo, saída que pertence à seleção da Espanha. Tudo pronto na decisão da Copa do Mundo. Apito o árbitro Oyarzabal. Toca na bola, ela rola, se ela rola, deixa ela rolar.
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2: A bola volta no toque para tentar descer novamente. A seleção da Espanha não consegue pelo meio de campo. Coutinho na intermediária. A bola volta, volta com a seleção da Argentina errada. Ganha a Espanha. Lançamento para lá. Minha mal tenta chegar na cara do gol. Afasta o zagueiro. Tira. A bola volta, volta com o Romero. Tenta o passe. Levanta Coutinho na intermediária. Voltou com o Julian Alves. Julian Alves abre a jogada. É a decisão da Copa do Mundo na Bandeirantes e na Band FM. E vem pro jogo a seleção. Erra a seleção da Argentina na saída de bola. Vem Espanha. Entrada da área. Bola batida. Gol no canto esquerdo. Pega Dibu Martínez. A paulada do Baena. A Espanha já chega, vai pra cima da Argentina de tudo quanto é jeito.
4: E o Baena demorou pra chutar. Quando ele puxa pro meio, ele enfraquece a potência do chute. E aí facilita pro Martínez 0-0.
2: A bola volta, volta no toque, ele para tenta descer a seleção da Argentina, não consegue, a bola volta, volta com o Rodri, ele prende o lance no campo de defesa, está jogando aqui atrás do campo de retaguarda, recolheu o Nai Simon, ele tenta o levantamento do campo de ataque, Cucurella toca na bola, a bola volta com a seleção da Argentina, tenta pressionar agora, Macalister domina, abre pela ponta direita no campo de ataque, estutou para Tagliafico domina para Depou, prendeu para o setor de direito no campo de ataque, abre a jogada, Coutinho com Gonzalo Montiel prendeu, gira uma jogada, vai passar do outro lado, Tagliafico pede a bola, volta, intermediária com Cristian Romero, ele recolhe para seleção da Argentina, de San, jogando do toque, ele para com Otamendi, Otamendi domina, ele vem pelo toque, ele para Coutinho pelo setor de esquerda, abre a jogada com Tagliafico, abre para Otamendi, Otamendi domina no campo de defesa para ser jogando de frente, a jogada Coutinho no campo de retaguarda, já prende o lance curto no campo de defesa, recolhe Coutinho pelo setor de direita, domina Cristian Romero busca a jogada pelo setor de ponta com Depou dominou, abriu jogada na ponta, lançamento à frente muito forte, em velocidade, tenta chegar na marcação, recuperou, tocou na bola por último, é tiro de meta para a Espanha, bater, errou, o Laporte não foi ele que tocou por último na bola, para mim seria tiro de meta, pelo menos a visão que eu tive daqui, o árbitro está dando escanteio para a Argentina, será que o Laporte tocou por último nessa bola?
4: Não, você tem razão, eu tô contigo. O Laporte dá um carrinho, depois toca na bola o Montiel. Seria tiro de meta, arbitragem aponta. Escanteio na cara do assistente, hein, Ulisses?
2: Marca aí, Neto. Escanteio pra Argentina bater. Messi vem pra cobrança de escanteio na tiro de meta. Partiu Messi, levantou no bagulho do gol. Toque de cabeça, vai pra fora. Bola bate no jogador da. Explode em cima do Laporte, bate no jogador da Argentina, vai pra fora. Tá paralisado o jogo, último toque na bola. A bola vai embora para a linha de fundo, tiro de meta para a seleção da Espanha bater e ser jogando no seu campo de defesa. É quando a seleção da Espanha, a bola tocou por último no Macalister, domina do campo de defesa, tenta descer a Espanha pela direita no campo de reta, quarta vai para o toque, para o Coutinho na intermediária, domina a seleção espanhola, abertura vem no campo de defesa, Argentina sobe a marcação, abertura com o Rodri domina, prende no campo de defesa, sai jogando com o Nai Simon rasga, levanta a frente para o comando de ataque, muito forte o passe de graça, essa bola para o toque de bola de Dibu Martínez, domina o goleiro da seleção da Argentina para ser jogando no campo de defesa, ele busca a jogada, toca do seu campo de retaguarda para ser jogando, prende a jogada, Coutinho no setor intermediário com Otamendi domina, abre pelo setor de esquerda, vem pro toque, ele para Coutinho novamente, Tagliafico, ele prefere voltar a jogada, domina novamente, prende o lance no campo de retaguarda, Cristian, ele recolhe novamente, Cristian Romero abre a jogada no campo de defesa com Dibu Martínez prende no campo de defesa, solta pelo setor de direito no campo de retaguarda, abre o lance à frente, tenta descer novamente, domina a seleção, tenta o toque de bola, a seleção da Argentina, a bola sai, em lateral para a seleção da Argentina bater pela direita do seu campo de defesa.
5: Ulisses.
2: Pois não, Neto.
5: Uma coisa que eu vi aqui da seleção argentina é o seguinte: o Depou vem mais do lado direito, Montiel sai mais e muitas vezes ele está jogando como lateral, fazendo as duas funções. Uma dupla função de laterais, Depou e Montiel.
2: Eu vou dizer para você: a Argentina vai pro jogo agora, hein? Vai pro jogo, a Argentina já tá caracterizado. Domínio do campo de defesa, prende o lance e curtir a seleção com o Depou. Depou prende aqui pelo setor de direito do campo de defesa. O árbitro para o jogo, marca falta para a seleção da Argentina bater cometido.

0: Pelo Baena, é falta para a seleção da Argentina bater do seu campo de retaguarda. Para você ligado no futebol da Bandeirantes, a Bandeirantes com você se posiciona para a cobrança de lateral novamente. É lateral para ser falta para a seleção da Argentina bater pela direita no campo de defesa. Domínio do campo de retaguarda, você na Bandeirantes, a Bandeirantes com você. Já prende aqui pelo seu campo de defesa, tá Tagliafico. Ele vai repor a bola em jogo, sobe a marcação, pressão da seleção da Espanha. Tagliafico, ipa a bola, levantamento à frente, vem para o toque de bola. Argentina desce com perigo, domina. Julián Álvarez, ele prendeu na ponta, abriu jogada para Tagliafico, levou para a linha de fundo em cima do Pedro Porro. Pedro Porro tenta chegar, da bola não consegue, ela volta curtindo no campo de ataque, domina, recolhe a seleção da Argentina. Messi pede pelo meio, a abertura vem mais atrás, já do meio do campo de defesa. Cristian Romero prendeu para a ponta direita do campo de ataque, para Montiel, tentou a finta, toma a falta, o árbitro para o jogo, marca a falta do Baena.
1: Pegou sem bola. E um detalhe, Medina, número 25, tira o colete. Daqui a pouquinho mais uma alteração do técnico Lionel Scaloni. Seria a terceira, hein, Ulisses?
0: Pô, mas ele, em vez dele fazer no intervalo isso, ele vai fazer agora? Tá louco, é estranho isso aí, hein? Com 5 minutos de jogo, só se sentiu o jogador, né? E vem pro toque, ele para a seleção da Espanha, ganha a jogada, recolhe pelo comando de ataque. Lamine Yamal prende, finta o primeiro, finta o segundo, pode soltar pelo setor de esquerda. Ele prende o lance no seu campo de defesa. Recomeça a seleção da Espanha para ser jogador no campo de retaguarda. Abertura com Laporte, Laporte domina pelo campo de defesa. A Argentina já fez duas alterações, a Espanha não mexeu. Abertura vem pela direita. Pegaram! Eita, nós! Todo mundo, quer dizer, parte do mundo vai falar que foi sem querer. E os jogadores da Argentina chegam empurrando o Laporte. Ó, confusão, marcador, empurram o Olmo. Tá tudo certo. Para alguns, eles podem tudo. Eles podem tudo. Os caras chegaram empurrando, jogando o jogador da Espanha no chão. E tá tudo certo. Pois não.
2: Amarelo pro Paredes, número 5. Deu um empurrão no Dani Olmo e tomou amarelo direto. O árbitro nem hesitou.
0: E aí, parado o jogo.
3: Ah,
0: é que os caras chegam depois da falta empurrando isso. Todo mundo, cara. Que é isso, velho? Isso é antifutebol, cara.
3: Não, deixa eu falar, isso faz parte do futebol, que você pode fazer falta. Não deu no rosto coisíssima nenhuma. Ele insinuou que foi no rosto. O Paredes fez falta nas costas dele. Ele deu uma ombrada nas costas. Não foi no rosto. Mentira. E mais ainda, ele simulou pra ver se o árbitro ia fazer. O amarelo foi bem dado.
0: A bola volta com a seleção da Espanha, que desce para o campo de ataque, vai para o toque, para o Coutinho pelo setor de esquerda, desce a seleção, recolheu Cucurella, Cucurella prende o lance, domina pelo setor de direita no campo de retaguarda, volta com Rodri, Rodri domina para a seleção espanhola, que já sai jogando, já prendeu no campo de defesa, a bola volta, volta Coutinho do campo de retaguarda, prende o lance, Coutinho, Rodri domina no campo de ataque, lançamento à frente, o toque de cabeça vem para o meio, Depou domina, vem para cima, Cucurella da marcação dele, Depou volta no campo de defesa, lá atrás para ser jogando novamente com o toque de bola de Dibu Martínez, ele de toque errado, a bola volta para Olmo, dominou, vem para finta, limpo na jogada, bonito para tirar o Romero, ele ganha na bola, na moral, domina do campo de defesa, sai jogando novamente a seleção da Argentina, levantamento vem à frente do campo de ataque, no meio do caminho, Pedro Porro toca na bola, sede lateral para a Argentina bater, manual para a Argentina bater pelo setor de esquerda do campo de ataque, para você ligado no futebol da Bandeirantes, a Bandeirantes com você, lateral novamente do campo de ataque, o tempo não para, a Bandeirantes marca. Jogados para você conferir, jogados exatamente, porque para um é falta, outro não é, né? Aí dois pesos, duas medidas, jogados para você conferir, 8 minutos de bola rolando o segundo dois tempo pontos, de jogo, pô. Girando o placar da final da Copa do Mundo. Continua pra você, Espanha, Argentina 0-0, a grela.
4: Ulisses, meio de semana tem campeonato brasileiro, quinta-feira tem Corinthians em campo contra o Remo às 7:30, na quarta Coritiba e Palmeiras e São Paulo e Atlético Paranaense, Ulisses.
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0: Jogadores da Espanha começam a discutir com o árbitro do jogo. Tá marcada a falta, falta pro toque de bola, Coutinho novamente de Montiel. Ele tenta o passe de bola, chega na marcação, na Lamine Yamal ganha para a seleção da Espanha, que sai jogando no seu campo de defesa. Prende a seleção espanhola do campo de retaguarda. Abertura foi feita com o Unai Simon. O Unai Simon domina do campo de ataque, vem pra finta. Domina do campo de meio de campo, recorre a jogada, Coutinho do campo de defesa. Domina novamente a seleção, sai jogando a seleção espanhola do seu campo de defesa. Abertura vai lá do outro lado. Laporte prende o lance, tenta o toque de bola para Cubarsí. Cubarsí domina pelo setor de direita, levantamento Renato vem no meio de campo, curtindo na intermediária, recolhe, olha, espelha, sendo gol, perigo, zaga argentina aberta, dominou, recolheu, Erzabal soltou, jogada para trás, afasta, a Espanha perde o lance. Fernandes Enzo tirou, a bola volta no toque de bola, recolhe novamente a seleção da Espanha, perde chance, uma atrás da outra, Espanha, segundo lance no jogo que perde gol, domina no campo de ataque, a Argentina é mortal na hora que chega, domina na direita, prendeu o lance, curtinho pela ponta, recolhe novamente, Lamine Yamal vai pra finta, drible no primeiro, drible no segundo, tentou o passe, não passa pra ninguém, passa mal, a bola volta no toque de bola, tenta descer a seleção da Argentina, a abertura com o Depô, Cucurella chegou na marcação, apertou, a bola volta pra Messi, Messi sai jogando, toca fácil pra Dibu Martínez, que rasga do campo de defesa, tenta o levantamento à frente para o comando de ataque, no corpo só subiu, pegaram de novo, agora fica no chão de novo Laporte, o árbitro para, e marcou a falta do Julio Alves. Jogadores da Argentina, na subida dividida, só visam o corpo do adversário, não visam em nenhum momento a bola, como foi agora, e a falta marcada para a seleção da Espanha bater. É falta para a seleção espanhola bater do campo de defesa. Se posiciona Rodri, vem para a cobrança de falta, vai partir para a bola, para a circunferência central do gramado, abre pelo setor de esquerda, ele vem para o toque de bola, Coutinho com o Cucurella. Cucurella domina do campo de defesa, vem para a quinta, tenta o toque de bola, Coutinho na intermediária, domina a seleção da Espanha, Cucurella fecha, ele perde a jogada, Rodri domina, articula para a seleção, tenta o toque para a seleção da Espanha com o Cubarsi, lançamento à frente para Olmo, chegou na cara do gol, deu para trás, Cucurella entrou, vem para tirar, Gonzalo Montiel salva a Argentina, que ia tomar o primeiro gol do jogo.
2: Brilhante o Montiel, bateu o pênalti do título de 22 e agora essa tirada dele é como se fosse um gol, salvando a Argentina. É o terceiro escanteio espanhol, Alex Baena na cobrança.
0: Escanteio para a seleção, vem para o toque de bola, Alex Baena vem para a cobrança, escanteio para a seleção da Espanha, sempre na bola parada, para você ligado na Bandeirantes, com você, Espanha Argentina 0-0, é final de Copa do Mundo na Bandeirantes e na Band FM, Bandeirantes e Band FM, na final da Copa do Mundo, escanteio para a seleção da Espanha, bater, você ligado na Bandeirantes, se posiciona para a cobrança de escanteio, Alex Baena, vem para a cobrança, camisa 15, muito perto do gol, a seleção da Espanha, a Espanha aperta a seleção da Argentina, mais em um lance com Messi, a Argentina pode ser mortal, escanteio cobrado, bola foi solta, Lamine Yamal prende o lance, abre o compasso, ele rola a jogada, entrada na grande área, o cruzamento vem na segunda trave, tentou o toque de bola, vai para fora, linha de fundo, tiro de meta para a seleção da Argentina, batendo.
2: E o Martínez agora dá uma esfriada nesse jogo para acalmar um pouco as questões da Argentina, troca a Argentina em seguida, 0-0 no placar.
0: E vai o homem embora, o Gonzalo Montiel, que estava muito bem no jogo, hein?
1: Esquisito para a entrada do Molina, 26, que foi titular em boa parte da Copa do Mundo. Vai embora Montiel, número 4, que acaba de salvar a seleção argentina. Entra 26, Molina. Molina na vaga do Montiel, Ulição.
0: Estranho isso, hein? Estamos aí com 12 minutos de jogo, duas alterações. Já fez o técnico da seleção da Argentina, gente?
6: É, deveria ter tirado o Depô. O Depô não está acompanhando o Cucurella. O Cucurella quase fez o gol agora, não fosse a intervenção do Montiel. E você falou, Ulisses, com razão, que o ataque da Argentina, quando chega, é fatal. Mas não está conseguindo chegar.
3: Isso.
6: A Argentina não consegue ficar com a bola. E mais, no começo do segundo tempo, a Espanha já teve de cara duas chances por passe errado na defesa da Argentina. O cenário não mudou. A Espanha continua muito mais perigosa, muito mais com a bola, melhor no jogo.
3: Desculpa, o que eu penso assim, daquilo que o Zaidan falou e você na narração, é assim, a Espanha, ela teve muito mais ajuda da seleção argentina nos erros do que de propriamente a criação. Ela tem a posse de bola, ela tem a condição de tomar conta no jogo, mas também imaginar que, né, não foi nada, tá, agora, foi na bola, viu, Ulisses?
0: Limpo. Quando é na bola, a gente fala. Domina no campo de defesa para Sérgio Nando. Prende o lance. Agora, impressionante, o Neto e Zaidan. O que erra a Argentina de passe? É um
3: muito.
0: Negócio absurdo.
3: Vai mudar. Talvez, Ulisses, por isso que tenha mudado 3 jogadores em 10 minutos do segundo tempo.
0: E vem para o jogo, domina no campo de ataque, vai para o toque, ele vai no Coutinho na intermediária, tenta descer a seleção da Espanha, a abertura foi feita pelo setor de direita, prende a jogada, Coutinho na intermediária, Fabinho Ruiz, ele abre para Rodri domina para Olmo domina no campo de ataque, vai para a finta em cima da marcação, soltou pelo setor de direita, chega a seleção da Espanha, já domina pelo setor de campo de ataque, tentou a finta, toma pancada o Pedro Porro. O Pedro Porro toma uma pancada, é impressionante, o juiz marca, faz 5 jogadores da Argentina em cima dele, cara. É um negócio de louco que esses caras querem apitar o jogo, velho. quando ele marca contra a Espanha, o jogador da Espanha vai lá e fica quieto, falta, pronto, cobre e bate. Agora, quando ele marca contra a Argentina, vai 5, 6 em cima do árbitro.
3: Talvez por isso que eles estejam na final, né?
2: É, e o Paredes é que chutou o jogador Pedro Pô. Vai mudar a Espanha. Número 7, Ferran Torres. E número 20, Pedri. Daqui a pouco as duas mudanças espanholas. Dois jogadores do Barcelona. 7, Ferran Torres. E número 20, Pedri.
0: Se posiciona para a cobrança de falta. É a falta do campo de ataque. Mas tem uma regra, né? Que só fala com o árbitro quem tem a tarja de capitão. Isso para a Argentina não vale. Todo mundo fala com o árbitro. É regra da FIFA. Tá lá no regulamento.
3: O Jesse Bieber falou com o cara agora, Ulisses.
0: O Justin Bieber?
3: É.
0: Mas ele entrou com o violão aqui só.
3: Ah, tá certo.
0: Deu uma depressão desgraçada aqui, embora que ele entrou.
3: Vou falar agora pra você. Eu quase pulei daqui do prédio. Olha que ele começou a cantar.
0: Ah, louco, velho. Sem ânimo nenhum. É música romântica. Vai lamber sabão. É falta no campo de ataque novamente pra seleção da Argentina bater. Se posiciona, falta pras contra a seleção da Argentina, pra seleção da Espanha bater. Ajeita pra cobrança de falta. Vem na bola lá, Mini Amal pra bater falta. Se posiciona pra bater pra seleção da Espanha. Placar do jogo continua, placar de 0-0. Lamine Yamal na cobrança de falta também. Alex Baena. Partiu Baena, deixou pra Lamine Yamal. Ele vai pra cobrança de falta, partiu pra bola, bateu em cima da barreira, voltou pra Baena dentro da grande área, bateu cruzada, afasta o zagueiro, tira. A bola volta, volta no toque, ele para tempo, terceira ser a seleção da Argentina, ganha lateral. Baena toca por último, na raça da seleção da Argentina, na esquerda, ataque, minha Fico.
2: Lateral vira agora gol, né? Uma vitória. Tá mudando, Ferran Torres, número 7, no lugar do 21, Oyarzabal. Ferran Torres no lugar do 21, Oyarzabal. E o Pedri, número 20, está entrando. Está saindo o Fabián Ruiz com a número 8. As duas mudanças, saem Oyarzabal e Ruiz. E entram Ferran Torres, número 7, e Pedri, número 20.
0: Muito bem, as alterações aí. Zaidan, craque Neto.
6: Ulisses. Ulisses, é o seguinte, Neto. O Pedri era o titular no começo da Copa, jogador de talento enorme. O Fábio Ruiz foi o cara que estabilizou o meio-campo. Então a mudança já é esperada. Ele deixa o time mais ofensivo. Agora eu não teria substituído o Oyarzabal. Teria tirado o Baena. O Baena que só gosta de encrenca. Ela faz falta, toma falta, faz escândalo, mas joga muito pouco. O Ferran poderia ter substituído o Baena e não o Oyarzabal.
3: Só que tem uma coisa aí, né, Zaidan, Ulisses, Pretzel, João Paulo Capelanes, para todos nós. Você vai ficar muito mais ofensivo. E eu quero ver quem marca, né? O Rodri não marca ninguém, porque é um jogador extraordinário.
0: E vem Espanha no campo de ataque. Para foi junto à frente do campo de ataque. Barança lá, Mini Amal tentou a finta, pede a falta. O árbitro manda seguir. Tá marcado o tiro de meta para a seleção da Argentina bater.
2: Não foi nada. Levantem a mão, se atirou, não foi absolutamente nada. 24 faltas no jogo, 13-11 para a Argentina nas faltas cometidas.
0: 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É tiro de meta para a seleção da Argentina bater. Vem para a cobrança de Bruno Martínez, o goleirão da seleção da Argentina. Que goleiro a seleção da Argentina, vem já campeão do mundo. Bruno Martínez parte para a bola, bate a bola, fica no setor intermediário. Volta com a seleção da Argentina nos pés do Messi. Tenta ser o jogo de forma errada. A bola volta com a seleção. Tenta o toque de bola, continua na intermediária. Mergulha para cortar o perigo novamente. Afasta o perigo de qualquer maneira. Tira de pulo, bola volta. Campo de defesa. Domina a seleção da Espanha para ser o jogador do campo de defesa. A seleção da Espanha joga com Cubarsí. Cubarsí domina pelo setor de direita do campo de ataque para Pedro Porro. Inverteu jogada no campo de ataque. Lançamento foi feito errado. Bola volta no peito do Omo. Omo domina, abre novamente para Pedro. Pedro prende o lance, abre pela direita para Cucurella. Cucurella domina na esquerda. Recolhe Baena. Baena vai na finta, tenta o break, faz a finta, tenta o toque de bola. Abriu para Cucurella, tentou descer. Baena foi seguro. A bola volta com a seleção da Espanha. Entrada na grande área. Tocada para Omo. Já prendeu, girou, bateu pro gol, pegou, largou. Bola vai embora. Dibu Martínez deu uma de Alisson agora, hein? Bateu roupa, escanteio para a seleção da Espanha bater.
2: E seria um frangaço histórico numa decisão de título, hein? A bola quica, ele vai pegar e quase toma um peru. Escanteio, o Baena cobra pelo lado direito, é o quarto para a Espanha.
0: E olha só, o Dibu Martínez foi lá fora, pegou a bola e trouxe para dentro do campo, queria tiro de meta. Escanteio para a seleção da Espanha bater. Lamine Yamal vem para a cobrança de escanteio para a seleção espanhola. O árbitro manda esperar. Escanteio, escanteio.
3: Ulisses, na Copa de 94, ele foi o Mauro Silva que deu um chute assim e aí a bola foi, bateu na trave, quase foi o gol
6: do Paluca,
3: não foi?
6: Mauro Silva.
0: Isso aí, Mauro Paluca. Silva. escanteio, grande Mauro Silva, escanteio, partiu pra bola, Lamine Yamal bateu rasteiro, vem pra tirar o zagueiro, bola volta com a seleção da Espanha. Lamine Yamal tem condição de jogo livre pelo setor de ponta direita, abre o compasso, levantou no gol, toque de cabeça, vai pra fora! Linha de fundo, escanteio para a seleção da Espanha, que chega com muito perigo no gol.
2: Agora do outro lado, é o quinto escanteio, me parece que é o Rodri, não, Baena, agora sim Baena, Baena. Yamal bateu o anterior, Baena bate agora, Liss.
0: Como eu disse, vem Alex Baena, partiu para a bola, levantou, no gol, goleirão pegou, largou, subiu o ombro, tentou de cabeça, afasta a Argentina, tenta ser o jogador do campo de defesa pelo setor de esquerda com o Romero. Romero rasga a frente para a volta novamente com a seleção da Espanha. Já prende o lance no campo de defesa, Sam jogando contigo na intermediária, Cucurella, Cucurella para o Naisimu. Ele prende o lance no campo de defesa para ser jogando para a seleção da Espanha. 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Espanha 0, Argentina também 0 na Bandeirantes. É você, Agnella.
4: Ulisses, Didier Deschamps anunciou oficialmente sua saída da seleção francesa. Disse que pelo bem da seleção, depois de um ambiente irrespirável, ele deixa o país depois de 14 anos, Ulisses.
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0: Subiu de cabeça, Tagliafico põe pra fora. Escanteio pra seleção da Espanha bater na direita, só da Espanha no jogo, é impressionante.
2: E é o sexto na sequência de escanteios. O Yamal bate do lado direito, o Baena bate do lado esquerdo, 0-0.
0: Escanteio para a seleção da Espanha bater. Se posiciona para a cobrança da Lamine Yamal. Ele vem para bater. Lamine Yamal, escanteio para a seleção da Espanha. Placar do jogo 0-0. A Espanha quer o gol. Torcida espanhola se levanta. Se posiciona para a cobrança de escanteio. Lamine Yamal na bola. Partiu, bateu fechado de cabeça. Sobe McAllister para tirar. A bola volta para Lamine Yamal. Ele prende para o setor de ponta. Vai para a finta. No meio dos dois. Passou, levou para a linha de fundo. Cruzou na boca do gol. Toque de cabeça. Ferran Torres pegou de Bu Martínez. Ferran Torres cabeceou em cima do Dibu Martínez, ele faz a defesa, quase o gol da seleção da Espanha.
2: É, o Dibu é um goleiraço, ele tem sorte também, né? Cabeceio foi pra baixo, aonde ele tava, mas ali está o goleiro. Agarrou firme o cabeceio do Torres, essa jogada é tradicional do Barcelona.
3: Tá cheirando o gol, hein? Tá cheirando o gol, hein? Daqui a pouquinho foi gol, e a verdade é o seguinte, ó. É, a gente tá vendo o lance agora ali, em relação ao empurrão, uma puxada de camisa do jogador da Argentina em relação ao jogador da Espanha. Para mim não foi pênalti. Mas vai ter mais duas substituições aí, Ulisses. Talvez seja a quinta?
1: É sim, não, é a terceira
2: duas
1: parada,
2: é a quinta,
1: craque.
2: Acabou.
1: É. Além disso, é a terceira parada. É vai entrar terceira, o Medina. É. Vai entrar o Medina, jogador do Olympique de Marseille, e também o Giuliano Simeone, filho do Simeone. Camisa Nossa. Número 17. Serão as duas últimas mexidas do técnico Lionel Scaloni. Se for para prorrogação, aí ele vai ter mais uma para usar.
2: Ó, o árbitro está conversando com os jogadores da Argentina, cara. Ó, foi todo mundo beber água. Ficou caído ali no campo de jogo o Cristian Romero. E o árbitro ficou conversando ali com o Dibu Martínez.
3: Você acha que ele está pedindo a camisa, Ulisses?
2: Tá pedindo camisa pro cara autógrafo depois do jogo e falou aqui por baixo eu tenho.
3: Ou pra ir depois da festa junto.
2: É também, né? Aqui por baixo tô com a camisa da Argentina aqui, ó. Dá uma olhada aí. Pois não. Eu tô brincando.
6: A entrada do Simeone, aí, Ulisses. A entrada do Simeone.
2: Ruim de bola. Ele é muito ruim.
6: Sim. Já dissemos isso várias vezes. Mas ele deve entrar no lugar do Depol. Porque pelo menos ele tem velocidade e vai brigar com a bola, mas a ideia é que ele brigue também com o Cucurella, que ele marca a saída do Cucurella. O Depol nem consegue fazer contra-ataque, nem está conseguindo marcar. Quantas vezes a Espanha está chegando pelo lado esquerdo aqui com facilidade?
3: Viu, Zaidan?
6: Então, acredito que.
3: Desculpa, só para dar uma adendo para você. Pô, todos os escanteios batidos pela seleção espanhola, que coisa medíocre, né?
6: É. Batidas fracas, né? O cara não consegue meter uma curva. Então bota um destro na direita, um canhoto na esquerda, pelo menos pra pegar o atacante de frente. Porque se for pra bater fechadinho na pequena área, é um erro primário, né? E você que já fez uns 500 gols de escanteio sabe como é que funciona o troço. Agora, a entrada aí do Molina. Ou ele vai adiantar o Tagliafico para ficar de ponta esquerda e o Molina jogando na lateral, não? O Medina, perdão, jogando de lateral pela esquerda, que é onde ele joga. O Medina é lateral esquerdo. Agora, E aí ele pode adiantar o Taliafico ou tirar o Taliafico. Mas ele tá deixando de contar com o cara que poderia resolver essa parada, que é o Lautaro. Ele tá desperdiçando, na minha opinião, as alterações, fazendo a terceira, inclusive, em bloco. Então ele não pode mais fazer outra alteração até o final dos 90 minutos. E deixa de contar com o atacante que, até por fato da Argentina estar apertada lá atrás, um cara que tem velocidade para um contra-ataque, que até agora não existiu, nem com o Julian Álvares e muito menos com o Depol, e nem com o Nico Gonçalves quando estava em campo. Então, momento crítico para a Argentina, vai ter de se defender bem e ver se arrasta esse troço para prorrogação e pênalti, se não mudar o cenário do jogo, né?
1: Mexe. Confirmando, as últimas alterações do Scaloni, Ulisses, foi embora o zagueiro, hein? Romero, número 13, vai embora, entra 25, Medina, que é lateral esquerdo e zagueiro também. Romero vai embora, Medina, 25, e o Depol, como o mestre Zaidan falou, o Krakna também, Depol, número 7, deixa o campo de jogo para a entrada do 17, Simeone não pode mais mexer, Lionel Scaloni, faltando pouco mais de 20 minutos para terminar a final.
0: Só se for para prorrogação, ele tem uma alteração, correto?
1: Perfeito.
6: Correto.
0: A bola volta do toque de para dúvida. A seleção da Argentina tenta descer. Vai
3: que é o Lautaro, né? Que vai entrar, né?
0: No mínimo, né? Dúvida do campo de defesa. Prazer pro jogo. Você ligado à seleção da Argentina. Só que a Espanha chega. Mas a Argentina, se chegar uma vez com o Messi, esquece a caixa. Esse é o grande detalhe, né, gente? E eu tô observando uma Argentina assim, tocando a bola pra trás, segurando a bola toda hora, segurando o jogo toda hora. Parece que a Argentina quer prorrogação, quer pênalti. Não dá pra entender muito aí isso que tá acontecendo. Pois não, Zaidan.
6: Se não parar de errar passe, não vai chegar, né? A Argentina erra um absurdo. E a escalação do Depol foi um erro do excelente treinador Scaloni. Mas para mim ele errou quando escalou o Depol como titular hoje.
0: A bola volta do Tancari para tentar ser jogando novamente a seleção da Argentina do campo de defesa. Prende Rogola novamente. Dibu Martins. Dibu Martins domina, abre a jogada pelo setor de esquerda. Vem para o Tancari para Coutinho. Recolhe do campo de defesa. Tenta descer a seleção da Argentina. A abertura vem pelo meio. Domina Julian Álvares. Ele prende a jogada novamente. Julian Álvares prende a jogada do campo de defesa com Dibu Martins. Olha como a Argentina toca só a bola para trás. Você não está vendo a Argentina jogar.
3: Mas é uma estratégia,
0: viu?
3: Com
0: a bola na mão. É para chamar o time adversário e abrir espaço. É
3: e
0: isso,
3: mais,
0: né?
3: Viu? Além de chamar o espaço, a Argentina sabe que não tem potencial assim para... Assim, ó, vou simplificar. Se a Espanha fizer um gol, toda a Argentina, a seleção argentina bota a Espanha lá atrás.
0: E põe, e vem Tagliafico, dominou para a seleção da Argentina na esquerda, campo de ataque, ele busca a jogada contigo novamente na intermediária para McAllister prende o lance, volta na sua zaga central, recomeça novamente a seleção da Argentina, já sai tocando com Otamendi abre aqui pelo setor de direito do campo de retaguarda, vai para o toque de bola novamente com Molina prende o lance, gira para Lionel Messi, olha o Messi, ele pega na bola, ele é perigoso, soltou na direita do campo de ataque, abriu para Simeone, levou para a linha de fundo, tentou cruzamento, ele é ruim demais, cruza errado, a bola volta no toque de bola, tenta descer a seleção da Espanha. Domina a Baena, prende, tem Olmo no meio livre, não toca, prefere voltar a jogar a volta, Coutinho novamente no toque de bola curto com o Rodri, ele recolhe do campo de defesa para ser jogando para a seleção da Espanha, já domina a bola Pedro e prende a jogada, soltou pela direita, abriu jogada com Pedro Porro domina para Olmo domina para intermediária, campo de ataque para Lamine Yamal, ele vem para finta em cima da marcação, perde o lance, chega bem na marcação para tirar a seleção da Argentina, a bola volta no meio de campo, já domina, põe à frente, balançou, perdeu o lance, tropeçou na bola, Julian Álvares, a bola volta no toque de bala, recolhe a seleção da Espanha, já prende do seu campo de defesa para ser o jogando do meio do campo de reta, quarta vai pro toque de bala, Coutinho novamente, Rodri prende o lance, tenta girar pelo setor intermediário para Pedro tocou pela direita do campo de ataque para Pedro Porro, do meio do campo de defesa, tenta o toque de bala, Coutinho no setor intermediário, já recolhe para a seleção da Espanha que tenta ser o jogando do campo de ataque, a abertura foi feita à frente no comando, tenta descer a seleção espanhola, prende a jogada, Coutinho para a intermediária, já domina novamente a seleção da Espanha,
1: tocando
0: pela direita com Cubarsí dominou, recolheu, vem duas alterações, Lamine Yamal vai para finta em cima da marcação no primeiro, tentou enfiar no comando de ataque, Fernando Torres não foi, mas o Lamine Yamal tocou muito mal a bola, tiro de meta para a seleção da Argentina bater, vai ter duas alterações, o Merino vai entrar também, né?
7: Exatamente, Merino é um deles, número 6, em seguida eu confirmo a outra também, o Merino que já fez, o Nico Williams 17, isso. Merino com a 6, os dois vão entrar, o Merino tem dois gols na Copa do Mundo.
0: entrou e fez gol, vocês se lembram, né? E domina o toque de bola contigo na intermediária, tenta descer a seleção da Argentina. É verdade, domina também, mas ele não tá no jogo ainda, e mas vai poder entrar só na prorrogação, né? Se tiver prorrogação, vai ter prorrogação, né? Sei lá, velho. Os homens estão em cima aqui, fi. Estão mordendo o carcanhar.
6: Entrar o Nico Williams. O Nico Williams, que é muito mais jogador que o Baena, né? Deve entrar no lugar do Baena, jogar na ponta esquerda aqui. E o Merino é aquele cara que você pode escalar ele do meio campo pra frente, qualquer posição. Volante, Merino segundo volante, centroavante.
7: Merino no Olmo, 6 no 10. E sai o Baena 15 pra entrada do Nico Williams com a número 17. Rebai com tudo. 4 mudanças da Espanha, tem mais uma pra fazer ainda.
0: Muito bem, mexe a Espanha. Pois não, Zé Neto.
6: Mas é isso, o Nico Williams é muito mais jogador que o Baena. Ele é ponta, driblador, rápido. Então a Espanha vai ter dois caras que são dribladores pelas pontas, né? O Yamal e o Nico Williams. E o Merino é um grande finalizador, né? Ele tem uma qualidade que falta ao ataque da Espanha. Ele finaliza bem, né?
3: Ah, e aí também tem o desgaste físico, né? O desgaste emocional. E os dois treinadores entenderam isso, Ulisses, que precisava mudar. É, que precisava ter jogadores jovens e jogadores para partir para cima.
0: E vem pro jogo, domina pelo campo de ataque, tenta descer, recolhe Pio Rodri. Rodri domina curtinho no setor intermediário, abre a jogada pelo meio de campo, toca a bola novamente a seleção da Espanha. A abertura vem para o comando de ataque, tenta o toque de bola curto, aperta a seleção espanhola. Lamine Yamal fica com sobra de bola, solta pelo setor de esquerda, campo de ataque para a menina. Merina domina, ele abre o lance à frente, recolhe novamente no toque de bola com Rodri. Rodri inverteu jogada pelo setor de ponta, abre a jogada com Nico Williams. Nico Williams prende para a seleção da Espanha, já gira a jogada, vem para o toque de bola com Cucurella. Cucurella dominou, balançou, tentou tocar a jogada pelo setor de esquerda, abre o lance à frente com Pedro. Pedri domina, recolhe novamente e vem pro toque de bola. Fernando Torres para Cucurella, abriu para Rodri. Rodri domina em velocidade dessa seleção da Espanha. Tentou bater pro gol. Enfiou o pé o Pedri na bola. Ele chuta, mas pega o goleiro. Dibu Martínez no meio. E vem
7: na hora da conclusão.
0: E vem pois mais não, Espanha, domina pela direita no campo de ataque. Sai jogando o goleiro da seleção da Argentina. A abertura foi feita à frente, tentou toque de bola. Lamine Yamal, ele limpou, dominou, partiu, abriu para Fernando Torres, para Lamine Yamal, tá na área, fez o drible, levou para a linha de fundo para Fernando Torres. Vem para tirar de qualquer maneira, Molina. O Medina quem tirou. A bola volta no toque de bola, domina a seleção da Espanha. É a pressão da Espanha, domina no campo de ataque. A abertura à frente, a pancada pro gol. Defendeu, voltou, valeu o gol da Espanha. A bola vai embora. Não sai não, domina Nico Williams, prende dentro da grande área, recolhe, tem Cucurella aberto, ele faz o giro, abre o compasso, bateu cruzado, ganha escanteio a Espanha aluga meio campo e vai pra cima da Argentina.
7: 7-1 escanteios, né? Quem chutou foi o Kubarsi, que já tinha chutado no jogo contra a Bélgica, então ele bate no gol zagueiro também. 7-1 escanteios, mais um pra Espanha.
0: E o Messi até agora nada, hein? Só que uma hora ele pode decidir. Mas até agora, até esse momento, 77 minutos, até esse momento não fez nada. Pode pegar a bola, driblar todo mundo e fazer o gol, mas não fez nada. Escanteio para a seleção da Espanha bater. Vem Nico Williams para a cobrança de escanteio para a seleção espanhola. Partiu da esquerda, levantou no banco do gol. Nada disso está valendo. A árbitro vai mandar voltar o escanteio. O que, é que ele vai fazer? Vai dar falta para a Argentina. Deixa eu ver o que, que o árbitro vai fazer no jogo.
3: Fazer uma resenha.
0: Tá chamando a atenção do jogador da Argentina, hein? Vai mandar voltar o escanteio. Vai Medina. Mandar voltar o escanteio. Medina ficou puxando ali. Fernando Torres na área. Escanteio. Escanteio para a seleção da Espanha bater. Partiu Nico Williams. Levantou na boca do gol. Tentou o toque de cabeça. Não alcançou a bola. E aí na sequência, cara, jogadores da Argentina vão xingar ali o Cubarsí. Depois que ele errou a cabeçada.
7: E ele retribui, xinga também. A bola saiu pela linha lateral na cobrança de escanteio do Nico Williams, 0-0.
3: Como é que vocês dois sabem que ele xingou? Ele não pode ter falado, valeu aí, irmão. Vamos pra próxima.
0: Impossível. Impossível, velho.
3: Por quê? Como é que vocês dois sabem?
0: Ah, porque ele fez um carinho ele fez um carinho, né? Maravilhoso no Cubarsí. E domina do toque para a seleção da Espanha. Tenta descer do campo de defesa, rouba a bola da seleção da Argentina. A Espanha tá ganhando todas as bolas no jogo. Domina do campo de defesa, tenta o toque de bola contigo na intermediária. Recolhe no campo de retaguarda para ser jogando. Bola lá atrás com o Unai Simon. O Unai Simon prende o lance para a seleção espanhola. Já vai ser jogado no seu campo de defesa. Messi adianta a marcação. Já domina do toque de bola contigo. O Messi dá passinho para lá, passinho para cá. O Messi tá guardando energia, velho. Eu conheço o Messi. Nessa Copa ele fez muito isso. Ele guarda energia para decidir o jogo. Presta atenção. Já dominou do toque, ele para contigo na intermediária. Abertura para a quarta zaga, para Laporte. Laporte prende o lance para a seleção da Espanha. 0-0 é o placar do jogo. Recolheu novamente Cucurella. Cucurella para Nico Williams. Nico Williams vem para o toque, ele para contigo na intermediária. Gira para Rodri. Rodri domina no campo de defesa. Sai jogando novamente a seleção espanhola. Abertura vem pelo setor de direito do campo de ataque. Lamine Yamal. Ele vem para a tabela. Bom lance à frente. Lamine Yamal já perde de lado. Recolhe a jogada do campo de defesa pelo setor de direito do campo de retaguarda. 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Estados Unidos, no estado de Nova York, na cidade de Nova York, em New Jersey. A bola volta, volta no toque de bola curtigo no campo de ataque. Já recolhe a seleção da Espanha. Domínio do campo de defesa para ser para o jogo. Prende o lance curtigo no setor intermediário. A abertura vem do toque de bola de Pedro. E Pedro prendeu para a ponta dele. Entra com Pedro Porro. Pedro Porro cruzou. Desvia na marcação do Tagliafico. Linha de fundo, escanteio direita para a seleção da Espanha bater.
7: 8-1 escanteios, talvez o maior número de escanteios na diferença para o adversário numa final de Copa, né? Lamine Yamal bate pelo lado direito, 0-0.
0: Escanteio, escanteio para a seleção da Espanha bater. Lamine Yamal vem para a cobrança de escanteio, pode cobrar curtinho para Nico Williams, é o que faz, abriu para Nico Williams. Nico Williams domina para a seleção espanhola, ele vem para a finta, vai tentar um toque de bola. Lamine Yamal mais atrás, armou, boa bola para Rodri, dominou, sobrou para Nico Williams, vem cruzamento na boca do gol, o toque, pé! Dibu Martínez, o Laporte cabeceou, ele pegou, tentou lançar a jogada pelo comando de ataque. Cucurella vem na marcação, domina no campo de defesa e o Cucurella atingido pelas costas, fica caindo, atingido o Cucurella.
3: Não foi nada, Ulisses.
0: Fica, não, tá no chão, caindo.
3: Você jogou futebol, a gente jogou. Ulisses, a gente jogou futebol junto. A gente jogou.
0: É muito ruim.
3: Olha lá, ele parou no lance e aí ele esperou. Ele foi esperto com o Cucurella.
0: Sabe fazer o escândalo que ele fez? Pensei que tivesse quebrado a cabeça.
3: É, pensei que, pô, rapou a cabeça do Cucurella.
7: Mas o Juliano honra o pai, né, o João?
1: Sem dúvida. Só para trazer uma curiosidade, fiz uma rápida pesquisa durante a jornada aqui. Nunca na história de uma Copa do Mundo, numa final, uma seleção passou dois tempos sem finalizar na direção do gol. A Argentina até aqui não deu um chute, nem para fora, nem na direção do gol.
0: E domina do campo de ataque, tenta descer contigo novamente a seleção da Espanha. A abertura vem pro toque, ele vai na coutinho de Pedro. E Pedro prende a jogar a volta pelo setor de esquerda para Cucurella. Domina para a seleção da Espanha, desce o murro. A seleção da Espanha domina Nico. Nico prende a jogada, Nico Williams volta para Cucurella. Ele domina, já atrapalha pelo seu campo de defesa. Vem para a finta na marcação, recolheu novamente. É com Pedro. Pedro prendeu, empurra a jogada no comando de ataque. O passe sai completamente errado, passa mal. A bola volta no toque, ele vai tenta descer novamente a seleção. Domina do campo de defesa, a seleção da Espanha ganha a jogada no setor intermediário e vai tomar amarelo por reclamação. Ironiza o árbitro do jogo, Enzo Fernandes. Ficou pedindo uma falta, falta que o árbitro não deu pra nenhum dos lados até agora.
3: Mas não foi falta.
0: Então, na divisão, tá certinho, tomou cartão amarelo por reclamação.
7: Não foi absolutamente nada. Absolutamente nada. E o Enzo Fernandes é mais um amarelado, todos pra Argentina até o momento.
3: Justin e aí, Bieber, Zaidan,
0: pois não.
3: Na verdade, o Justin Bieber Neto também tomou amarelo aí pela música, hein?
8: Ah, péssimo, não, mas simulou. Aquela história, é que é, né? O cara fala, ele vê que vai perder a disputa e se joga, né? É simulação, tem de dar um amarelo, não.
0: A bola volta no toque, ele para tenta ser jogando. Já domina curtindo no campo de retaguarda, vai para finta, prende o lance curto novamente a seleção da Argentina. Já prende a jogada pelo seu campo de defesa no campo de retaguarda, vem com o Dibu Martínez. Dibu Martínez prende o lance no seu campo de defesa para ser jogando. Recolhe pelo campo de retaguarda, vai para finta em cima da marcação. Na decisão da Copa do Mundo para você, torcedor brasileiro. Abre o lance curtinho na zaga central. A abertura foi feita no campo de defesa, vem para o toque de bola curtinho no setor de meio de campo. Já domina novamente, tenta arrancar a seleção, tenta o toque de bola. Seleção da Espanha, dominou, Fernando Torres tentou o passe, ganha a jogada pelo setor de esquerda, Lamine Yamal volta, no toque para Coutinho pela direita do campo de ataque, vai para a finta, prende o lance, recomeça novamente, vem para o toque de bola para a seleção da Argentina, que tenta descer do comando de ataque, a abertura foi feita no campo de defesa, prende o lance a seleção da Espanha, já domina no campo de retaguarda, a torcida grita Espanha, Espanha, Espanha, já tenta descer a seleção espanhola, perde o lance aqui pelo setor de direita, recolhe novamente na finta, Messi, olha o Messi, ele pega na bola e parte em alta velocidade e tentou lançar a frente para ninguém. Lança pessimamente mal. A bola volta no toque, ele vai tentar descer a seleção espanhola. Já domina do campo de defesa, vem para finta, prende o lance e toma falta novamente. A seleção da Espanha vem para cobrança, tem pressa e não deixa bater. O Enzo Fernandes já tem amarelo. E ele fica fazendo umas coisas aí que eu vou dizer pra você, viu, meu filho? É difícil, hein?
3: Desculpa só, Ulisses, daquele lance lá, o Otamendi deu um tapa na bola. Foi falta pra seleção espanhola perto da área.
0: Eita, não vi isso não, hein, Netão?
3: Eu vi.
0: Você observou, hein? A bola volta do toque de bala, já recorde contigo do campo de ataque. Tentando ser domina a seleção, vem pro toque de bala, a seleção espanhola. A abertura vem pelo setor de direito do campo de ataque, já prende o lance coxinho, Pedro Porro. Pedro Porro para Lamine Yamal, ele prende a jogada, recolheu, soltou para dentro da grande área, vem pro cruzamento de primeira. Tentou novamente Fernando Torres. Vem para travar, põe para fora, lateral para a seleção da Espanha, bater pelo setor de direito do campo de ataque. Lateral para a seleção espanhola, bater para você ligado no futebol da Bandeirantes. Escanteio para a seleção da Espanha, bater pelo setor de direito do campo de ataque. Obrigado, torcedor, pelo carinho da sua sintonia. Escanteio vai ser cobrado do meio do campo de defesa. Recolhe a seleção da Espanha para sair para o jogo. A abertura vem pelo setor de direito do campo de ataque. Tenta posse de bola contigo no setor intermediário. Já domina a seleção espanhola. A abertura vem pelo setor de esquerda. Lançamento vem para dentro do toque de bola contigo. Recolheu Cucurella, Cucurella prende a jogada, já vai para o domínio, faz o break em cima da marcação do primeiro, ele prende o lance, vai tentar a finta, tenta a finta, vai pro drible, solta a jogada, Coutinho abre no toque de bola, recomeça a seleção espanhola, já prende com Laporte, Laporte domina pelo setor de ponta, vem pra finta, toca Macalister na bola, é lateral para a seleção da Espanha, bater pelo setor de direita, campo de ataque, Pedro Porro pede no meio também a jogada, o jogador no toque de bola, Merina, Merina domina para a seleção da Espanha, vai pra finta em cima da marcação do primeiro, ele prende o lance, tenta soltar a jogada pelo setor de ponta esquerda, abriu para Nico. Nico dominou, balançou, passou, puxou, outra finta, perde o lance. Recupera novamente a seleção espanhola. Messi começa a correr, vem pro toque de bola, ele gastou energia até agora, guardou energia até agora o Messi. Ele começa na pique atrás da bola, já dominou no campo de defesa para ser jogando a seleção espanhola. A abertura vem do toque de bola contigo no campo de defesa com um toque curto na intermediária de Pedro. Pedro abre a jogada para o Unai Simon. O Unai Simon domina pelo seu campo de defesa, vem para finta em cima da marcação no primeiro, recolheu, dominou, prende. Ele tenta o toque de bola contigo no setor intermediário. Já domina do toque de bola, impressionante. A Argentina não chuta no gol da seleção espanhola. Eu disse, a Espanha não ia deixar a Argentina jogar, mas se der uma bobeira, fim, já era, hein? E vem Espanha, desce o morro a seleção da Espanha pelo meio de campo. A abertura foi feita no toque de bola de Rodri. Rodri prendeu para Lamine Yamal, abriu para Rodri. Rodri prende o lance. Ele volta a jogada contigo novamente com Merina. Merina prendeu, lançou para Fernando Torres, girou, bateu pro gol, vai para fora. Ele erra a batida, tiro de meta, Argentina.
7: Bolão do Merino, que é um jogador importante do Arsenal, campeão da Premier League, vice da Champions, e o Ferran Torres perdeu o gol. 0-0, o jogo está indo para a prorrogação, Ulisses.
0: 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Não tem pressa, vem pra cobrança. Dibu Martínez para repor a bola em jogo. Ele vai bater, tenta o levantamento à frente do comando de ataque. 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Ajeita, Dibu Martínez. Olha o tempo que ele demora para repor a bola em jogo. Agora o árbitro começou a contar agora. Aí o árbitro levanta a mão uma, duas vezes, ele bate. Levantamento vem à frente do toque de bola. Coutinho tenta subir novamente, Porro. Não consegue, a bola quica na intermediária. Volta com a seleção da Espanha, que já dominou do seu campo de retaguarda. Vai para a finta. Escapou da falta, Pedri. Ele domina, Pedri. Vem pelo campo de ataque, domina para a seleção. Recolheu novamente para a seleção da Espanha. Abriu para Lamine Yamal. Lamine Yamal prende na zaga central para Laporte. Laporte domina pelo setor intermediário no campo de retaguarda. Já domina novamente para ser o seguinte. Já prende o lance, recolhe pelo seu campo de defesa. Vem para o toque de bola. Coutinho, a seleção da Espanha, a abertura vem pela esquerda, tentou Nico Williams, vai pra finta no drible de corpo, passou, dominou, ele prende, tem Cucurella mais atrás, abriu pra Cucurella, a entrada no meio não passa, Cucurella arredondou, boa jogada pra Rodri, Rodri vem pro passe, ele vai contigo no setor intermediário, já domina no campo de ataque, tenta o passe pra Pedro Porro domina, volta pra Rodri, Rodri prendeu o capitão da Espanha, gira pra Nico, Nico domina no campo de ataque, tenta a finta, Nico Williams pra seleção espanhola, tem aberto Cucurella, tenta o toque de bola, abre curtinho com Pedro, Pedro prendeu o lance curto novamente, é qual é a jogada. Os zagueiros da Espanha vão pra cima da seleção da Argentina. Abertura à frente, domina a entrada da grande área. Bola passa errado. É na volta com a seleção da Espanha. Lamine Yamal domina pela ponta, gira. Ele vem pro drible, vai pra finta, limpou para dentro. Vem pro toque de bola, faz o break. Domina Lamine Yamal, outro drible e rola a jogada. É pra Rodri. Rodri prendeu, soltou pra Nico Williams. Bico na grande área pelo setor de esquerda. Nico Williams domina, vai Nico, tentou a finta. Perde a jogada, ganha a seleção da Argentina. Nico Williams vem pra pressão, aperta em cima, tenta o toque de bola Argentina. Bola de graça para a seleção da Espanha, que massacre, vai para cima da seleção da Argentina, só da Espanha no jogo, domina no campo de ataque, recolhe no campo de defesa, domina novamente o curtinho, 43 minutos de bola rolando, já já os acréscimos, e se persistir o empate e prorrogação, a bola volta com a seleção espanhola, que domina no campo de ataque, a abertura foi feita pela meio de campo, o curtinho na intermediária com o Barci, ele prendeu, não se soltou, é para Rodri, zaga aberta, bateu pro gol, mandou para fora. tinha espaço para descer, para tocar. Ele encheu o pé. O Medina descia livre na direita. Ele encheu o pé, tiro de meta para a Argentina bater.
7: Errou o Rodri, né? E se ele dá na esquerda, o Nico Williams também, sozinho, entraria cara a cara com o Dibu Martínez. Então, 0-0 no placar, o jogo tá indo para a prorrogação.
3: Só que o cara tá com 44 minutos de segundo tempo, sol do caramba. Às vezes o cara não consegue pensar daquilo que a gente pensa aqui, porque aqui a gente pensa, mete pra esquerda, mete pra direita, mas o cara lá dentro, primeira coisa que ele faz, ele chuta, que é mais fácil.
0: A bola volta para Messi, na marcação do Cucurella. Messi limpa, vai tentar a finta. Cucurella chega na bola, tira e põe para fora. É lateral para a seleção da Argentina bater caro. Messi pegou no segundo tempo agora na bola, foi isso ou estou errado?
1: Não, ele pegou e dominou uma bola. É, você tem toda a razão. Acho que foi a terceira ou quarta vez no máximo que ele rela na bola na segunda etapa.
0: É bola do campo de defesa para ser jogando pela direita no campo de ataque, lateral para ser Argentina bater. Você ligado na Bandeirantes, chegamos a 45 minutos de bola rolando, placar de 0-0. A Espanha tenta ficar com a bola, volta no toque de bola, mais 4 minutos de bola rolando. Domina, tenta o toque de bola, seleção da Espanha, juiz deu falta de ataque. Tá parado o jogo. Segura, Otamendi abraçou, puxou, derrubou o Fernando Torres. Ele deu falta de ataque da Espanha para a Argentina bater do campo de defesa. Falta para a seleção da Argentina bater do seu campo de retaguarda. Placar do jogo de 0-0. A Espanha domina demais o jogo totalmente, mas não consegue fazer o gol. E a Argentina é sempre perigosa porque tem um gênio em campo que é Lionel Messi. A abertura veio do toque de bola, lançamento viria para o Messi. Ele não vai na bola, chega com o Cucurella. Ele tenta ganhar, recupera novamente Rodri no peito do McAllister. McAllister domina pelo seu campo de defesa, vem pra finta, retonta a jogada pra seleção da Argentina. A Argentina com Messi, dominou pelo setor de direita do campo de ataque, ficou no chão. Aí parou o jogo, tá marcada a falta pra Argentina bater o Messi com a mão no rosto. Não, os jogadores da Argentina vão todos pra cima do árbitro.
1: É. Não, mas não é aí pra costume. Mas não é, pra mas só pra deixar claro aí, o Messi ele dá uma ludibriada também. Ele não toma pancada no rosto, não. Mas ele leva as mãos no rosto pra tentar cavar uma faltinha aí, né?
3: Exatamente, mas foi falta. É. Mas não é pra cartão. Foi falta normal de jogo.
0: E pintou amarelo pro banco de reservas da Argentina, hein?
8: É, porque eles queriam cartão. Não tinha nada que dar cartão, não.
0: Tem falta a seleção da Argentina pelo setor de direito do campo de ataque. Se posiciona para a cobrança de falta, Lionel Messi. Na bola parada, quem sabe o gol do título da Argentina. Se posiciona Messi para a cobrança de falta. Ele partiu na direita, não cruzou na área. Abriu jogada pela direita para Simeone. Simeone volta para Messi. Messi articula a jogada. Domina para a seleção da Argentina. A abertura vem na entrada da grande área para Messi. Do jeito que ele gosta, trava a zaga, tira. A bola volta com a seleção da Argentina. Insiste, jogada à frente, abertura à frente, Cucurella. Ela fica, Argentina aperta, pode sair o gol, bola batida pro gol de Bu, vem pra fazer a defesa o Naysimon, domina a seleção, tenta descer a seleção da Espanha, levantamento vem no campo ataque, contra golpe perigoso da Espanha, abertura vem pra Nico Williams, no mano a mano, dominou, girou, bateu pro gol, defesa do Dibu Martínez. A bola volta, domina, tenta descer a seleção da Espanha para expulsão. Ele vai dar amarelo porque é para expulsão o lance. Já tem amarelo, expulso Enzo Fernandes. Um animal em campo, expulso Enzo Fernandes. Violento, sem inteligência nenhuma. Já tinha amarelo e pega o jogador da seleção da Espanha que fica caído lá na direita, com o Marci.
8: O Marci.
0: Sem inteligência nenhuma, desprovido de inteligência. Impressionante o Enzo Fernandes o que fez. Ele já tinha amarelo numa bola dividida. Não tinha necessidade de fazer isso. Toma cartão vermelho. Nem sempre a violência e a malandragem no futebol vence. O futebol tá parado o jogo.
7: Enzo Fernandes, já tinha o amarelo, ele acerta o Cubarsí. É um jogador que estaria na minha seleção da Copa, o Fernandes, mas não jogou nada hoje, está sendo expulso. E a Argentina vai para a prorrogação com um jogador a menos neste momento, momento delicado. Os caras querem que ele vá no VAR, mas eu acho que ele já tomou a decisão. Expulso Enzo Fernandes, segundo amarelo.
8: Ó, se ele for no VAR, se ele for no VAR, eu acho que ele tem que fazer o seguinte: eu vou tirar o amarelo e vou dar o vermelho direto.
3: Sabe o que é? É que o jogador é burro, como o Ulisses disse mesmo. Num lance como esse, se já tem o amarelo, não vai sair o gol ali. Sabe, não foi uma falta violenta, mas foi uma imprudência idiota da parte dele. E é pra cartão amarelo.
6: É, e como disse o Pretzel, não jogou nada, errou passes, deixou o time mais nervoso com as faltas e reclamações. Jogou nada Enzo Fernandes hoje, ele que foi importantíssimo no título, importante nessa campanha da Argentina, mas eu concordo com o Pretzel, vinha bem até a semifinal, hoje jogou mal, como aliás a Argentina inteira, tirando o Dibu, né? Tirando o Dibu, o Romero tava legal, aí machucou o zagueiro.
3: Não, viu, Zaida?
6: Mas uma atuação fraca da Argentina. Então, se a Espanha tem um cara isso? Que sabe fazer gol, se tem um Mbappé na vida aí, meu irmão.
3: Mas não é, exatamente, não é muito pouco o futebol da Espanha para um jogo ridículo da seleção argentina? Não é uma coisa muito louca em relação a isso? Porque se a Espanha teve a posse de bola, tá tendo, vai ter um jogador a mais, pode ganhar o título, não tenha dúvida nenhuma. A seleção argentina é covarde no sentido de não chutar uma bola no gol, como o Capelanes viu muito bem, mas a Espanha deixa ele ganhar um título mundial com uma Argentina fraca desse jeito?
6: E a única bola que mandaram pro Unai defender foi chute do Giovanni Simeone. Aí não adianta, não, Liz?
0: Não, não adianta, filho. É recuo, né? Chute. Domina no campo de defesa. A seleção da Espanha tenta descer do campo de ataque. A Argentina toda fechada no campo de defesa com o jogador a menos. Já domina no campo de ataque pelo setor de esquerda. Prende a jogada com o Nico Williams. Ele prendeu. Abriu no toque para a seleção espanhola. Tenta descer. Vem pro toque contigo no setor intermediário. O placar do jogo continua. Espanha 0. Argentina também 0. Estamos chegando ao final do primeiro do jogo. Vamos para a prorrogação. Lamine Yamal. Ele vem pro toque de bola pelo setor de ponta. Recolheu na direita. Limpou. Ele vem para a finta. Vai pro break. Tenta o toque. Perde a bola. Péssimo Lamine Yamal. Perdeu, ele volta, tenta a recuperação, bola volta para Cucurella, domina para a seleção da Espanha, abriu no comando de ataque, a falta McAllister, ele chega para matar o jogo e fazer uma falta perigosíssima para a Espanha bater na entrada da área.
7: 31 faltas, a Argentina cometeu 18 e a Espanha 13, falta na entrada da área, quem bate? Tem vários ali, o Pedro bate bem, é batedor no Barcelona. O jogador espanhol 0-0, o Enzo Fernandes foi expulso.
0: É falta para a seleção da Espanha, material, uma falta muito perigosa para a seleção espanhola. Vai lá, Neto.
3: E aí, essa falta é sim, o Martínez está fazendo para o destro bater, certo? Você vê que ele está na baliza direita, mas aí ela quase no centro, é uma delícia bater falta assim. Por quê? A verdade é que quem vai bater vai ser o Porro. Porque ele é batedor de falta, ele é especialista na bola parada, porque ali o goleirão faz a barreira, o cara com a direita, mas você tem o canto inteiro também, porque o goleiro não sabe aonde está a bola, porque a bola está no meio, você tem os dois cantos para fazer o gol. Ai meu Deus, que saudade.
0: E como até na gente dá, viu, Neto?
3: Tá vendo ali agora?
0: E não tem mais quem faz gol, viu, filho?
3: Vocês viram o lance agora aí, Ulisses? A hora que mostrou? Sim. Tá vendo, ó? A barreira tá no meio, ó. Ó, aí pra mim tem que ser o canhoto batendo por fora da barreira. Faz o gol.
0: É falta para a seleção da Espanha bater. Placar de 0-0. Falta para a seleção espanhola bater. 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É falta para a Espanha cobrar. Final da Copa do Mundo. 0. Espanha 0. Argentina. Pedro Porro na minha mão na cobrança de falta. Na minha mão e Pedro Porro. A barreira da Argentina formada dentro da grande área. Falta para a Espanha. 0-0. 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Se posiciona para a cobrança de falta. Pedro Porro e na minha mão. A bola está atrás da meia lua da grande área. É falta perigosa para a seleção da Espanha. O árbitro demora muito para autorizar a cobrança. É falta perigosa para a seleção da Espanha bater final da Copa do Mundo 0-0. Lamine Yamal partiu, bateu. Defesa do Dubai Martínez, põe para a linha de fundo. Que goleiro! Escanteio para a seleção da Espanha bater. Lamine Yamal vem com a bola curtinha para Pedri. Pedri domina, abriu para Lamine Yamal, levou para a linha de fundo. Cruzamento na boca do gol. Vem bem na raça para tirar dali Rúni Álvares. E o árbitro ergue o braço. Termina o jogo. Vamos para a prorrogação. 0 Espanha, 0 Argentina. 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A final de Copa do Mundo. De final em New Jersey, Nova York. E alô, Capriotti.
9: Chama lá o Enzo Fernandes. Pode chamar, manda ele voltar. O Trump pediu para tirar o cartão vermelho do Enzo Fernandes. Chama ele de volta lá, o Pretzel. O Trump já avisou o Infantino. Volta o Enzo Fernandes. Fala aí, Pretzel. Fala, Capelanes.
7: E essa é uma boa mesmo, para retirar o cartão do argentino, né? Agora, o Luiz
10: Dela Trump tá no camarote.
7: Tá no camarote, né? Ao lado do Infantino ali. Aliás, que o Infantino é um grandíssimo puxa-saco. Essa que é a realidade.
3: Mas coisa ridícula é o Ronaldo Fenômeno levar a taça e dar pro dono de Trump passar a mão. O Ronaldo, pela grandeza dele, por tudo que ele conquistou, ele não precisava passar essa vergonha ridícula que ele passou aí.
7: Agora o Luiz de la Fuente conversa com os jogadores, tenta animá-los. A Espanha tem um jogador a mais, ele ainda tem duas mudanças para fazer, ele fez quatro mudanças. Então ele tem mais uma que ele leva para a prorrogação e tem uma da prorrogação. Então ele tem mais dois jogadores que ele pode colocar ainda, o técnico da Espanha, Luiz de la Fuente. Então com um jogador a mais, vamos ver o que ele vai fazer nesse início de prorrogação, João Paulo Capelletti.
10: Aqui tem um detalhe, até jogo para o craque Neto, para o mestre Zaidan, Capri, você fique à vontade também, porque... Aqui olhando o banco de reservas da seleção argentina, jogadores que ganharam rodagem nesta Copa do Mundo. Lo Celso, Almada, que em alguns momentos foi titular, e também o Lautaro Martínez. Além do Flaco Lopes, que chegou a entrar contra a Suíça e deu assistência para o golaço do Julian Álvarez. Então pode fazer mais uma alteração o técnico Lionel Scaloni. A tendência, ou Lo Celso, ou Almada, ou o Lautaro Martínez,
3: tem que ser o Lautaro,
10: ou até mesmo
3: né?
10: O Flaco Lopes.
3: Sabe por que tem que ser o Lautaro, Capelanes? Primeiro porque ele foi importante no Egito. Segundo, ele foi importante na classificação. Pô, se eu fiz 5 e deixei ele, cara, eu tenho que colocar o Lautaro. Mas também de uma outra visão, né? Vamos supor que eu coloque um zagueiro, ou se eu coloco mais um volante, não sei. Aí eu perco o jogador para bater pênalti. Quer dizer, porque é 15 por 15. Eu acho que se a Espanha quiser realmente ganhar esse título mundial, Zaidan, ela tem que ser muito mais criativa, né? O Yamal, o Nico Williams, né? Esses jogadores, pô, pelo amor de Deus, uma teta pra ganhar esse título, uma teta.
10: Bom, vamos lá.
6: Com esse
10: lá,
6: tanto de jogo que...
10: Vai, Zaidan.
6: Com esse tanto de jogo que existe hoje, né? Que é disputado hoje, a Espanha ainda tem como principal artilheiro Davi Villa. A Espanha, ela tem uma carência tremenda de artilheiros, né? O time dominou o jogo inteiro, mas finalizou mal. Todas as oportunidades que teve, a finalização foi ruim. O Dibu, quando a bola foi um pouquinho mais difícil, ele defendeu, só teve uma que ele falhou, mas não aconteceu nada. E a Argentina não consegue atacar. É impressionante.
9: É impressionante mesmo. Dibu Martínez, o melhor em campo até aqui. O Nai Simon, uma defesa, interceptação de um cruzamento. Isso dá bem o tom do que foi esse jogo nos 90 minutos. E agora a Argentina com um a menos. Agora, minha gente, vai ser com emoção. Porque agora é 11 contra 10. Vamos ver o que fará a Argentina para tentar segurar a Espanha aí. Não, bom, ninguém mais pode mexer também, não é, Capelanes e Pretzel? Todo mundo já fez as alterações
10: uma
9: que podiam
10: só
9: ser feitas. Só tem mais
7: Espanha,
9: uma, né?
7: A Espanha tem duas. Ele fez só quatro no tempo normal. Ele tem mais uma e tem a uma da prorrogação. São
6: pode
7: duas que a Espanha
6: duas
7: pode fazer.
10: A Argentina, no caso, fez as cinco e agora, como tem essa. Eu não vou nem falar nova regra, que já há algum tempo é assim, né? Na prorrogação pode fazer mais uma alteração.
3: Como o futebol mudou, né? Pra fraqueza, né? Você ter seis substituições, né? De cada lado, né? Você pegava os jogadores da década de 90. Os caras tinham que correr 90 minutos, prorrogação, pênalti, né? Não tinha substituição. Hoje o futebol é tão medíocre tecnicamente que a gente tem 12 substituições.
9: E vai começar a
6: primeira
9: prorrogação.
6: Copa com substituição foi a de 70. A primeira Copa com substituição.
9: E com os cartões também, né? A Copa de 70. Vai também começar a prorrogação. Vamos lá, vem aí. De volta na Bandeirantes. E na Band FM é com você. Solta a voz e vem, agora é da prorrogação. Vem Ulisses Costa.
0: Vai começar o primeiro tempo da prorrogação da Copa do Mundo 2026, para você ligado no microfone da Bandeirantes, torcedor brasileiro. Tudo pronto para a bola rolar. E onde tem sol, rapaziada, vazou, vem nas arquibancadas, tá com muito sol. Vai recomeçar o jogo, é prorrogação, dois tempos de 15. Você curtir o sonsaço da Bandeirantes, a Bandeirantes com você, o árbitro olhou pro cronômetro, solto. Apita o árbitro, toca na bola, a seleção da Espanha, ela rola, se ela rola, deixa ela rolar. 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Cucurella domina, abre pelo setor de esquerda para Nico. Ele tenta ali com o Williams, abre a jogada com o Diana, intermediária para Cucurella, que volta para Pedri. Pedri recolhe pelo comando de ataque, vai para finta em cima da marcação do primeiro pelo setor de direita com Pedro Porro. Porro domina pelo comando de ataque, abriu para Lamine Yamal volta para Pedro Porro. Ele domina na intermediária, campo de ataque, abre para Rodri. Rodri inverteu jogada pelo setor de ponta para Nico. Chegou no campo de ataque, Nico. Ele domina mal, mas recolhe para a seleção da Espanha. Abre a jogada curtinha, recolheu com Cucurella. Cucurella abre a jogada para um toque de bola de Rodri. Vendeu para Pedro. Pedro prendeu, solta a jogada no comando de ataque. Novamente abriu, empurra para Nico. Nico solta a jogada curtinha pelo meio de campo. Já domina pelo setor de esquerda na porta. Na porta e prende o lance. A bola gira, volta com Cubarsí. Cubarsí domina pelo setor de direita do campo de ataque. Lá

0: No seu campo de defesa, vai deixar para bater a falta novamente o jogador Dibu Martínez. Agora a Argentina vai fazer cedo. Você vai ver o que vai ser cedo. Dibu ajeita a bola de novo para a cobrança. Ele se posiciona para bater. O árbitro deixa. Vem para o levantamento à frente. Vamos com 2 minutos. São 2 tempos de 15. Ele não bate, não bate. Dibu Martínez não bate. Não repõe a bola em jogo. Dibu Martínez, ele segura. O árbitro já apitou. Ele não bate. Parte a bola para a bola. Partiu o pé de esquerda da bola. Tentou levantamento à frente do comando de ataque. A bola vai embora para a linha de fundo. Tiro de meta para a seleção da Espanha. Bater e ser jogando. É tiro de meta para a seleção espanhola, ser o jogador no seu campo de retaguarda. Já domina, prende o lance, a seleção da Espanha desce, Messi volta para a marcação, fica no meio de três, vem para o toque de bola, a seleção espanhola, abertura vem para Cucurella, ele domina pelo setor de esquerda, campo de ataque, vai para a pinta em cima da marcação, domina para Pedro, Pedro prende o lance, solta a jogada com Rodri, Rodri dominou, partiu no comando de ataque, é boa a bola, recolheu Fernando Torres, está na área, vem cruzamento, fez o breque, prendeu, voltou, Lamine Yamal tentou, toque errado, toca mal Fernando Torres, a bola volta, tá. Fica o domínio para a seleção da Argentina. Vai tentar o toque de bola. Ganhou Lamine Yamal. Partiu na esquerda. A bola volta. Entrada na grande área. Cruzamento na boca do gol. Vai sair o gol. Nico Williams errou o cabeceio. Defesaça do Dibu Martínez. Ele faz uma defesa incrível. Salva a Argentina de novo. Esse cara é demais. Ele é demais. Ele é herói do povo argentino.
1: Herói, tá virando goleiro da Copa, né? Tá virando goleiro da Copa depois dessa atuação e levando a Argentina mais até mais uma tentativa do bicampeonato. Não, impressionante.
2: Tudo bem, ele fez a defesa, sim, foi legal.
1: Williams errou.
2: Ah, mas o Nico Williams não pode perder um gol desse. Tá de brincadeira. Não. Se ele cabeceia a bola na trajetória, ele mete no canto esquerdo e ele faz o gol. Porra!
0: É bola no campo
3: de defesa. Tem lance que não pode ter em Copa do Mundo, hein? Ulisses, tem lance que é inconcebível em Copa do Mundo. Pode ter na Série D, mas não na Copa do Mundo, né? O cara não pode cometer um erro técnico desse, né?
0: Impressionante o erro. Ele errou a bola, Nico Williams.
2: Ele tirou... cabeceia,
0: Ulisses, ele mata o goleiro, não tinha o que fazer.
2: Ele tirou a força da bola, irmão.
0: Impressionante, velho. É bola novamente, Nico Williams vem pro domínio, mas o árbitro marcou falta para a seleção.
1: Vai mexer.
0: Bater no campo de defesa. Pois não.
1: Zubimendi, volante, jogador do Arsenal, número 18, em seguida no time da Espanha.
0: Muito bem, vamos ver o que vai acontecer aí. Zubimendi vem aí, domina a seleção da Espanha, tenta descer do campo de ataque, vem pro toque, ele para pelo setor de esquerda, abre a jogada, continua novamente, domina do campo de ataque, menina, ele prende a jogada, faz o giro em cima da marcação, já domina novamente a seleção, tenta descer a seleção da Espanha, bola errada, menina briga, tentou ganhar, não conseguiu, passe pro Torres, ele briga, recolhe a jogada, tenta descer novamente, domina a seleção da Espanha, prazer jogando, Messi reclamando o passe, é na volta do toque, ele para, domina a seleção da espanhola, só da Espanha do jogo, é impressionante os dois tempos, agora o tempo da prorrogação também, Argentina com um a menos, expulso Enzo Fernandes, recolheu novamente desprovido de inteligência de jogo, de futebol, já domina, tinha amarelo, deu uma pancada e tomou o vermelho, domina do campo de ataque, recolhe a seleção da Espanha, aluga meio campo, vai pra cima, a Argentina se fecha, já tentou o toque de bola, Lamine Yamal, ele prende o lance para a seleção espanhola, deu para Pedro Porro já domina pelo setor de esquerda, aperta a seleção da Espanha, Cucurella entrou, abertura vem para Nico Williams domina pelo setor de ponta, vai pra finta, ele tenta o drible, escapou, cortou, tentou o passe, ele perde a bola volta com a seleção da Espanha, que vai ser o jogo novamente no campo de ataque, tentou o toque na primeira, na segunda, a bola sai lateral para a seleção espanhola, bater do campo de defesa, tenta descer na pressão Julián Álvares, é lateral pelo campo de defesa para a seleção da Espanha bater, já domina do toque de bola, Coutinho novamente na intermediária, recolhe a seleção, tenta arrancar, domina a seleção da Espanha, tenta descer pelo setor de direito do campo de retaguarda, a abertura já vem no ataque para Pedro Porro domina, ele abre o compasso, vai para o cruzamento, enfiou boa bola à frente, dominou, vai fazer Merino, soltou, Nico Williams bateu! Eu duvido que ele vai anular o gol, eu duvido, eu tenho certeza que ele vai anular o gol. Tá aí anulado o gol da Espanha. Marcou uma falta no jogador da Argentina. Não tá valendo nada disso aí na grande área da Argentina.
1: Falta
0: ele
1: do Merino.
0: Ele pega uma falta do Merino.
1: Merino no Dibu Martínez, aí o Nico Williams chuta e faz o gol, ele já tinha parado o lance. Vem duas mudanças na Espanha, as duas que faltam. Eric Garcia é zagueiro, pode jogar de volante também, número 4, joga no Barcelona. E o volante do Zubimendi com a número 18.
2: Então, não foi nada tem... não.
3: Aconteceu
2: o Rodrigo. Não, foi nada não, é gol. É gol.
0: O Rodrigo mandou.
2: Não, foi gol da Espanha.
0: O VAR tem que chamar o árbitro.
3: Tem de dar gol, não aconteceu nada. Então, nada, a única... nada, não foi nada, nada, nada.

0: Então, a única coisa é o seguinte, se ele apitou antes, que aí tem que ver, mas pra mim não foi falta, não foi absolutamente nada. Gol legal da Espanha. Não foi falta.
1: Não foi falta, gol legal, mas ele parou o jogo antes, eu acho. Vem Eric Garcia, então, número 4, jogador do Barcelona, pode jogar na defesa e joga de volante também. E o Zubimendi, que é volante, número 18, eles estão postados ali, aguardando a confirmação de quem vai sair.
2: Nossa, agora caiu de burro. Tá sendo atendido. É uma bagunça e a FIFA, a arbitragem permite e a Espanha prejudicada. Eu falei que ele anular o gol, a vontade que ele tava de anular o gol. Isso aí é uma vergonha.
0: Então,
2: pra quem fala que a Argentina não foi favorecida na Copa, tá engolindo uma final com um gol legal. Só
0: aí,
2: isso.
0: Ó, só tem um lance anterior que o jogador da seleção da Espanha dá um pisão no pé do Otamendi. Isso antes da bola chegar até o gol, tá? Deixar bem claro.
3: Agora é o seguinte, Ulisses, se ele apitou antes, o Preto ainda falou, ó, às vezes ele apitou, se ele apitou antes, ele errou, porque exatamente para isso tem o VAR. O mesmo erro, tá lembrado de 2020, aquele gol do Internacional que o Hilton Pereira Sampaio parou antes. Não deveria, deveria ter deixado o lance ser concluído, depois qualquer coisa o VAR resolve. O VAR mostra a imagem. Ele deveria ter deixado até o fim. Por que que apitou antes? Deixa o lance seguir. Agora, o que aconteceu dentro da área não tem falta. Nem do atacante do zagueiro, nem do atacante do goleiro, não houve falta. E agora, essas substituições que o Pretzel anunciou, agora provavelmente ele está levando em conta quem bateu o pênalti bem no treino, né, Ulisses?
1: Exatamente. Sai o Laporte com a 14, entra Eric Garcia com a 4, joga no Barcelona. E sai o Rodri com a 16, entra o Zubimendi com a 18, joga no Arsenal. Dois jogadores, um de 27 anos e o Eric Garcia tem 25. É isso, Ulisses Costa.
2: Muito bem, para você ligado no microfone da Bandeirantes, torcedor brasileiro, obrigado pelo carinho na sintonia. E segue o jogo, viu, gente? No meio do campo de retaguarda, vai tentar o toque de bola. No meio do campo de defesa, a seleção da Espanha tenta descer. No meio do campo de retaguarda, mas a Espanha vai fazer o gol, você vai ver. Domina, recolhe pelo setor de esquerda, Cucurella. Lançou jogada para Mico. Ele prende pelo setor de ponta, vem para finta. A raça vem para dominar a Argentina, prazer jogando. Domina no campo de retaguarda, errada a seleção da Argentina. Lamine Yamal perde pelo setor de direita no campo de ataque. A Espanha domina, abre o Pedro Porro. Pedro Porro para Lamine Yamal, ele prende a jogada novamente, curtinha, recolhe pelo meio de campo, arma a jogada, a seleção tenta o toque de bola, desce curtinho novamente, prende o lance em velocidade, Zubi Mendes, ele domina no campo de ataque, vai para a finda, Zubi tenta o toque de bola, Zubi Mendes, levantamento na boca do gol, afasta a zaga, tira, a bola fica no setor intermediário, Messi tenta girar na marcação, faz a falta, tá parado o jogo, chutou pro gol, nada disso, valeu, errou o gol, falta para a seleção da Espanha bater no campo de defesa, e o Zubimendi fica ali na reclamação.
4: É, deveria tomar cartão amarelo, o jogo já estava parado há muito tempo, o Messi tentou dar um chute porque o Simão estava fora do gol, e o jogo está parado, daqui a pouquinho, reta final desta primeira etapa de prorrogação 0-0.
0: Viu?
2: Dá amarelo pro Messi, ele pode dar burro na boca dos caras, que ele não dá amarelo. Domina a seleção da Espanha, vem Espanha, segura Neto um pouquinho, abertura para Cucurella, Cucurella dominou, empurrou jogada para Mico Gonzalez, balançou, deu para trás, abriu o bom lance à frente, vem cruzamento na área, a Espanha tenta furar o bloqueio da seleção da Argentina, Pedro Porro domina na direita, o gol da Espanha pode sair, levantamento, Nico tentou, de cabeça, sobe de cabeça, Molina para tirar, a bola volta no toque de bola para Cucurella, prendeu o bico da grande área, vem Espanha, dominou, recolheu na esquerda, Cucurella volta a jogada, tenta o toque de bola novamente, sai jogando, recolhe novamente Eric Garcia, ele prende, já domina para a seleção da Espanha, abertura vem pelo setor de esquerda, capra ataque, vai sair cruzamento dentro da grande área, Fernando Torres pede, a bola volta, entrada na grande área, já domina a seleção da Espanha, vem com Lamine Yamal, ele prende a marcação, vai tentar o drible, ele prende, tenta o toque de bola, já solta contigo no setor intermediário, passou Pedro, Lamine Yamal pediu abertura para ele, bateu pessimamente pelo domínio de fundo, tiro de meta para a Argentina, pois não, craque.
0: Só para deixar bem claro que o árbitro apitou a falta em cima do Otamendi, não em cima do goleiro Martínez, é só para deixar claro, se aqui é a opinião, se foi falta ou não, a gente tem que dar ela numa boa, mas ele apita a falta antes da bola chegar em cima do goleiro. Então ele apita a falta em cima do Otamendi.
3: Aquele pisão que você falou.
0: Exatamente isso.
3: Agora, pra mim aquilo não foi falta, viu, Neto? Porque o cara
0: não,
3: tá
0: pra mim
3: costas,
0: também não.
3: Inclusive.
0: Pra mim também não foi falta.
2: Ele apitou um perigo
1: Messi
2: de gol, então. apitou um perigo de gol, né? Porque ele pode deixar
0: sabe
2: rolar,
0: que é?
2: Saiu o gol, ele vai pro
0: sabe
2: bar.
0: Que a gente, sabe o que eu analiso, Ulisses? Aquele pisão daria pênalti? Não. Então não foi falta. Entendeu? Não,
2: mas teve um gol que foi anulado do Egito, que foi um pisão também, anularam o gol lá no início da jogada. No início não. Mentira. Que
0: mas se você pegar jogadas. Os pênaltis que dão pro Parmeira, é brincadeira.
2: Entendeu? Teve duas jogadas, né? Um lance de pisão, teve uma sequência, uma bola dividida, aí que começa a jogada do gol, mas eles preferiram anular. Pois não.
4: Foi embora Julian Álvares com a 9, entra o zagueiro Senesi, camisa número 2, 1,85m, 29 anos, atleta do Tottenham, que por sinal faz a sua estreia na Copa do Mundo. Não jogou nenhum minuto até aqui, entra na vaga do Álvares.
2: E vem pro jogo da seleção, tenta o toque de bola, levantou na boca do gol, bola batida pra fora, vai pra linha de fundo, perde a chance a Espanha de novo. É impressionante o gol que perdeu, a Espanha passou na cara do Medina.
1: Na cara, ele já fez 2 gols, entrou contra a Bélgica e decidiu o jogo e agora ele perde o gol na cara do goleirão. 0-0, jogo na prorrogação, Argentina teve Enzo Fernandes expulso.
2: 0-0 é o placar do jogo, primeiro tempo da prorrogação, levantamento à frente e a FIFA tirou até o placar aí o tempo, agora que voltou, domina a seleção da Espanha, tenta ser jogando pelo seu campo de defesa, já domina do campo de ataque, vai tentar o toque de bola, recolhe pelo setor de direita, campo de defesa, aperta a marcação, a seleção da Espanha chega, cria, mas não marca, a Argentina se defende do jeito que dá, só da Espanha no jogo, abertura vem para Cucurella, prende pelo setor de esquerda para Nico Williams para Cucurella, ele domina pelo meio de campo, tem Pedri aberto, abriu para Pedri recolhe para a seleção da Espanha, solta a jogada pelo setor de direita, abriu para Lamine Yamal vai pro drible, vai pra finta, tenta o toque, ele para solta, curtindo para Pedro Porro, abriu para Pedri domina, tenta esticar, jogada pelo setor de esquerda para Nico vai pra finta, puxou, perna esquerda, balança, vai tentar o toque de bola, Nico, ele passa na marcação, girou, tentou bater pro gol em cima da marcação, bola explode, volta com a seleção da Argentina, bola para Lionel Messi, ele prende o lance, vai pra finta em cima da marcação no primeiro, inverteu jogada, Cucurella chega na bola, tentou chegar na bola, bola volta no campo de defesa, lance normal, Cucurella também não viu, tava de costas, a bola volta no toque, ele bala curtindo novamente, serve pra outro, a abertura vem pra Lamine Yamal, tentou o domínio, péssimo no domínio, ele arranca, tentou o toque de bola e foi agredido ali por fora, o Tagliafico chegou pra cima, o banco da Argentina partiu pra cima do Lamine Yamal também.
1: Bando de machão também, né? Bando de machão pra cima do Yamal e o Juliano Simeone tá reclamando da falta no lance anterior. 0-0 no placar, por enquanto tudo indo pros pênaltis se for mantido assim na prorrogação.
2: Pra mim esses caras aí.
0: Mas vocês acham que não foi falta em cima do Simeone? Do
2: não,
0: Cucurella?
2: Ele tava de costas o Cucurella.
0: Não,
2: ele correu de
0: não,
2: costas,
0: desculpa,
2: ele não viu
0: Ulisses,
2: a bola.
0: Foi a mesma falta que o Paredes fez. Foi igualzinha. E agora o lance aí, os dois se agrediram, né? E a bola já tava fora.
2: É bola do campo de retaguarda, tem lateral novamente a seleção da Argentina para ser jogando o placar do jogo 0-0. Você ligado no microfone da Bandeirantes, a Bandeirantes com você. Lateral foi cobrado, a bola foi chuta do campo de defesa, recorre a seleção da Argentina para ser jogando no campo de retaguarda. Pois não.
4: Cartão amarelo para Lionel Scaloni, reclamando justamente dessa falta não dada em cima do Simeone.
2: A bola volta do toque, levando contigo no setor intermediário, prende a seleção da Argentina, tenta ser jogando, placar do jogo, continua a placar de 0-0, é decisão da Copa do Mundo, você ligado na Bandeirantes e na Band FM, a abertura vira o toque, de bola ganha, jogada pelo setor de esquerda, tenta descer o Nico Williams, ele pede a falta, não foi nada, tem que levantar e jogar, marca Argentina, recupera a jogada, Paredes prende para o seu campo de defesa, inteligentemente solta a jogada na zaga central, abriu o tamanho de pede, já recolhe, bola volta no toque, de bola Coutinho, Didibu, Martínez, ele tenta o levantamento à frente, volta para Pedro domina novamente, Pedro Porro gira a jogada, abre a jogada para o comando de ataque, soltou o lance à frente, dominou, abriu para o toque, de bola para Fernando Torres, ele cai no chão, nada, segue o lance, abertura do comando de ataque, aperta novamente a seleção da Espanha, tenta descer do comando de ataque, lançamento vem para dentro da grande área, errado, aperta na marcação, bola volta para Messi domina, ele vem para finta, prende jogada curta novamente, bola no Simeone vem para tabela com Paredes domina no campo de retaguarda, vai para o toque, de bola errado, a bola volta com a seleção da Espanha, errou Paredes, abertura vem pelo setor de esquerda, quebra ataque, vem pro toque de bola, Rodri, cochilou, perdeu o lance, vem Simeone, ele ganhou a jogada, bola chega no meio, Messi levanta, ganha, vai pro drible, se soltar na direita é boa, abriu na esquerda, quebra ataque também é boa, tentou o toque de bola, chega na marcação. na cobertura, chega Pedro Porro e põe pra fora, e a torcida da Argentina se levanta no estádio. É lateral pelo setor de esquerda, campeão ataque para a seleção da Argentina bater, e não pega a bola para bater o lateral argentino. É impressionante, antijogo total, aqui nós estamos vendo na final da Copa do Mundo. Jogador da Argentina bebe a água, para e não bate o lateral. É impressionante a postura do árbitro do jogo. É lateral pelo setor de esquerda. E agora se joga no chão outro jogador argentino. Ficou caído no chão. Ah, oh, dá um tempo, saia antifutebol. Saia antifutebol.
3: Ô, Ulisses, e a demora para bater o lateral, ela hoje é punível. O árbitro simplesmente abre a contagem, porque o cara bebeu no ar, em vez de bater o lateral, ele abre a contagem 5 segundos da conversão.
2: Há exceções para a Argentina. Há exceção, eles fazem o que eles querem e acabou. Gente, não é Neto, desculpa, velho. Eu tô aqui vendo o jogo, o cara demorou 20 minutos pra bater. 20 minutos também exagerei.
0: Ah, vamos lá, tudo bem, eles estão com 10 jogadores, jogador expulso. Vocês querem que ele bate o lateral rápido, é isso?
2: Não, não, bate o lateral na regra. Não,
3: mas o
2: não é rápido.
3: O mecanismo para punir a cera, né?
2: Porque tem regra e não usa, é isso que nós estamos falando, Neto. Mas, hoje para bater lateral.
0: Mas quantos é segundos são?
2: Não cumpriu.
0: Cinco. E foram mais de cinco? Foi mais de cinco?
2: O quê? Ele parou, pegou a bola, pôs embaixo do braço.
0: Não, é cinco a partir que ele pegou. Pega a bola, Ulisses.
2: Ele tava com a bola embaixo do
0: não,
2: braço.
0: Não, não, a bola tava com o Yamal.
2: A bola tava embaixo do braço dele, ele abriu a garrafa de água, bebeu, jogou no chão, pegou a bola e bateu o lateral.
0: Tá, tá bom.
2: É verdade, ué.
0: Tá certo.
2: É bom. É, não. É isso aí. E o árbitro, agora o árbitro começou a picar
0: tá tudo
2: o jogo.
0: Certo. Tá na
2: começou a picar o jogo, juizão.
0: Mas tanto é que o juiz é tão ladrão que ele expulsou o jogador da Argentina.
2: Pô, mas tem momento que não dá certo, né? Tem momento que não tem como não fazê-lo, né? E, por quê? E agora, por que todos os jogadores da Espanha cercaram o árbitro do jogo na saída? Deve ter um motivo.
0: É, porque, porque a seleção da Argentina também cerca o árbitro do mesmo jeito que a Espanha.
2: E por que todas as seleções que saíram da Copa do Mundo reclamaram da arbitragem quando jogaram contra a Argentina? Só isso. É que todos reclamaram. É unânime. É impressionante a manifestação das seleções, mas tudo bem. Para vocês o gol tinha que ser legal. Não foi falta. Ele anulou um gol de final de Copa do Mundo. Apitou antes. Poderia ter deixado rolar e vai pro VAR.
0: Eu só avisei, né? Que foi. Só que eu vi que não foi o lance do goleiro. Foi o lance do Otamendi. Se foi falta ou não, a gente tem que discutir. Tá tudo certo. Pra mim não foi, mesmo com o pisão. Mas ele deu a falta antes.
2: É, vamos pro intervalo, rapaziada, beber uma água aqui. Zaidan Neto, a Espanha joga em cima. A Argentina não chuta no gol. Mas a Espanha perde chances em cima de chances. E agora no segundo tempo, vamos ver a prorrogação que vai fazer, que a Argentina tá precadaça, hein?
1: É, lembrando que no primeiro título da Espanha, o gol do Iniesta foi na prorrogação, depois de um 0-0 controlando, apenas como curiosidade. Luis de la Fuente já conversou com os atletas, já fez todas as mudanças e a Espanha volta com o time que terminou o primeiro tempo da prorrogação, João.
4: Em cima dessa curiosidade, o último título da Argentina foi como? Nas penalidades, depois de sofrer também na prorrogação. No momento que Lionel Scaloni está ali, reunido com os jogadores, os reservas também, você vê um exército argentino contra tudo e contra todos em busca do tetracampeonato, Ulisses Costa.
2: O exército argentino, ai, é uma piada isso aí, velho. Contra tudo, contra todos, na arbitragem está do lado dele, desde o início da Copa. Essa é uma verdade, que eu falo mesmo. E Macaquito é a mãe deles, não a gente aqui. Muito bem, vai começar o segundo tempo do jogo para você ligado na Bandeirantes. Pois não,
0: craque Neto. Só não pode esquecer que os espanhóis colocaram o Vinícius Júnior pendurado pelo pescoço numa ponte. A gente não pode esquecer isso.
2: Inclusive, essa torcida que fez isso foi banida do campo do Real Madrid. Essa torcida não pode mais. Eles foram no túmulo da família do presidente do Real Madrid e fizeram arrebentar o túmulo, fizeram um monte de coisa, e ele não abaixou a cabeça. Vocês não entram mais aqui enquanto eu for presidente, e não entram mais. Essa é a grande verdade. É isso que acontece, foi tem que ter punição.
3: Do Atlético também, do Atlético de Madrid também. Chamou, eu tava fora, que tava reconectando a conexão, espero que tenha melhorado, que não tava das melhores. Mas pra mim o resultado tornou-se injusto. Eu não vi qualquer interferência do árbitro até o gol anulado da Espanha. Para mim, o gol foi mal anulado.
0: Para mim também.
3: E ele deveria ter esperado a conclusão do lance e aí vai ver no VAR. Errou o árbitro.
2: A bola volta no toque de bola curtida novamente no setor intermediário. Tenta o toque de bola curto no setor de meio de campo. Medina vem para a marcação. Bola volta com a Cucurella. Cucurella domina a seleção da Argentina. Tenta ser jogando, mas já perde a bola. Bola volta com a seleção da Espanha, que domina no campo de defesa. Vamos para o segundo tempo da prorrogação. Para você ligado no microfone da Bandeirantes e Band FM. Já domina o toque de bola curtida no setor intermediário. Aperta no toque de bola. Recorde pelo setor de ponta. Recolheu no comando de ataque. Vem na minha mal. Domina para a seleção da Espanha. Ele vem para o toque de bola. Abriu na direita. Vem cruzamento dentro da grande área na segunda trave, o toque para trás, vai sair o gol!

0: futebol limpo pensa, é gol com o que faz, que a hombridade, que a honestidade no jogo vença. É gol da Espanha. A Espanha abre o placar do jogo no início da prorrogação, com 40 segundos de bala rolando. A Espanha faz 1-0 na final da Copa do Mundo. 1-0 para a seleção espanhola. Fernan Torres, com emoção maior do futebol, e essa emoção, Fernan Torres, que você proporciona a torcida da Espanha, num toque genial de cabeça espetacular do Nico Williams. A Espanha abre o placar do jogo. Não tem VAR, não tem árbitro, não tem o que anule esse gol espanhol. 1-0 para a Espanha.
1: Ferran Torres, aplaudido por Iniesta na tribuna de honra. Iniesta deu o título para a Espanha em 2010, fazendo um gol na prorrogação. E o Ferran Torres, também um jogador do Barcelona, faz 1-0 no cruzamento do Pedro Porro. O Nico Williams atravessa e toca para trás. E ele bateu de primeira, estufando a rede do grande goleiro Martínez. 1-0 Espanha, indo por seu segundo título mundial na sua segunda decisão.
0: É futebol da Bandeirantes para você, torcedor brasileiro. É falta pelo setor de esquerda, campo de ataque, para a seleção da Argentina bater. Falta para a seleção da Argentina cobrar. Você ligado no microfone de maior tradição do rádio esportivo do Brasil. Argentina vai toda para dentro da grande área para tentar o gol de empate. Placar do jogo, a Argentina vai ter que jogar agora e vai para a grande área. É sempre uma seleção muito perigosa. É falta para a seleção da Argentina bater pelo setor de esquerda, campo de ataque. Vem bola alçada dentro da grande área da Espanha. Levantamento bem na boca do gol. Vem para subir de cabeça, bola tocada para trás. Pega, sai do gol. O Unai Simón devia ficar caído. Se fosse 1-0 para a Argentina, o goleiro da Argentina estava caído, esticado no campo de jogo. Mas ele joga futebol limpo, pegou, o jogador da Argentina tocou nele, ele pega e joga. É bola no campo de defesa para a seleção da Espanha bater. Neto, Zaidan, justiça feita, Espanha melhor, 1-0.
2: É muito bom para a Espanha.
3: A Espanha é um time que jogou bola o tempo todo, né? A Argentina não conseguiu finalizar a gol. Fez um jogo fraquíssimo. E essa história de não, eu vou empurrar para a prorrogação. Não, a Argentina, se ela tivesse se fechado e não tomado sustos, estava tudo certo, está funcionando. A Argentina se fechou e a Espanha não entra. Mas não, a Espanha teve 50 chances, é que a Espanha é fraca na finalização. É um time que tem problemas na finalização. Mas a Espanha foi muito mais time que a Argentina o tempo todo.
0: Mas o que mais chamou a atenção minha no jogo inteiro é o que errou de passe a seleção da Argentina.
2: Por causa da Espanha.
0: É um negócio absurdo. Eu nunca vi a Argentina errar tanto passe na minha vida.
2: Por
0: assim.
2: Causa da Espanha, porque a Espanha dominou a bola, a Espanha marcou no meio campo, a Espanha ficou com a bola e é por isso que teve essa condição e merece ganhar o título daquilo que está fazendo na Copa do Mundo a Espanha.
0: Mas o Neto, a Argentina vai para cima agora, hein?
2: Ah, Ulisses, agora muda, Ulisses, não dá um, pouco, não dá um chute no gol.
0: Mas a bola volta para Messi. Ele tenta o domínio, perde a jogada, a bola volta no campo de ataque, tenta descer novamente. A seleção da Argentina não consegue. Bola volta pelo setor de esquerda. O Messi se movimenta, está pedindo bola enlouquecidamente. A bola volta. Vamos chegar a 4 minutos e 30. 4 minutos e 30 do segundo tempo da prorrogação. 1-0 para a seleção da Espanha. Para fazer o gol, a Espanha 1-0. Tentar conquistar o título, mas a Argentina é quem desce agora com parede. Ele tenta o levantamento. Nossa senhora, para ninguém. Ficou fácil. Sai do gol, Unai Simón, para fazer a firme defesa. Messi tem que ir para cima dele, para ele repor a bola em jogo. Do meio do campo de defesa, tenta ser jogando a seleção espanhola. A abertura vem do toque de bola contigo no campo de reta. Guarda para ser jogando novamente, prendeu o lance Pedro. Pedro prende, tenta o toque de bola para lá, minha mão. Nossa senhora! Que chegada lamentável. É bom para a seleção da Espanha, né? McAllister pegou o Cucurella, que está caído. E pintou um amarelo.
4: Exatamente, sobe mais um cartão amarelo. E trazer uma curiosidade, isso que você conversava com o Messi Zaidan e com o craque Neto. São 20 tentativas de finalização da Espanha, 12 em direção ao gol. Estamos no segundo tempo da prorrogação e a Argentina nem tentou a finalização. Então, zero chute até aqui no jogo.
0: E domina pelo setor de direito do campo de ataque. Vem pra finta, tenta o toque de bola contigo na intermediária. Já recolhe a seleção, tenta o toque de bola. Outra falta. De novo. Esse é o futebol argentino. Tá parado o jogo, falta pra seleção da Espanha bater. Tá caído Merina.
4: Caído no campo de jogo, o Taliafico aproveita para voltar para o campo de defesa. Uma falta normal no campo de defesa. Segue 1-0. A Espanha vai conquistando o bicampeonato.
5: 1-0 para a seleção da Espanha. A Espanha buscando o bicampeonato mundial. Já domina o toque, para que o tiro no setor intermediário. Tenta descer a seleção espanhola. Vem para a finta, prende a jogada. Mirina. Mirina prende pelo setor de direita. Foi atingido na cabeça. A bola volta do campo de ataque. Já tenta descer com o tiro novamente no setor intermediário. Pendeu o Pedro Porro. Pedro Porro toca para a seleção espanhola. O tempo não para. Bandeirantes e a Band FM marcam. Jogados para você conferir, 6 minutos e 30 de bola rolando, 6 e 30 de bola rolando. É o segundo tempo da prorrogação, girando o placar da final da Copa do Mundo. Torcida espanhola no grito de olé, num grito de olé. Continua para você, 1 para a Espanha, 0 para a Argentina na final da Copa do Mundo. Alô, alô, a grela.
6: Ulisses, esse foi o gol de número 308 desta Copa do Mundo. Ontem foram só 10 entre França e Inglaterra. Inglaterra 6, França 4. Ingleses terceiros colocados desta Copa do Mundo, Ulisses.
5: E vem para o jogo, tenta o toque de bola. Nico Williams desceu, buscou linha de fundo, tentou a finta. Foi tocado, Cucurella pede. Toque de calcanhar para ele, domina no campo de defesa, mas o Bandeira já marcava impedimento para a seleção da Argentina bater, pois não.
1: Argentina, mais acelera o jogo no impedimento espanhol. Ferran Torres marcou seu gol de número 25, Ulisses, em 65 jogos.
5: A bola volta para Dibu Martínez para repor a bola em jogo. Fosse ligado na Bandeirantes e na Band FM. Já domina o toque, ele vai no cutinho pelo setor de esquerda. Tenta o levantamento à frente, parte para a bola bate. Ele levanta no comando de ataque, tenta subir de cabeça, afasta na marcação. Tentou o toque, ele vai no cutinho na intermediária. Aperta novamente, Lamine Yamal vai chegar na bola. Abriu para Fernan Torres. Vamos ver se tem condição. Saiu na cara do goleiro, bateu! Tá impedido. Tá impedido, tô falando. Vamos ver se ele tem condição. Ele faz o gol, mas tá impedido. Marcado o impedimento de Fernan Torres.
1: Exatamente. E tava mesmo, viu? Você tinha toda a razão já na narração. Um pouquinho à frente, 1-0 para a Espanha. Gol na prorrogação de um jogador do Barcelona. Repetindo o que aconteceu em 2010, quando Iniesta fez o gol na prorrogação e também jogava no Barcelona. Curiosidade, Ulisses.
5: A bola volta para Lionel Messi. Valeu, Alexandre Pretzel. Volta para o campo de ataque. Tenta o toque de bola contigo da esquerda. Volta a seleção da Espanha. Tenta descer contigo do meio de campo. Vem na marcação. Nico Williams sobe de cabeça. Tentou ganhar a jogada. O árbitro para. Tá marcando a falta para a seleção da Argentina. Na direita, campo de defesa. A Argentina tenta toda hora a provocação em cima dos espanhóis, que não entram desde o início do jogo. Empurra, chuta, e os espanhóis não entram nessa onda. É bola no campo de ataque, isso é ultrapassado no futebol. Mas a Argentina vem pra cima como grande seleção que chega à decisão. Ajeita pra cobrança de falta a seleção da Argentina. Vem levantamento pra dentro da grande área. Se posiciona, bola batida pelo setor de direita. Levantamento do parede, sobe de cabeça, afasta a zaga, quarta tira. A bola volta, volta novamente com a seleção argentina, que sai jogando novamente com Dibu Martínez. 8, vamos chegar a 9 minutos de bola rolando da prorrogação, são 15 minutos. 1-0 para a seleção da Espanha. A abertura foi feita pelo setor de esquerda, campo de retaguarda. Levantamento vai ser feito à frente para Lionel Messi. Messi tem que entrar no jogo. Ele domina novamente no campo de ataque, vem para a finta, dá o tapa na bola, escapa na marcação do primeiro, ninguém o cobra. Recolheu Messi, desceu, ele é muito perigoso, cruzou na boca do gol, subiu de cabeça para afastar, para tirar dali. O Eric Garcia põe para a linha de fundo, escanteio, Messi direita. Ele vem para a cobrança, ninguém marcou, todo mundo cochilou. Vem para o jogo novamente a seleção da Argentina. Novo cruzamento do Messi, levantou na boca do gol, direto. A bola beija a rede para o lado de fora. Tiro de meta para a seleção da Espanha bater.
4: Se essa bola tivesse entrado, podem ter certeza que iam fazer comparação com o gol que o Ronaldinho Gaúcho fez em 2002 contra a Inglaterra. Foi cruzar, mas jogou no ângulo. Tiro de meta e a Argentina segue sem tentar uma finalização sequer no jogo.
5: Essa era a bola em jogo do Ronaldinho, parada, mas ele meteu mesmo direto. É bola no campo de defesa. Se posiciona, vem pro toque. Ele bola consigo na intermediária. Tenta descer a seleção da Argentina. Não consegue. A bola volta pelo meio de campo. Vem para subir de cabeça. Ganha a jogada. Recolhe no campo de retaguarda. Aperta McAllister. Ele prende o lance. Volta no campo de defesa. Curtindo novamente com o Dibu Martínez. Dibu Martínez domina pelo seu campo de retaguarda para ser o jogando. Ele prende o lance e vai tentar levantamento à frente. Desesperada. A Argentina vai para cima porque tem qualidade. A abertura foi feita à frente. Vem para afastar. Afasta a zaga. Vem para brigar Garcia. Ele ganha o lance, recolhe pelo setor de esquerda. Nico Martins, Nico Williams prendeu, partiu pelo setor de direita, puxou pra dentro, levou pra área, vai pro cruzamento. Nossa Senhora! Um pé atrapalha o outro. Essa Nico bola, Williams, né? Perde a chance do segundo gol. A bola judiou dele, ele judiou da bola agora.
2: A verdade, ele tinha que passar a bola pro Yamal fazer o gol, né?
1: Imagina se é o Vinícius Júnior que fazia isso. A gente já tá metendo o pau nele. Que horror,
5: Nico. Acabando com a carreira dele. Que coisa, mas que é isso, hein, Nico Williams? Já dominando o toque de bola, tenta descer a seleção da Argentina. Placar de 1 a 0 para a seleção da Espanha. Vem pro jogo, Argentina. Levantamento vem pelo setor de direito do campo de ataque. Tenta evitar a jogada. Simeone ganhou. Buscou boa bola. Argentina não desiste. É o Messi, entrada da área, bateu pro gol. Explode no rosto do jogador da seleção da Espanha. Fica caído ali o Medina. Uma paulada do Messi, o Medina tá caído.
4: Uma marretada na fuça, a verdade é essa aí, a bola até ia em direção ao gol, mas essa bola pegou, se não quebrou o nariz do Merino, eu me arrisco a dizer que alguma coisa de pior talvez tenha acontecido, porque a marretada foi realmente a queima-roupa numa finalização incrível, na fuça do jogador da Espanha. Vamos ver o que, que o árbitro vai fazer, ele paralisou, a bola sairia para escanteio para a Argentina. E acho que os jogadores da Espanha vão fazer o famoso fair play e vão devolver a posse de bola para a Argentina lá no campo de defesa, Lição.
5: Pode ser, pode ser. Tem que fazer preocupa. Mesmo. Rapaz, que preocupa. Pancada no rosto, hein?
3: É, o que preocupa é que ele levou a mão. Rapaz, me desculpe. Vocês estão vendo a imagem?
2: Ah, não estava impedido, hein?
3: Isto é impedimento. Eles estão destruindo a regra. Isso é a mesma linha, porra. Isso é a mesma linha. Tá escrito lá no texto ainda.
2: É verdade.
3: Agora com essas máquinas
2: foi
3: aí.
2: Foi gol legal.
3: Eles pegam. É, a ponta do nariz. Pô, ele tá com o braço à frente. Ah, mas tem uma ponta do ombro. Porra, isso é mesma linha. Por isso que tem de entrar logo em vigor aquela ideia do Wenger lá. Só é impedimento se tiver com o corpo inteiro à frente. Isto é impedimento. Um absurdo. E esse lance aí, Ulisses, a preocupação com o Merino é porque ele levou a mão ao olho direito, né? Esse é que é o perigo, né? Tomara que não tenha acontecido nada.
5: É verdade, quiser, pode, mas acho que tá tudo bem com.
7: Tá
5: com
7: sendo atendido, ele fica fora. Ele vai ficar fora agora pra ver se ele vai ficar um minuto fora. Pois é, aí é que tá o detalhe. Ele não tem culpa de ter tomado uma pancada na testa. E não tem sentido ele ficar fora.
5: Claro que não. Ele tem que voltar, vamos ver o que vamos fazer. Então o gol da Espanha foi legítimo. Eu tô ao vivo aqui, não tenho replay, não tenho nada. Foi legítimo, é isso?
3: É, deles. Pra mim foi legítimo. Aí, eles vão dizer a ponta do ombro, a ponta do nariz. Isso é a mesma linha. Isso é a mesma linha, pô.
7: Voltou, Merino.
5: Final de Copa do Mundo pra você ligado no microfone da Bandeirantes. A bola volta no toque de bola contigo novamente de Bum Martínez. Prende o lance, recolhe pra seleção da Argentina. 1 a 0 pra Espanha. A Espanha vai conquistando o título. Sobe de cabeça, ganha a seleção da Argentina. Gol, a bola pra Messi. Ele é muito inteligente, tentou o passe, mas não consegue. A bola volta, volta no toque de bola. Yamal fica no toque contigo na intermediária. A bola volta novamente, tenta descer. A seleção da Espanha ouve a falta. É falta pra seleção da Argentina bater. Messi pede pra bater. Próximo ao banco da Argentina. Falta pra seleção da Argentina cobrar. É lá atrás. Messi, você vai querer bater pênalti? Já anularam dois gols dos caras. E agora você vai querer bater pênalti lá, Messi? É isso, é aqui atrás. Ainda bem que o juizão veio e voltou. Se posiciona para a cobrança, vem levantamento dentro da grande área. A Argentina quer o gol de empate para levar para os pênaltis. Momento decisivo. Falta para a seleção da Argentina bater. O Nico Williams fez uma falta que não precisava. Se posiciona. Messi na cobrança. Vem levantamento na grande área do Messi. Ele rola a jogada. Partiu pelo setor de direita. Messi com Cucurella vem para sua marcação. Abertura dentro da grande área. Simeone cruzou na bola do gol. Desvio para fora. Linha de fundo. A bola vai em escanteio, a Argentina quase empatou o jogo, eu tô dizendo. Não brinca com a Argentina que tem Messi, impressionante. Escanteio, escanteio para a seleção da Argentina bater. Estamos com 14 minutos e 30. Vem recolhe no campo de ataque, escanteio, Argentina, Messi. Messi vem para a cobrança, confusão na área, o árbitro para o
7: mais
5: jogo.
7: Cinco.
5: Escanteio, mais 5 minutos. Nós vamos a exatamente 20 minutos nesse segundo tempo. Menino fica na marcação. Messi quer o gol de empate, a Argentina para levar para prorrogação. Messi na bola, ele vai partir e a Argentina pressiona, partiu Messi, levantou na boca do gol, defendeu o goleiro, tirou, afasta dali, vai para a linha de fundo e novo escanteio para a seleção da Argentina bater.
4: Impressionante o bate-rebate, estava por ali o Taliafico na primeira trave, o Medina também, é pressão da seleção argentina nos minutos finais, vale o título da Copa do Mundo, pressão da Argentina, vem Messi na bola.
5: Escanteio cobrado, nada disso está valendo, o árbitro mandou voltar, está uma confusão danada na área da seleção da Espanha. E os jogadores da Argentina empurram, seguram o goleiro. Eu vou dizer, e é ruim para a Argentina isso. Tinha que deixar cobrar rápido o escanteio. Mas a Argentina tenta o gol de empate. 1 a 0 para a seleção da Espanha. A Argentina vem para cima pelo setor de esquerda. Campo de ataque. Vem levantamento no boca do gol. Bateu o rasteiro Messi. A bola sobrou. Vai sair o gol. Bateu Simeone.
0: Mas o que que é isso? Do pênalti de frente para a pequena área. Você é ruim de bola, demais. Mandou para fora a linha de fundo, perdeu o gol de empate a seleção da Argentina.
8: Fosse o Lautaro.
4: Não quero ser oportunista aqui, mas o craque Neto e o Messi Zaidan falaram. Era para colocar o Lautaro, um cara de mais refino, tem 3 gols na Copa do Mundo. Caiu no pé errado do cara errado.
5: É verdade, o péssimo dos péssimos da seleção da Argentina. Já dúvida do toque de bala curtinho pelo setor de direita. Lançamento vem, tenta Lamine Yamal chegar, da bala não chega. A bala volta com a seleção da Argentina. Vai tentar o domínio do campo de defesa, prende a jogada a seleção da Argentina. Abertura do campo de retaguarda com Dibu Martínez. Dibu Martínez domina o grande goleiro argentino, um herói argentino no jogo. A abertura foi feita à frente do campo de ataque. Vem para tirar a seleção, dá um bico na bola. É lateral para a seleção da Espanha bater. Temos mais 3 minutos de jogo. É lateral para a seleção da Argentina bater pelo setor de esquerda. Lateral foi cobrado pelo setor de esquerda. Tenta o toque de bola curtinho novamente no setor intermediário. Já domina ali o Lionel Messi. Ele é gênio. Prende o lance recorde no comando de ataque. Vai para a fim da tabela jogada. Ele vem pro toque de bola curtinho no setor intermediário. Já domina no campo de ataque. Prende pelo setor de esquerda. 1 a 0 para a seleção da Espanha. E a Argentina desce, desce com muito perigo. Houve a falta de ataque. Cara, esses argentinos são muito burros. Desculpa. É falta total de inteligência futebolística, cara. O cara dominou uma bola, presta atenção no lance. Domina a bola lá na esquerda. Pra meter essa bola dentro da área. Aí o jogador da Argentina vem, empurra e faz a falta, cara. Uma falta de ataque. Quando o seu time tem posse de bola. Impressionante o Tagliafico que fez, hein?
4: Você tem razão. E trazer uma curiosidade, o Otamendi, que é zagueiro, virou centroavante. Faltam 2 minutos para terminar. Alcaraz, tenista espanhol, está nas arquibancadas fazendo a festa desse momento, Ulisses.
5: A bola volta no toque, de bola tenta descer a seleção da Espanha. Levantamento vem à frente do toque, curtinho, Lamine Yamal não pode ir na bola. Ele tenta tirar, afasta a seleção da Argentina. A bola volta no setor intermediário novamente. Tenta o toque, de bola curtinho pelo setor de esquerda. Vem para o toque, recolhe novamente a seleção espanhola. 1 a 0 para a Espanha. A Espanha vai conquistando o título mundial. Aqui está parado o jogo, não. O árbitro marca a falta para a seleção da Argentina. A bater falta para a Argentina cobrar. 1 minuto e 40 para terminar o jogo. Mas a Argentina não desiste, porque nunca desistiu em toda a Copa. Levantamento na boca do gol, no alto. Vem para pegar o goleiro. Segura bem. O Naysima agora ele cai e pega a bola para a seleção. E o árbitro vai contar agora. Olha como eles são, cara. O Dibu Martínez ficou com a bola, demorou para repor em jogo, agora ele vai contar a reposição. Domina do campo de defesa, mas a seleção da Espanha vem pro toque, curtindo pelo setor de esquerda. Domina pelo campo de ataque, vai pro toque Nico Williams. 1 a 0 Espanha, a Espanha vai conquistando o título. Nico domina para a seleção espanhola, abre a jogada do campo de defesa. A Espanha inteligente, tranquilamente toca a bola no seu campo de defesa. A abertura vem para Pedro Porro, ótimo lateral. Ele gira no meio para Menino. Menino prende a jogada, faz o giro em cima da marcação. Menino, ele prende o lance, abre para Cocorella. Cocorella prendeu, é para Fernando Torres. Já domina pelo setor de direita do campo de ataque, domina, vai pra finta, faz o giro, ele prende a jogada, a bola volta pra Cocorella, domina, tenta o toque de bola curtinho na intermediária, já domina a seleção. Nosso árbitro deu falta do Cocorella pra Argentina, velho. Foi nada, disputa de bola normal, corpo a corpo. Tá marcada a falta pra Argentina, que vai pra dentro da área da seleção da Espanha. Tem falta a seleção da Argentina. Vem pra cobrança de Dibu Martínez, o goleiro, pra bater falta. Restando 30 segundos pra terminar o jogo. Ah, por enquanto a Espanha vai conquistando o título, mas a Argentina não desiste. Levantamento vem pra dentro da grande área. Sobe de cabeça a zaga, corta, tira. A bola foi solta à frente. Errou!

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3: Calvin Harris e Dua Lipa para continuar. One Kiss.

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3: De volta pra continuar, tem Repeat. Eu quero sempre mais.

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2: De volta, Rosália Despecha. Yeah.

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3: De volta com as últimas, Kel Smith. Era uma vez.

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